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1: Em nome da voz que levou para o Brasil a identidade do Nordeste, com a sua sanfona branca, chapéu de couro de bom, o eterno rei do Baião Luiz Gonzaga, a gente vai ficando por aqui. Convidando você para enviar comentário por escrito ou em forma de áudio, contando algo sobre a sua história com Luiz Gonzaga, por meio do WhatsApp da Alesse FM, DDD 85982014848, ou pelo nosso Instagram, @AssembleiaCE. Visualize e compartilhe os nossos stories.
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1: Apresentação de Simone Silva, produção de Marcelo Barbosa, a edição é de Ronildo Lins e a finalização de Nabucodonosor de Queiroz. Orientador da célula de programação, Alex Oliveira. Lúcio Filho é o gerente geral da Alesse FM 96,7. Coordenador do Sistema Alesse de Comunicação, jornalista Iro Santiago. Obrigada, querido ouvinte, pela companhia agradável. Te espero para mais um encontro na mesma sala de reboco e com aquela nordestinidade em forma de música, poesia e muita alegria.
2: Vamos embora, maestrinho.
1: Um forte abraço e até o nosso próximo Gonzagando.
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6: 9,3.
7: A compositora e cantora carioca Fátima Guedes é autora da música Flor de Ir Embora, lançada na década dos anos 1990. Começou a carreira cantando em festivais universitários e se tornou conhecida por meio de Elis Regina, que a apresentou ao público em 1978, em seu especial de fim de ano. Ouça na Alesse FM Fátima Guedes cantando Flor de Ir Embora.

nascido em São Gonçalo, no Rio de Janeiro, o cantor, compositor e violonista Fábio Moraes começou a tocar violão aos 13 anos de idade. Em 2018, lançou o CD independente Amor Que Virá, com 11 faixas no melhor estilo pop romântico. Nele, o artista mostra toda a sua versatilidade rítmica, adquirida há anos, tocando em bares e casas noturnas. Ouça na sua Alessia FM, Anjo Bom com Fábio Moraes.

Nunca, banda carioca de surf music, rock e reggae, gravou o primeiro CD, Onde Você Estiver, em 2002, o que lhe rendeu, em 2003, indicação ao prêmio Multishow na categoria Grupo Revelação. Foi no ano de 2005 que se tornou conhecida nacionalmente com a música Já Que Você Não Me Quer Mais, uma das faixas que compõem o álbum Daqui Pra Frente, gravado em 2006. A música que você ouve agora está no disco Imaginário, de 2010. Na Alessia FM 96,7, seu Cuca cantando Tudo Vai Mudar.

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2: Oi, meus amores. Vamos falar um pouquinho da Primeira República, certo? Brasileira. Lembrar que a história do Brasil está dividida em três momentos: Brasil colônia, Brasil império e Brasil.

e depois Floriano, e aí depois a República Oligárquica, caracterizada pelo coronelismo, voto de cabresto. Por que o voto de cabresto? Porque pela Constituição de 1891, o voto era descoberto. Então, isso abriu caminho para implantação e naturalização da fraude eleitoral, que era controlada diretamente pelos coronéis, né, que atuavam nas regiões, certo? Então, a oligarquia caracterizada pelo coronelismo, voto de cabresto e política do café com leite. Lembrar também que a economia principal desenvolvida nessa época era o quê? A economia cafeicultora. A economia cafeicultora, a economia cafeeira, ela é voltada para o mercado externo. E mais, lembrar também que por conta dessa política bem redondinha entre governo federal, governo estadual e governo municipal, no caso das regiões, coronelismo, no caso dos estados, era política dos governadores, no caso do governo federal, era política do café com leite. Lembrar que isso aí, essa exclusão, o voto de cabresto, o voto de curral, o controle das urnas pela elite agrária, pelos coronéis, acabou desencadeando movimentos, o quê? Sociais. Porque se a população não tinha como ter acesso às urnas, porque o voto era limitado a quê? A população de gênero masculino acima de 21 anos e alfabetizado, então a população vai ter um exercício ativo fora das urnas, que vai se dar através de quê? Movimentos sociais. E dentre os movimentos sociais, nós vamos citar aqui alguns, tá certo? No campo, na zona rural, você pode citar Canudos, dentro da Primeira República, que foi no finalzinho do século, e também nós podemos citar, no século XX, na segunda década, nós vamos citar Contestado, que fica ali na região entre Paraná e Santa Catarina. Foram movimentos messiânicos, mas também movimentos messiânicos e sociais, diante da exclusão, do controle da atividade fundiária, do controle fundiário, concentração fundiária, fome, exploração. Então, assim, são movimentos que vão se insurgir messiânico porque tinham um líder religioso, certo? Nós vamos ter, na década de 30 também, além de Canudos, além de Contestados, nós vamos ter no Ceará o Caldeirão, certo? Também foi um movimento semelhante, messiânico e de contestação social. E nas cidades nós vamos ter a revolta da vacina no início do século, 1904, na capital, no Rio de Janeiro, e vamos ter a revolta da Chibata em 1910, por parte de ex-escravos, negros, da Marinha, né, que estavam sujeitos a castigos corporais, né, de chicotadas e fome, então, contra esses maus tratos. Inclusive, vale destacar, tem uma música de João Bosco e Aldir Blanc, que eu gosto muito, que se chama O Mestre Sala dos Mares, né, que é uma homenagem ao líder da Revolta da Chibata, né, que vai ser o quê? O Almirante Negro, no caso João Cândido, que sobreviveu à repressão do movimento e que morreu por volta ali de 1960, dentro da ditadura civil-militar do Brasil, que vai de 64 até 85. Então, João Bosco e Aldir Blanc fez uma música

0: samba maravilhoso. Escutem. Há muito tempo, nas águas da Guanabara, o dragão do mar reapareceu. Então, ele faz, inclusive, menção ao nosso dragão do mar, que é cearense. E aí, ele vai desenrolando a letra, que é um samba belíssimo. Apesar de ter sido censurado à época, não tirou a beleza, tá certo? Vale a pena conferir essa letra de João Bosco e Aldir Blanc. Então, é isso, gente. Quando pensar em Primeira República, você vai pensar em oligarquia cafeeira, coronelismo, fraude eleitoral, você vai pensar em exclusão social, movimentos sociais, até chegar à quebra da Bolsa de Nova York em 1929 e a assumida do poder aí de Getúlio Vargas, tá bom? Se liga no Momento Alcance, aqui direto da Alesse FM. O programa Alcance, ele segue junto até o final, só termina quando acaba. Então vamos pra cima, nem tá chegando. Um abraço muito grande aqui da professora Lidiana Macedo.
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1: 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O recesso parlamentar da Alesc ocorre entre os dias 20 e 31 de julho. Durante o período, as sessões ordinárias são suspensas e uma comissão de representação de recesso atua em regime de plantão para deliberar sobre matérias urgentes. Os deputados são indicados pelo Colégio de Líderes, respeitando a proporcionalidade partidária. A comissão de representação é composta pelos parlamentares Guilherme Bismarck, Tim Gomes, Antônio Granja, Tomás Holanda, Almir Bié, Walter Cavalcante, Cláudio Pinho, doutora Silvana e David Raimundão. Simone Silva, da Alesc FM.
2: 9h23.
1: O cantor e compositor alagoano Djavan lançou em 1989 disco homônimo com destaque para as faixas Oceano, Mal de Mim e Curumim, que contou com a participação de Paco de Lucia. No álbum, Djavan fez parceria com Gilberto Gil na música Corisco e com Nelson Mota na composição Você Bem Sabe. Ouça Djavan cantando Mal de Mim, de sua autoria.

compositor cearense Robson Medeiros começou na música estimulado pelo seu pai. Cresceu ouvindo Chico Buarque, Tom Jobim, Djavan, Caetano Veloso, Gilberto Gil, Luiz Gonzaga e Roupa Nova. Já levou seu trabalho a Portugal em 2002, a Cabo Verde na África e a França. Na Alesse FM, você ouve...

cantor e compositor Sérgio Brito, integrante do Titãs, cresceu ouvindo as obras de Beethoven e Chopin, que o pai escutava com frequência. Aos 13 anos, ouviu pela primeira vez o álbum Help, dos Beatles, e passou a se interessar por música. No final do ano de 2020, lançou um novo projeto paralelo à banda. Em um formato compacto contendo lado A e B, foram divulgadas duas canções, Epifania e Tradição. Ouça Epifania com Sérgio Brito, de sua autoria.

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4: Segundo a Conab, serão 360 milhões e 100 mil toneladas a serem colhidas, o que representa 2,2% a mais do que a safra anterior. O grande destaque deve ser a soja. O gerente de acompanhamento de safras da Conab, Fabiano Vasconcelos, explica o resultado.
5: Então, a estimativa para a safra 2025-26 é de 48,6 milhões de hectares cultivados com soja e uma produção aí chegando a quase 180,6 milhões de toneladas.
4: Além da soja, o algodão tem produção prevista em 4 milhões e 60 mil toneladas de pluma, com 8% da área já colhida. Isso resulta em um ganho na produtividade de 2,8% em relação à safra 2024-2025. Já a colheita das três safras do milho no ciclo atual está estimada em mais de 141 milhões e 700 mil toneladas, volume 0,4% superior ao ciclo passado. A estimativa é de crescimento favorecido pelas condições climáticas, como explica Fabiano Vasconcelos, gerente de acompanhamento de safras da Conab.
5: Em relação ao milho, uma estimativa de aumento de 9,8% na área plantada, uma estimativa de produtividades melhores do que na última temporada, favorecidas aí pelo clima, uma produção de 29,6 milhões de toneladas, um aumento aí de 18,7% em relação à última safra.
4: E a Conab também estabeleceu novos preços de referência para os principais produtos agrícolas de verão. Os principais reajustes foram no preço da soja, do arroz em casca, do feijão e do milho. Os preços passam a vigorar nos períodos entre o segundo semestre de 2020.

0: semestre de 2028. Reportagem Edinaldo Júnior.
1: 9:37.
2: O disco Maria Solidária é do ano de 2002. É uma compilação do cantor e compositor mineiro Beto Guedes, que reúne clássicos como Feira Moderna, de 1976, e Anda Luz, de 1991. A rádio Alesse FM seleciona a versão de Ronaldo Bastos para a música Till There Was You, de Meredith Wilson. Ouça Beto Guedes cantando Quando Te Vi.

Tempos Secos e Molhados lançou, em 73, o primeiro LP, que vendeu 800 mil cópias. Com os rostos cobertos por pinturas e purpurina, seus integrantes, em especial Ney, provocavam uma atmosfera andrógina, pouco usual no Brasil daquela época. No repertório do disco destacam-se, além de Uvira, Rosa de Hiroshima, adaptação musical feita por Gerson Conrad para o poema de Vinícius de Moraes, e Sangue Latino, de João Ricardo e João Apolinário, que você ouve agora com Secos e Molhados.

Tudo Azul é o terceiro disco do cantor e compositor Lulu Santos, lançado em 1984 pela gravadora WEA. O álbum traz Erasmo Carlos, Rita Lee e Roberto de Carvalho na faixa Ronca Ronca e Evandro Mesquita e Ritchie nos instrumentos de sopro. Destaque também para a participação das bandas Os Paralamas do Sucesso e João Penca e seus Miquinhos Amestrados. Na 96,7 Alesse FM, ouça Tudo Azul, com Lulu Santos, dele em parceria com Nelson Motta.

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3: Laboratório Regional de Saúde Pública de Itauá se consolida como equipamento fundamental para a saúde do Sertão dos Inhamuns e Sertão Central. Integrante da rede coordenada pelo LACEN Ceará, a unidade completa 16 anos de atuação e fortalece a vigilância epidemiológica da região. O equipamento realiza, em média, 5.226 exames mês e presta assistência direta a mais de 1.230 pessoas mês. A diretora da rede de laboratórios do LACEN, Ricristi Gonçalves, fala sobre a unidade de saúde.
4: É um laboratório que realiza uma série de diagnósticos de doenças de interesse para a saúde pública, como dengue, zika, chikungunya, doença de Chagas, leishmaniose, também importante para a vigilância epidemiológica, por exemplo, do HIV, da tuberculose. Inclusive, esse laboratório ele faz parte da rede rápida de diagnóstico do HIV, que é uma rede que é nacional. Recentemente, passou por uma avaliação externa de qualidade, né, obtendo excelência. Então, é para dizer para a população que sim, nós temos um equipamento que é importante no diagnóstico laboratorial, que é o laboratório de Itaú, e que também esse mesmo laboratório realiza análise de água de consumo humano, água que é do abastecimento público. Existe um programa nacional de verificação da potabilidade da água que é consumida pelo ser humano, e o nosso laboratório regional de Itauá, ele faz parte também dos laboratórios que realizam esses procedimentos. Então, é um laboratório que está disponível para a população, e a gente também apoia alguns exames de análises clínicas para os municípios que compreendem ali a área descentralizada de saúde de Itauá, que nós também damos esse apoio a esses 4 municípios em alguns exames de análises clínicas.
3: Jota Lacerda, da Alesc FM.
5: 9h49.
1: Nascidos em Niterói, no Rio de Janeiro, além de conterrâneos, os cantores e compositores Dalto e Biafra são também parceiros musicais, apesar de seguirem carreiras individuais. Na década de 1980, Biafra gravou as músicas Cigana e Vinho Tinto de Dalto e juntos escreveram Coração Vadio e o sucesso Leão Ferido, que você ouve agora na Rádio Alesc FM, na interpretação de Dalto.

Despedida, de autoria de Milton Nascimento e Fernando Brandt, foi gravada pela primeira vez em 1985. A música foi regravada em 2003 por Maria Rita em seu primeiro CD. Simone também gravou no ano de 2007 e faz parte do CD Amigo é Casa. A 96,7, Encontros e Despedidas, com Simone.

0: 2005.
1: O cantor e compositor Geraldo Azevedo participou no início da década dos anos 1980 do projeto coletivo de gravação de frevos Asas na América, volumes 1 e 2. Em 1981, lançou o disco Inclinações Musicais, com músicas feitas em parceria com Carlos Fernando, Renato Rocha, Marcos Vinícius.
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1: Geraldo Azevedo cantando dele e Capinã, Moça Bonita.

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4: A prova de vida do INSS é um procedimento para confirmar que o beneficiário de aposentadoria, pensão ou outro benefício continua vivo. Com isso, são evitados pagamentos indevidos. Hoje em dia, a prova de vida é feita de forma automática, cruzando a base de dados. Mas se o beneficiário não for identificado nesse cruzamento, ele é avisado que deve fazer a prova de vida por meio de mensagem de WhatsApp. A autenticidade da informação é garantida por um selo azul de conta verificada. O banco que paga o benefício também envia notificação pelo aplicativo ou pelo extrato bancário. Mas é preciso ter atenção. A mensagem enviada apenas comunica da necessidade da realização da comprovação de vida. Não são enviados links, nem são solicitados dados como CPF ou endereço. Como ressalta a presidente do Instituto Nacional do Seguro Social, INSS, Ana Cristina Silveira.
5: O INSS não liga, não envia servidores à casa dos beneficiários e nunca solicita dados pessoais, senhas ou qualquer tipo de pagamento para realizar a prova de vida. O Instituto também não pede CPF, endereço, dados bancários, nem envia links para atualização cadastral.
4: Para fazer a prova de vida, basta comparecer à agência bancária onde recebe o benefício levando um documento oficial com foto. Não é preciso ir numa agência do INSS. Em caso de dúvida, procure os canais oficiais no telefone 135 ou pelo site meu.inss.gov.br. Reportagem Márcia Fernandes.
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7: Olá, você está no programa Questão de Ordem, abraçando a nossa grande audiência aqui, você que nos prestigia no rádio pela 96,7, enfim, em multiplataforma, você que acompanha o Questão de Ordem, muito obrigado por esta parceria e por esta grande audiência. Estamos no mês de julho e a gente abraça o nosso grande público que acompanha nossas pautas diferenciadas, que é uma marca registrada do programa Questão de Ordem. Hoje a gente vai falar de um mutirão, muito importante esse mutirão, é uma iniciativa nacional, todo o país, e é de graça. E são ações de reconhecimento de paternidade e outros detalhes a mais que a minha convidada vai explicar. O mutirão ele é denominado Meu Pai Tem Nome e chega a sua 5ª edição. Um detalhe é que as inscrições estão abertas, tá certo? Nesta 5ª edição. E entram na reta final, porque o prazo de inscrição foi prorrogado para o dia 24 agora do mês de julho, exclusivamente pelo site. Vai lá no site da Defensoria Pública e tem lá defensoria.ce.gov.br/meu-pai-tem-nome-2026 e você pode fazer a sua inscrição até o dia 24 de julho. Minha convidada é defensora pública do Estado do Ceará, já foi inclusive delegada, ela foi delegada de polícia, já atuou em comarcas do interior aqui em Fortaleza, já atuou na Defensoria de Família, Sucessões, Saúde e agora ela está na Assessoria de Relacionamento e Atendimento ao Cidadão. É a doutora Yamara Lavor, minha convidada aqui no Questão de Ordem, defensora pública do Estado do Ceará.
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7: Doutora Yamara, seja bem-vinda ao programa. Tudo bem?
8: Tudo bem. Obrigado pelo convite, pela oportunidade de divulgar essa campanha tão importante para tantas famílias.
7: Legal. A senhora já passou por várias áreas da defensoria, né? Porque a defensoria é importante isso, né? Quando a defensora entra, ela vai percorrendo os diversos campos de atendimento da Defensoria Pública do Estado. E a senhora foi
8: Brasil afora, não apenas no Ceará, mas eu acho que o importante é a questão da política pública, né, preventiva, para que essas mulheres identifiquem logo cedo a violência, que nem sempre ela é física, né, ela começa de uma forma bem mais sutil ali, a violência psicológica, que às vezes é difícil para a mulher identificar. Mas também eu acredito que tenha que haver uma política pública voltada para o agressor, porque se esse agressor ele não é trabalhado, né, com essa questão da violência, a vítima ela muda, mas o agressor ele vai falar novas vítimas, né? No caso, ele então, realmente tem que ter essa questão da política pública voltada também para o trabalho do agressor, né? Que muitas vezes é algo que já vem de outras gerações, né? De ver o avô, o pai, não é muito, é muito complexo mesmo.
7: Verdade. Não tem essa política ainda, infelizmente, né? Quer dizer, tá muito ainda engatinhando.
8: Ainda mais recente, sempre foi voltado mais para a política pública voltada para a mulher, para a vítima.
7: Até porque esse agressor, ele vai voltar para a sociedade.
8: Isso.
7: Aí ele vai voltar, e é preciso trabalhar aí para que ele voltasse diferente, né?
8: Exatamente.
7: Compreendendo que aquilo não pode mais ser repetido, etc. Mas, infelizmente, a senhora tocou num ponto realmente muito importante. Doutora Yamara Labu aqui comigo. A senhora trabalha na Assessoria de Relacionamento e Atendimento Cidadão da Defensoria Geral, é isso?
8: Isso.
7: Hoje a senhora está diretamente ligada à Defensoria Pública. Doutora Yamara, vamos falar do mutirão Meu Pai Tem Nome. É um mutirão nacional?
8: Isso. O mutirão Meu Pai Tem Nome, ele é uma campanha nacional que ocorre geralmente no mês de agosto, em alusão ao Dia dos Pais. Né? Esse ano aqui no Ceará, o dia D vai ser no dia 1º de agosto, né? O final de semana que antecede, o final de semana do Dia dos Pais, e já proporciona, após esse reconhecimento...
7: O dia de agosto é um sábado.
8: É um sábado, no final de semana seguinte, Dia dos Pais. Então, isso já proporciona a esse pai, a esse filho, que esse vínculo possa ser celebrado no final de semana seguinte, no Dia dos Pais.
7: Então, no Dia dos Pais, no dia 1º de agosto desse ano, em todo o país, que é uma campanha do Conselho Nacional de Justiça, né? Do Conselho Nacional, aliás, do Conselho Nacional das Defensoras e dos Defensores Públicos Gerais, não é do,
8: isso.
7: Não é do CNJ, se eu corrigir isso.
8: É do CONDEG.
7: É uma iniciativa do CONDEG, que é o Conselho Nacional das Defensoras e dos Defensores Públicos Gerais, e aqui no Ceará, com apoio da Defensoria Pública e os cartórios, né, etc, etc.
8: Isso. Nós formamos parcerias com a ARPEN, né, que é a Associação do Registro Público, para que no dia a gente possa ter funcionários dos cartórios presentes na Defensoria Pública.
7: Vai ser lá na Defensoria?
8: Isso.
7: Primeiro.
8: Esse ano nós estaremos em 3 sedes. Tá. Na sede da Defensoria Pública de Sobral, do Crato e de Fortaleza. Lembrando que no Crato as pessoas podem se inscrever também, pessoas que residam em Juazeiro e Barbalha. Né? Então essas pessoas podem se inscrever.

0: eles vão, ou então, espontaneamente, o próprio pai que deseja reconhecer a paternidade de um filho, ele mesmo pode fazer a inscrição, né? Então, uma mãe que tem um filho, criança ou adolescente, ainda essa mãe faz a inscrição, ou o filho já adulto, ele pode fazer a inscrição.
1: Ele pode?
0: Pode, sim. Ano passado tivemos um caso bem emblemático, que foi de um senhor de mais de 80 anos, em que ele se inscreveu para reconhecer a paternidade de um filho de mais de 50 anos.
1: Então, que legal, ele tinha 80 e quantos anos?
0: Ele tinha um pouquinho mais de 80, não recordo bem.
1: E o filho de 50?
0: Isso. Então, foi
1: praticamente uma vida, quer dizer, não houve reconhecimento e ele tomou essa iniciativa interessante.
0: Isso.
1: Motivado certamente pela campanha, né?
0: Sim.
1: E por isso que é importante a gente aqui enfatizar e parabenizar o Conselho Nacional dos Defensores das Defensoras aqui, a Defensoria Pública do Estado, por esta iniciativa. Eu sou pai de um casal, meus filhos já estão crescidos. Eu não consigo entender como é que alguém é pai e não reconhece. Mas, enfim, existem, né, vários problemas. Mas eu acho que a campanha de vocês dá essa grande oportunidade, né, doutor?
0: Isso. É até lembrando que a Defensoria Pública, durante todo o ano, é possível você chegar a qualquer momento e ser atendido na Defensoria Pública para pleitear um reconhecimento de paternidade, inclusive pós-morte. Se esse pai, suposto pai, já faleceu, né, os parentes desse pai são chamados, né, para fazer exames de DNA, enfim, como testemunhas. Mas, assim,
1: porque eu ganho direito, não é, às questões, à herança, etc.
0: Sim, o impacto ele não é apenas psicológico para essa pessoa quando tem a sua filiação. Né? A questão de ter o nome do pai no seu registro não é apenas um nome, não é apenas são letras naquele documento, mas aquilo ali vai muito além. Né, o resgate da dignidade, é o fortalecimento de laços, de vínculo, não só com esse pai, mas com a família paterna, né, de conhecer, o direito de conviver com os avós paternos, com outros irmãos, que muitas vezes existem os irmãos paternos já de outras
1: relações. Fazer vínculos familiares.
0: Exatamente, conhecer a sua ancestralidade, né, avós, bisavós, então assim, é muito além mesmo de uma questão jurídica. E juridicamente falando, esse reconhecimento, ele possibilita, por exemplo, o direito à pensão alimentícia. Você deve comprovar anteriormente esse direito de alimentos, tem que ser comprovado a paternidade, o direito à herança, né, no caso de falecimento desse pai, ou então até mesmo herança, mas também o direito ao benefício previdenciário. Pode ser que esse filho tenha um direito a receber uma pensão pós-morte. Né? Então, são muitos direitos e às vezes as pessoas vão prorrogando essa questão de buscar o próprio pai. Muitas vezes a pessoa se torna um adulto durante a adolescência, durante a infância, a mãe... por motivos, né, que ela sabe por que não procurou esse pai, mas na fase adulta essa pessoa pode, como mencionei agora, nesse caso desse senhor de 80 anos e de 50, que era um pai e filho, que durante toda uma vida, né, sabia que era pai, sabia que
1: ele
0: era filho.
1: Sabia, já, tá.
0: Sabia, mas não havia esse reconhecimento formal, documental, né, não existia esse pai registral.
1: Legal. A senhora contou isso, eu achei esse fato extremamente interessante. Outros fatos importantes que a senhora queria contar e que aconteceram já nessas 5 edições do Mutirão, porque esses encontros são interessantes, quer dizer, as pessoas se redescobrem a partir da formalidade, isso gera um vínculo.
0: Sim, e o interessante é que a gente também trabalha a Defensoria Pública, no caso, esse pai que teve esse filho, né, que teve o nome do pai inserido no seu registro de nascimento no dia lá, como a gente falou, tem as parcerias com o cartório.
1: Sai na hora lá.
0: No cartório a gente dá um prazo para receber, quando o cartório nos envia, a gente entra em contato com a pessoa.
1: É, a pessoa vai buscar.
0: Isso, mas isso também tem impacto para os netos, ou seja, os netos, né, desse senhor de 80 anos vão ter inseridos na sua certidão de nascimento os avós paternos, né, no caso do nome do avô. A gente fala de paternidade, mas também existe a maternidade. Né, que também. Isso também pode haver inscrição para casos de maternidade também.
1: Embora seja meu pai, tem nome, mas
0: isso.
1: Caso de maternidade.
0: É, a gente coloca paternidade porque, estatisticamente falando, né, você sabe que é um número bem maior de pessoas que não têm o nome do pai no seu registro.
1: Pai.
0: Isso.
1: Muito bem.
0: Eu ia falar de parceria, desculpa, Renato.
1: Foi não.
0: É porque eu falei da Arpen, mas também temos um parceiro que é o Acen, grande parceiro nosso, não apenas do Mutirão Meu Pai Tem Nome, mas a Defensoria Pública como um todo, né? Porque durante todo o ano, e mais ainda durante esse mutirão, são pessoas do LACEN, profissionais do LACEN, estão lá para caso de dúvida, possam realizar o exame genético naquele dia.
1: Ah, tá.
0: No dia do mutirão.
1: DNA, né?
0: Tanto no CRATO vai ter o exame de teste genético, como em Sobral também vai ser possível.
1: No sábado, dia primeiro.
0: Isso.
1: Doutora Yamara Lagoa, doutora Yamara, se o

0: muitas vezes ele recebe o convite, né? E se ele não for, a Defensoria Pública nesse dia conta com defensores públicos que vão fazer toda a orientação jurídica, escutar a história daquela mãe, daquele filho, com a documentação básica, RG, CPF, comprovante de renda, endereço, ingresso e os dados desse pai, né, desse possível pai, o nome, e aí se ingressa com a ação de investigação de paternidade. Então, ingressa com a ação judicial. Embora o foco seja a paternidade, o reconhecimento voluntário, né, seja com a SEM, seja com o pessoal da RPEM lá presente, mas também que é feito judicialmente.
1: Quer dizer,
0: né?
1: Se há uma formalização de uma pessoa que diz que esse menino é filho de fulano, ele não quer reconhecer, se ele não voluntariamente se apresentar, abre-se uma investigação de paternidade.
0: Isso, e tramita.
1: Porque não é justo que o menino fique sem o nome do pai, porque o pai não quer, né?
0: Exatamente, a filiação é um direito. E como a gente já mencionou aqui, desse direito decorrem outros direitos fundamentais também, né? O direito a alimentos, direito à sua dignidade mesmo, né? De conhecer a sua família paterna.
1: Aí na investigação de paternidade, eu fiquei curioso agora. Quer dizer, ele é chamado e aí ele é chamado a fazer o exame, né, DNA. E ele precisa se submeter.
0: Isso, quando não se submete, o que é que acontece? A pessoa não realiza o exame, então nós temos que levar testemunhas, né? Então, a parte, a mãe, geralmente,
1: por exemplo, com certeza. Se o pai sabe que o filho é dele, por que não resolver isto? Né?
0: Isso.
1: Quer dizer, se sujeitar todo... Eu estou me lembrando aqui, sabe o quê, doutor? Daqueles programas de televisão que faziam o exame de DNA, né? Não tinha um programa de televisão aí, certo? Ele que acompanha. Ele tinha um exame de DNA, ele levava a mulher, eu tava, dizia, não, ele é o pai do meu filho, aquela confusão, aí faz, aí no final sai o exame de DNA, uma semana depois, aí diz, olha, cara, você é o pai, tá aqui o exame, assuma seu filho, nos programas de televisão, dizia, era interessante porque de qualquer maneira, você cria um certo constrangimento para que não devia ser assim, né? Mas aquilo ali é um espetáculo televisivo. Aqui é outra coisa, né? Aqui o objetivo é sensibilizar. Existem muitos filhos sem pai?
0: Sim, bastante. Aqui no estado do Ceará, se eu não me engano, são mais de 10 mil pessoas. Acho que um dado que a gente poderia verificar depois com a Secretaria de Educação, porque tem acesso a documentos, né, dos estudantes. Isso assim, quem está estudando, né? Quem já pode estar. Imagine quando você coloca outras crianças que ainda não estudam, né?
1: Porque teve como ele está estudando, você pega o registro.
0: Isso. Facilita. Aí muitos constam apenas o nome da mãe.
1: Legal. Ô Mery, coloca aí os cards da campanha para a gente enfatizar. Olha aí, doutora, o card aí, ó. Inscrições abertas, mutirão de reconhecimento de paternidade, até 24 de julho, CONDEGE, Defensoria Pública do Estado do Ceará. O CONDEGE é o Conselho dos Defensores das Defensoras. Meu pai tem nome, tá aí, muito legal, cartaz. Até 24 de julho, isso é importante, eu acho. Eu queria parabenizar, é muito importante, né, doutor?
0: Isso, é uma campanha muito, muito bonita. E até falando também das ações que são feitas no dia, a gente tem
1: um
0: dia...
1: Faz aqui, bota lá mesmo, bota no ar. Sim. Bota no ar, isso, aí vai.
0: Pronto, aí com esse QR Code, né, a pessoa já direciona a câmera do celular, já é direcionada para o link da inscrição, né?
1: Quando tá, então logo nesse cartaz, esse QR Code, a pessoa vai direito por online para fazer a inscrição.
0: Isso, já entra nos formulários do site da Defensoria Pública e preenche com os dados e chega essa inscrição na Defensoria Pública, o colaborador entra em contato com essa família para entender aquela história, informar a documentação que precisa levar no dia.
1: Legal, legal. Eu gostei. Precisa reconhecer a paternidade, maternidade ou buscar esse direito. Instiga, né?
0: Isso.
1: Qual é o... A senhora participou de todos os 5 edições do mutirão?
0: Participei ano passado,
1: ano,
0: né?
1: Passado.
0: Porque
1: foi?
0: Porque é da assessoria de relacionamento e atendimento ao cidadão. E assim, até vendo o nome dos parceiros, nesse dia nós temos...
1: Olha, e ações, né? Acontece, o primeiro, Fortaleza, na rua Nelson, estuda, tipo... O senhor está colocando que é a sede...
0: A sede administrativa.
1: Em Sobral, na Avenida Monsenhor Aloysio Pinto...
0: Que é a sede de Sobral.
1: 1202 Expedito lá. E no Crato, na rua André Cartacho, no centro. A ação do Crato também serve para Juazeiro.
0: E Barbalha.
1: E Barbalha.
0: Ano passado foi Juazeiro, esse ano no Crato.

0: certidão de nascimento, a sobrecarga materna, ela sempre sobrepõe, né? Então, esse dever de cuidado, ele não é exclusivo da mãe.
1: O pai então, ao reconhecer a paternidade, se cria esses outros
0: sim,
1: direitos.
0: Sim, um certo de direitos e deveres.
1: E como é que é feito isso? É através do serviço social? Como é que é?
0: Não, no dia mesmo, os defensores que estão presentes, atuando no mutirão, já estão à disposição para caso, depois desse reconhecimento, queiram formalizar esse acordo de guarda, de direito de convivência, de pensão alimentícia. Se for só o reconhecimento, faz o reconhecimento já com o
1: pessoal alimentar até que idade, no caso aí?
0: Não, na verdade, existe a questão de 18 anos, mas se ele faz a faculdade, por exemplo, ele comprova que ainda está estudando, né? Então, fica nesse período da faculdade. Se essa
1: isso
0: pessoa
1: vai ter condições,
0: isso,
1: né?
0: Isso, sempre analisado a questão da possibilidade desse que vai pagar, né, o quanto, e a necessidade desse filho que está pleiteando os alimentos.
1: Doutora, eu tenho uma curiosidade. Nesse mutirão, eu gostaria muito de ouvir o porquê que muitos pais não assumiram os filhos, né? Porque se perde. Eu digo isso porque eu tenho dois filhos que já estão criados, mas imagino não ter tido convívio com meus filhos, vê-los crescer, vê-los criança, adolescente. Isso é função do pai, não é da mãe. Quer dizer.
0: Sim.
1: E você perde porque você perdeu a vida do filho. Né?
0: É uma fase.
1: Eu sei que o mutirão é importante e bom, resgata, nunca é tarde. Mas, quer dizer, 10, 20 anos sem reconhecer, sem ver um filho, é complicado isso.
0: É, muitos relatam assim, não sei se por vergonha, acabam dizendo, não, mas eu não sabia, a gente teve um breve relacionamento, depois eu não tive mais contato, né, muitos falam isso, outros falam, ah, mas eu tinha dúvida, mas para isso, né, já tem algum tempo de exame de DNA que você pode sanar essa dúvida, inclusive no dia do mutirão, né, com a SEM.
1: Então, quer dizer que se o pai chegar lá e dizer, olha, eu ainda duvido esse negócio. Aí
0: já tem uma sala lá com os profissionais do ACEM para fazer a coleta do, né, do DNA do pai, do filho. E quando a gente recebe o resultado, a gente informa para essa família.
1: O exame de DNA para a paternidade pode ser buscado na defensoria?
0: Sim, inclusive fora do mutirão, né? Durante todo o ano, a nossa parceria com o ACEM, ela é durante todo o ano. Então, você procura a defensoria pública e pede um agendamento de exame com o ACEM.
1: E para todo mundo ou só pessoas que não têm a proficiência financeira?
0: Isso, são pessoas que precisam comprovar a sua hipossuficiência, né? Que não podem custear
1: esses... Quem pode, então faz normalmente.
0: Isso, tem laboratórios particulares.
1: Isso. Aí quer dizer, então, que as pessoas que têm dúvidas, é normal, é um direito, eu tenho dúvida, não sei se ele é meu, etc. Mas aí faz um exame de DNA que é a certeza absoluta. Que é o importante... É, e aí passa, assume, né, a função de pai, né?
0: Isso.
1: Eu acho que essa é a questão, eu acho que esse é o grande objetivo do mutirão, né, fazer o reencontro disso. É assim.
0: E exercer esse direito, né, como eu já falei aqui, não é questão de ter, não é simplesmente um nome que passa a constar no certidão de nascimento, mas é exatamente conhecer a sua origem, a sua ancestralidade, o direito de convivência com seus parentes paternos, o direito de convívio com esse pai. Né? Então, é uma série de direitos que são garantidos através desse reconhecimento de paternidade.
1: Eu estou aqui até com a doutora Yamara, me trouxe aqui o folderzinho da campanha. Meu pai tem nome, muito legal. E dá umas informações aqui interessantes. Né? Pai é para sempre, né? E é, né? Pelo menos era para ser. Né?
0: Sim.
1: Se o filho tiver menos de 18 anos, a mãe precisa concordar com o reconhecimento. É isso? Por quê?
0: Porque ele ainda é incapaz, civilmente falando, né? Então, a partir dos 18 anos... Isso, criança ou adolescente, quem faz a inscrição é a mãe.
1: Se o filho tiver mais de 18 anos, aí o próprio menino...
0: Isso, no caso desse senhor, né? O de 80 com o de 50 que fez a inscrição, né? Então, o maior, ele já tem a capacidade civil e pode fazer sua própria inscrição.
1: Então, o reconhecimento é pelo registro de nascimento, pela escritura pública ou escritura particular, se arquivada em cartório, é isso?
0: Isso.
1: O testamento, como assim? Ainda que incidentalmente manifestado ou por manifestação direta, espécie perante um juiz.
0: Isso. É muito raro, mas pode ser um testamento, fazer um reconhecimento de um filho no testamento que ele só vai ser, né, divulgado pós-morte dessa pessoa.
1: Bom, e no caso da mãe?

0: posso ir levar o cartório sem passar pelo mutirão para reconhecer?
1: Sim, pode ir direto ao cartório, esse reconhecimento é voluntário. O dia D, que é no dia 1º de agosto, os cartórios
0: facilita.
1: Facilita, exatamente, facilita, e por ser pela Defensoria Pública, é um ato gratuito.
0: Ah, né? Com a Defensoria Pública, o ato é gratuito.
1: Então, assim, a gente reforça que pessoas que não podem custear essa despesa cartorária, que são hipossuficientes, né, são pessoas vulnerabilizadas, nos procuram, a gente afere ali a questão dessa hipossuficiência e já entramos com esse pedido no cartório.
0: Durante todo o ano, a Defensoria tem aquele caminhão, ainda tem, né? O caminhão que circula?
1: Sim, sim, tem sim, Defensoria em Movimento.
0: Defensoria em Movimento, isso. Então, durante o ano todo, tem esse serviço na Defensoria.
1: Sim.
0: A gente está enfatizando o mutirão porque é em agosto, tem o Dia dos Pais, tem todo um simbolismo em relação a isso. Legal. Mais alguma coisa, doutora Yamada? Gostei muito da presença da senhora aqui. Mutirão, meu pai tem nome, quinta edição, e vai continuar, né? A sexta. Então, você está em Fortaleza, está no Crato, está em Sobral, vai no Ceará, né? Procura e se inscreve pelo online da Defensoria Pública e participa do mutirão, que vai ser no dia 1º de agosto, vai ser um sábado, e é em todo o país.
1: Isso, em todo o país. Todas as defensorias públicas estaduais do Brasil também promovem essa ação.
0: Muito importante, eu acho.
1: Sim.
0: Sensacional. Parabéns.
1: Obrigada.
0: As defensoras, os defensores públicos, a doutora Samia, que é a defensora,
1: sim, defensora pública, geral, Samia
0: geral, doutora Samia Farias, a gente manda um abraço aqui. Ela também já esteve aqui no Questão de Ordem, falando dos seus projetos para a defensoria. Doutora Yamada, obrigado por ter vindo ao programa. Parabéns, sucesso. Inscrição até dia 24, hein, gente? 24 agora de julho. Façam as inscrições pelo site lá da Defensoria Pública do Estado. Meu

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2: 10:26.
3: A música E a Gente Sonhando, de Milton Nascimento, foi lançada em 1975 pela cantora Alaide Costa. Em 2010, a faixa é regravada pelo autor e dá título ao álbum que reúne jovens artistas da cidade mineira de Três Pontas. Ouça na sua Alesse FM, Milton Nascimento cantando dele, Gota de Primavera.

0: título do álbum gravado pelo Cearense Farner em 1986. O trabalho recebeu 2 discos de platina com vendas superiores a 300 mil cópias. Em 2000, a música é relançada no CD Raimundo Fagner ao vivo, gravado no Centro Dragão do Mar de Fortaleza. Show lançado em DVD no ano 2008.
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0: Fagner, Lua do Leblon, Eliseiro Costa e Fausto Nilo.

0: 2:36.
1: O cantor e compositor Arnaldo Antunes lançou em 2009 o CD Iê, dirigido por Rafael Gomes. O destaque é para a música Longe, uma parceria com o compositor Marcelo Genesi. Em outubro de 2008, a revista Rolling Stone promoveu a lista dos 100 maiores artistas da música brasileira, na qual Arnaldo Antunes ocupa o 95º lugar. Ouça na Alessia FM, Arnaldo Antunes cantando Longe.

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3: A Assembleia Legislativa do Ceará realizou nesta segunda-feira, dia 13, sessão solene em comemoração aos 10 anos da Superintendência do Sistema Estadual de Atendimento Socioeducativo, SEAS. O superintendente da SEAS, Roberto Bassan, destaca a importância da homenagem.
4: A superintendência ela nasce aqui nessa Assembleia Legislativa com uma lei em 2016 e literalmente é a mola propulsora para a consolidação e mudança dessa política pública. Sai de um cenário de crise, quando se ouvia falar em sistema socioeducativo, se falava em tumultos, rebeliões, e hoje a gente fala em oportunidades, fala em qualificação profissional para os jovens, responsabilização, escolarização e literalmente o fortalecimento de uma política pública que é fundamental junto com o sistema de justiça para garantir realmente a responsabilização desses jovens e novas oportunidades. A gente está avançando aí para um cenário sem violação de direitos e principalmente um compromisso efetivo com esses jovens.
3: Criada por lei estadual, a SEAS é responsável pela execução das medidas socioeducativas de internação e semiliberdade no Ceará. A coordenadora de monitoramento da SEAS, Ana Maria Cruz, está na entidade há 10 anos e foi uma das homenageadas. Ela falou da emoção de receber este reconhecimento.
5: É um momento assim, de muita alegria, de muita emoção. A gente que vem esses 10 anos acompanhando muito de perto a política, um pouco antes. Então hoje é um motivo assim, de muita celebração. Particularmente estou muito emocionada e feliz por ter sido lembrada por um grupo de pessoas, de colegas, no reconhecimento desse trabalho, que não é um trabalho fácil, que é um trabalho muito árduo, mas extremamente compensador quando a gente vê a transformação acontecendo em cada vida, em cada família, em cada adolescente que passa pelo sistema social educativo do estado do Ceará.
3: Ian Gomes, da Alesse FM.
6: 10h45.
3: A canção Coração do Agreste é de autoria de Moacir Luiz, em parceria com Aldir Blanc. A música fez sucesso na voz da cantora Fafá de Belém, sendo trilha de novela da TV Globo. Com esta composição, Moacir Luz ganhou o prêmio Sharp no ano de 1989. 10 anos antes, teve gravada pela primeira vez uma canção de sua autoria, Eu Me Descubro, pela cantora Lana Bittencourt. Na Alesse FM, você ouve Fafá de Belém cantando Coração do Agreste.

e a Equilibrista foi lançada no ano de 1979 no LP Linha de Passe de João Bosco. A composição é fruto da parceria do compositor mineiro com Aldir Blanc. A cantora gaúcha Elis Regina gravou no mesmo ano e conquistou o grande público. Ouça Elis Regina cantando O Bêbado e a Equilibrista.

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3: Está aberto o período de adesão à Comunidade Nacional de Gestores de Políticas de Primeira Infância. Estados, municípios e o Distrito Federal têm até 31 de julho para assinar o termo de adesão, enquanto a indicação dos representantes pode ser feita até 15 de agosto. O trabalho vai ser organizado em dois eixos: articulação entre os governos e desenvolvimento das capacidades institucionais. Estão previstas oficinas, encontros técnicos, seminários e ações de capacitação para ampliar a integração das políticas voltadas à primeira infância. Os municípios devem realizar a adesão pelo Sistema Integrado de Monitoramento, Execução e Controle, o SIMEC, pelo site simec.mec.gov.br. Já os estados e o Distrito Federal vão receber as orientações por e-mail para formalizar a participação e indicar seus representantes. O termo de adesão assinado e as informações de representantes devem ser enviados para o e-mail primeirainfanciasnppi@mec.gov.br. Da Agência Rádio Gov em Brasília, Claudimário Carvalho.
4: 10h56.
0: O cantor, compositor e ator Fábio Júnior gravou seu primeiro disco em 1976. Teve seu sucesso reconhecido na música Pai em 1979, faixa que integrou a trilha sonora da novela Pai Herói, consolidando a carreira com grandes sucessos como Alma Gêmea, 20 e poucos anos e Caça e Caçador. Em 2002, gravou seu primeiro trabalho acústico, no qual interpretou clássicas do seu repertório, além de inéditas, entre elas Em Cada Amanhecer, com Fábio Júnior.

Cantora Paula Morellenbaum participa no ano de 2003 do disco Nossa Bossa. Ela canta a música É Preciso Perdoar, de autoria de Carlos Coqueiro e Alcivando Cruz. Paula é uma das fundadoras do grupo vocal Céu da Boca. Em 2009, o seu álbum Teleco Teco é indicado ao Prêmio de Música Brasileira 2009 como melhor disco na categoria MPB e também ao Grammy Latino. Ouça É Preciso Perdoar com Paula Morellenbaum.

0: 11:05.
1: A cantora mineira Fabiana Passoni lançou em 2011 o seu segundo disco intitulado Naturalmente Brasil, com 12 faixas originais. Ela foi escolhida como melhor cantora brasileira vivendo nos Estados Unidos pelo Colégio Eleitoral do Brasília International Press Awards. Ouça na Alessia FM, Fabiana Passoni cantando dela, Natural.

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2: Tribunal de Contas do Ceará prorroga prazo limite para o envio das prestações de contas de gestões anuais dos municípios cearenses relativo ao ano de 2025. A informação está publicada no Diário Oficial Eletrônico do Tribunal e dá mais 90 dias aos gestores municipais a enviarem os documentos contábeis. A medida vale para todos os municípios cearenses e refere-se especificamente ao exercício financeiro do ano passado. Alexandre Rosa Reis é secretário executivo de contas do TCE.
3: Eu destaco dois pontos principais que motivaram essa prorrogação. O primeiro deles foi os pedidos dos jurisdicionados de prorrogação com a finalidade de terem mais tempo para se preparar e se adequar às novas regras normativas da era 2025. Também destaco, como segundo ponto, o desenvolvimento que o tribunal vem realizando na sua atual plataforma para recepcionar as prestações de contas do E-Contas. Foi também necessário várias ações, vem sendo realizadas várias ações de modernização com vista ao atendimento da nova prestação de contas que a instituição normativa 01 vem exigindo. Chamo atenção também para o cumprimento do novo prazo, um acréscimo de mais 90 dias. É importante que os jurisdicionados que ainda estão em fase de levantamento do envio das informações que a nova instituição normativa 02 vem exigindo para as contas, que finalize a sua organização, seu levantamento para o envio dentro do prazo, para que cumpra esse novo prazo, para não terem risco de envios intempestivos ou não envio obrigatório da prestação de contas que acarretarão sanções ou mesmo instauração de tomadas de conta de gestão.
2: Marcos Smith, da Alessa FM.
4: 11 e 12.
1: Renato Teixeira começou a compor na adolescência, quando morava no interior de São Paulo. Seu primeiro disco, Romaria, foi lançado em 1978. Em 1998, Renato celebrou seus 30 anos de carreira com uma antologia que reúne suas principais músicas e algumas homenagens. Você ouve Amizade Sincera, com Renato Teixeira e Dominguinhos.
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CD Sinal Aberto reúne os compositores e cantores Paulinho da Viola e Toquinho. O disco, lançado no ano de 1999, também reúne outros compositores de renomes do país, como Jorge Ben. Ouça Paulinho e Toquinho.

0: 22 e 21.
1: A compositora e cantora carioca Sabrina Malheiros é filha do baixista do Azimuth, Alex Malheiros. Em 2006, lança o disco Equilibria, com participação do seu pai instrumentista. A música que você vai ouvir agora é de autoria de Nicola Conte-Riorque. Ouça Sabrina Malheiros cantando Terra de Ninguém.

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2: 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Principal remédio para tratamento do HIV no Brasil, o antirretroviral dolutegravir, vai passar a ser produzido pelo SUS, o Sistema Único de Saúde. O medicamento já é fornecido gratuitamente a cerca de 770 mil pessoas com o vírus no país. A transferência de tecnologia foi concluída pela Fiocruz, a Fundação Oswaldo Cruz, que vai produzir o medicamento desenvolvido pela Vive Healthcare, empresa que faz parte da biofarmacêutica GSK. Em 2020, a fabricante britânica assinou um acordo com o Farmanguinhos, o Instituto de Tecnologia em Fármacos da Fiocruz, para nacionalizar a produção do remédio distribuído pelo SUS. Desde então, Farmanguinhos adaptou a planta de sua fábrica com a compra de novos equipamentos, capacitação de profissionais e reforço operacional para viabilizar a produção. Com a conclusão dessa etapa, para que o medicamento fabricado no Brasil possa ser disponibilizado ao SUS, é necessária a liberação da Anvisa, Agência Nacional de Vigilância Sanitária. O antirretroviral produzido nas fábricas da GSK já era distribuído pela Fiocruz desde 2022. A produção nacional já conta com 3 lotes do medicamento prontos para distribuição pelo SUS. Além disso, o Farmanguinhos atua para validar a metodologia analítica do ingrediente farmacêutico ativo. A transferência de tecnologia também inclui a etapa de produção da combinação do dolutegravir com a substância lamivudina, que deve começar no ano que vem. O dolutegravir é utilizado para o tratamento do HIV em todo o mundo e é recomendado pela OMS, a Organização Mundial da Saúde, desde 2019.

0: age ao inibir a enzima integrase, impedindo que o vírus se replique dentro das células de defesa. Com eficácia considerada alta, o tratamento também reduz a carga viral, melhorando a imunidade e impedindo a evolução do quadro para a AIDS. O tratamento com dolutegravir é a opção preferencial, inclusive para mulheres grávidas ou pessoas com potencial para engravidar. Com informações da Agência Brasil, da Rádio Nacional em São Paulo, Sara Kines.
1: 11:29.
2: A música A Lua, de Renato Rocha, foi gravada pelo grupo MPB4 no ano de 1980, no LP Vira Virou. Conhecido como Billy ou Negrete, Renato Rocha tocou como baixista nos três primeiros discos da banda Legião Urbana, na década de 1980. Antes de entrar para a Legião Urbana, foi membro dos punks de Brasília, Gangue dos Carecas. Ouça A Lua com

carioca Erasmo Carlos, depois de décadas compondo com Roberto Carlos, lançou em 2001 o CD Pra Falar de Amor, com 12 faixas e novas parcerias, como na música Mais Um na Multidão, de sua autoria, Marisa Monte e Carlinhos Brown. O álbum também reúne músicas de Kiko Zambianchi, Marcelo Camelo, Cláudio Rabelo e Dalto. Ouça na Alessia FM Erasmo Carlos cantando O Impossível, de Kiko Zambianchi.

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1: Agenor de Oliveira, Cartola, compôs Tive Sim em 1960 em resposta aos ciúmes que a sua companheira, Dona Zica, tinha de Donária, seu amor do passado. Tive Sim foi lançada no LP Cartola em 1974 e regravada por Luiz Melodia, Diogo Nogueira, Tereza Cristina, Zeca Pagodinho e Dora Vergueiro, lançada no disco Leve de 1996. Na Alesse FM, você ouve Tive Sim, de Cartola, na voz

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1: 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Projeto SEMEAR, idealizado pelo Núcleo de Defesa dos Direitos da Infância e da Juventude da Defensoria Pública do Ceará, oferece oportunidades aos jovens após saírem das unidades de acolhimento institucional após completarem 18 anos. A iniciativa oferece apoio psicológico por meio do acompanhamento de laboratórios da Universidade de Fortaleza e a qualificação profissional em parceria com o Serviço Nacional de Aprendizagem Comercial. A coordenadora do Serviço Psicossocial da Defensoria Pública, Andréia Arruda, explica os eixos do projeto.
2: O projeto ele tem dois grandes eixos. Um eixo da descoberta, onde junto com a parceria com a Universidade de Fortaleza, o curso de psicologia, a gente vai propor um momento de orientação profissional, para que ele possa também fazer um projeto singular de vida, para se descobrir quais são as suas habilidades, seus talentos, seus interesses. E junto com isso, existe um outro parceiro, que é o SENAC, que vai ofertar bolsas para cursos que vão ser voltados para a perspectiva do que foi descoberto e trabalhado com esses adolescentes. Então, existe o eixo da descoberta, que é esse para que ele possa pensar um projeto singular de vida, ter um momento de escuta qualificada com os psicólogos, para pensar uma orientação profissional. E o outro eixo, que é o eixo de capacitação e oportunização para o mercado de trabalho.
1: Kézia Diniz, da Alesse FM.
3: 11h43.
1: No ano de 2001, o cantor e compositor Evaristo Filho lança o CD Miragens, com participação de Edmar Gonçalves e Manassés de Souza. Evaristo é vencedor de vários festivais de música.

como Canta Nordeste nos anos 1994 e 1996, quando apresentou o canto Sem Eira Nem Beira e Miragem, em parceria com Edmar Gonçalves. Ouça Miragem com Edmar Gonçalves.

Mendes, Nada Pra Depois, foi lançado em 2008. É o segundo disco autoral da cantora e compositora carioca projetada nos Estados Unidos. O álbum Nada Pra Depois tem participações de Djavan, que grava com ela a música que dá nome ao disco, e de Ivan Lins. Ouça Bárbara Mendes.

0: 52.
1: O cantor e compositor fortalezense Ednardo lançou em 1979 o quinto disco da sua carreira. O álbum reúne músicas autorais e feitas em parceria com Rogério, Ife, Regis, Climério, Dominguinhos, Vicente, além da música Lupicínica de Petrúcio Maia e Augusto Pontes. Ouça na rádio Alessia FM Ednardo cantando Lagoa de Aluar, de sua autoria, com Climério e Vicente.

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3: Os candidatos inscritos no programa Universidade para Todos, o ProUni, já podem consultar o resultado da primeira chamada do segundo semestre de 2026. Os estudantes pré-selecionados precisam apresentar a documentação exigida entre os dias 15 e 24 de julho, diretamente na instituição de ensino escolhida. O não cumprimento do prazo elimina o candidato do processo. Nesta edição, são oferecidas mais de 471 mil bolsas em 879 instituições privadas de ensino superior. São quase 220 mil bolsas integrais que cobrem 100% da mensalidade e 251.579 bolsas parciais, com cobertura de metade do valor do curso. Quem não foi convocado na primeira chamada ainda vai ter novas oportunidades. A segunda chamada será divulgada em 5 de agosto. Também vai haver listas de espera com manifestação de interesse nos dias 26 e 27 de agosto e resultado previsto para 1º de setembro. O ProUni concede bolsas integrais e parciais a estudantes sem diploma de nível superior em cursos de graduação oferecidos por instituições privadas de todo o país. Da Agência Rádio Gov em Brasília, Claudimário Carvalho.
4: 11:58.
2: Autodidata tanto na música como na interpretação, o carioca Emílio Dantas foi vocalista da banda de rock Mulher do Padre e da banda Som da Rua. Atuou no teatro e no cinema, no espetáculo Cazuza pro Dia Nascer Feliz, o musical, e no filme Léo e Bia. Em 2010, gravou o seu EP solo intitulado Aqui Onde Não Estou. Ouça na Alessia FM. Emílio Dantas cantando Porto de Abraçar, de sua autoria.

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Medo de Avião é sucesso do cantor e compositor cearense de Sobral, Belchior. A música é faixa título do LP lançado pela Warner em 1979. Faz parte do disco as músicas Comentário, A Respeito de John, Conheço Meu Lugar e Brasileiramente Linda. Ouça na Alessia FM, Medo de Avião com Belchior.

0: 93.
1: O cantor e multiinstrumentista Rodrigo Suricato foi revelado na banda Suricato do programa Superstar da Rede Globo em 2014. E em 2017 se tornou vocalista da banda Barão Vermelho, substituindo Roberto Frechá. O músico lança em 2019 pela Universal Music o álbum Na Mão as Flores, com canções autorais e produção musical dele e de Marco Vasconcelos. Na Alessia FM, você ouve Rodrigo Suricato cantando Horizonte, de sua autoria.

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5: Setor de Oncologia do Hospital Regional do Sertão Central, em Quixeramobim, oferece tratamento para câncer de mama masculino. Na unidade de saúde, pacientes dispõem desse acompanhamento com auxílio de uma equipe multidisciplinar. Tipo raro da doença, o câncer de mama masculino muitas vezes é mais difícil de prevenir e tratar por diversos motivos, como a falta de prevenção por parte dos homens. É o que explica o médico oncologista do Hospital Regional do Sertão Central, Patrick Vitorino.
6: Os homens geralmente não procuram os médicos quando tem algo inicial. Geralmente os homens só procuram o médico quando isso já se agravou. E isso complica muito no tratamento oncológico. O tempo no câncer faz muita diferença. A gente percebe que às vezes o paciente tem um nódulo pequeno, mas ele acha que não é nada relevante, não se preocupa, não procura ajuda médica, só vai procurar quando já está um nódulo muito maior ou quando já começou a aparecer doença em outros lugares do corpo, que é o que a gente chama de metástase. É imprescindível essa conscientização no sentido de que, na menor alteração, o paciente procure assistência médica, porque esperar agravar dificulta muito o tratamento e piora

0: O serviço de oncologia da unidade de saúde completa 2 anos de funcionamento neste mês de julho. Pacientes que antes precisavam viajar horas até Fortaleza para receber atendimento médico, hoje contam com consultas, exames e tratamento especializado mais perto de casa. O atendimento regionalizado reduz o cansaço das viagens de ônibus e garante mais conforto físico e emocional para quem está lutando contra a doença. Silvio Augusto, da Alessia FM.
1: Meia-noite e 9.
2: Em 2004, o grupo 14 Bis lança mais um disco de músicas inéditas. Outros Planos, no qual a banda mostra novas parcerias e músicas como Outono, Canções de Guerra e Constelações, dentre outras composições. A música que você vai ouvir agora, Canções de Guerra, é de autoria de Sérgio Vasconcelos, Cláudio Venturini e Chico Amaral. Música.

Cristalino é a faixa título do disco lançado em 1977 por Alceu Valença. A maioria das músicas do álbum é de autoria do compositor e cantor pernambucano de São Bento do Una. Alceu ganhou projeção nacional depois de participar do festival Abertura da TV Globo em 1975, interpretando Voo Danado pra Catende. Ouça Alceu Valença cantando Espelho Cristalino.

0: 2017.
1: A cantora e compositora mineira Roberta Campos lançou em 2021, pela gravadora Deck Disc, o álbum O Amor Acontece, no qual reuniu 11 faixas inéditas, canções autorais e parcerias com Hildon, Luiz Caldas, Di Maria e Humberto Gessinger. Produzido por Paul Ralphs, o disco mistura MPB e bossa nova, indie, jazz e blues. Na sua Alessia FM, você ouve Miragem, de Roberta Campos, com ela e a banda de reggae Natiruts.

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2: Meia-noite e 22.
3: A música O Que Eu Não Sou é de autoria de Isadora Medelha, do grupo musical As Chicas. A música está no CD Quem Vai Comprar Nosso Barulho, gravado em 2006. O primeiro álbum do grupo é uma produção independente e foi relançado pela Som Livre. Ouça na sua Alesse FM, O Que Eu Não Sou, com As Chicas.

Sonhando o Futuro é a primeira faixa de trabalho do disco Em Algum Lugar, lançado em 2004 por Beto Guedes. A música de Cláudio Venturini e Lô Borges foi gravada pela primeira vez em 1998 pelo grupo 14 Bis. O CD Em Algum Lugar, cuja faixa título é de Frederic Rousseau, recebeu versão de Fernando Brant. Ouça na rádio Alesse FM, Sonhando o Futuro com Beto Guedes.

Rita Lee, Roberto de Carvalho, foi lançado em 1982 pela gravadora Som Livre. Com 10 faixas autorais e uma parceria com Ezequiel Neves, contou com a participação de João Gilberto na canção Brasil com S. Na sua 96,7, ouça Rita Lee cantando Só de Você, dela e Roberto de Carvalho.

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4: Uma portaria interministerial estabelece novas regras para a publicidade de apostas de cota fixa no Brasil. O texto proíbe a divulgação de apostas para crianças e adolescentes e obriga plataformas digitais, redes sociais e lojas de aplicativos a impedir o acesso desse público a conteúdos e aplicativos de apostas. A medida também veta anúncios que prometam ganhos fáceis, apresentem apostas como fonte de renda ou incentive o jogo excessivo. Antes de publicar qualquer anúncio, empresas de publicidade, provedores de internet e plataformas devem verificar se o anunciante possui autorização oficial para operar. Além disso, os anúncios precisam informar de forma clara a identificação da empresa e o número da autorização. A fiscalização vai ficar a cargo da Secretaria Nacional do Consumidor, em parceria com outros órgãos federais. Em caso de descumprimento, os responsáveis podem sofrer sanções administrativas, incluindo a suspensão ou o cancelamento do cadastro para veiculação de publicidade. Da Agência Rádio Gov em Brasília, Claudimário Carvalho.
5: Meia-noite e 36.
2: A amazonense Eliana Prentes começou a tocar violão aos 13 anos de idade. Em 1995, a cantora e compositora foi indicada para o Prêmio Sharp de Música na categoria MPB Revelação. No ano de 2000, lançou o CD Pra Lua Tocar, com destaque para a música Quando Você Não Vem, de Ivan Lins e Ronaldo Monteiro de Souza. Na Alesse FM 96,7, você ouve Quando Você Não Vem, na interpretação de Eliana Prentes.

Horizonte, Eduardo Filizola iniciou sua carreira como cantor e violonista da Banda Livre, lançando seu compacto solo em 1982. Em 2003, o músico lançou, através das plataformas digitais, A Pressa, dele, Lery Faria e Sérgio Cesário. Canção que você ouve na 96,7, com Eduardo Filizola e Luísa Lara.

O cantor e compositor Claudio Zolli começou sua carreira como backing vocal da banda do Cassiano, cantando os sucessos da MPB. Ele formou com Paulo Zedanovski e Arnaldo Brandão a banda Brilho, que durou apenas 3 anos, mas rendeu fruto de sucesso com a música Noite do Prazer. Ouça Claudio Zolli cantando de Ronaldo Barcelos, Cada Um, Cada Um, dos anos 1980.

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2: Meia-noite e 49.
3: Dudu Falcão e Danilo Caymmi são os autores da música O Bem e o Mal, lançado em 1991 por Emílio Santiago, no disco Aquarela Brasileira. No ano seguinte, Danilo Caymmi regrava a composição em disco homônimo. Danilo é filho de Dorival e Estela, irmão de Dori e Nana. Começou a aprender flauta e violão na adolescência. Nos anos 1960, começou a atuar como flautista e compositor e obteve o terceiro lugar no Festival Internacional da Canção da TV Globo de 1968, com Andança, parceria com Edmundo Souto e Paulinho Tapajós. Ouça Danilo Caymmi cantando O Bem e o Mal.

você vai ouvir agora é de autoria do poeta, compositor e filósofo carioca Antônio Cícero Corrêa Lima, do compositor baiano Caetano Veloso. Antônio Cícero começou sua vida artística em 1976, quando sua irmã, a cantora e compositora Marina Lima, musicou seu poema Alma Caiada. A música Quase também foi gravada pela cantora Daúde em 1997. Ouça Daúde na sua rádio Alesse FM.

0: 58.
1: Mais uma vez, é uma canção de autoria de Flávio Venturini, com letra de Renato Russo. A música foi gravada em 1986 por Flávio Venturini e o conjunto 14 Bis, mas o sucesso veio na voz de Renato Russo, quando foi relançada por ele, ainda em carreira solo, no álbum Presente, do ano de 2003. Ouça na Alessia FM, Renato Russo cantando Mais Uma Vez.

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4: A Assembleia Legislativa do Estado do Ceará iniciou nesta quarta a tramitação de 11 matérias, sendo 4 projetos de lei e 7 projetos de indicação apresentados por parlamentares. 2 matérias de autoria do deputado Salmito. A primeira estabelece prioridade para a disponibilização de internet sem fio em terminais rodoviários e aeroportos no âmbito do programa Ceará Conectado. A segunda matéria propõe a inclusão do Complexo da Praça dos Romeiros em Canindé, na Rota do Turismo Religioso do Estado. O projeto de lei de autoria do deputado David Raimundão institui a política de conscientização, prevenção e cuidados com a síndrome do olho seco no Ceará. Já o projeto do deputado Cláudio Pinho dispõe sobre o dever das concessionárias de água de monitorar os reservatórios e as estações de tratamento de água. Também iniciou na Alesse a tramitação de 7 projetos de indicação dos deputados David Raimundão, aposta

0: Silva, da Alência FM.
1: 1 e 4.
0: Em 1996, os músicos Alceu Valença, Elba Ramalho, Geraldo Azevedo e Zé Ramalho se uniram para o lançamento do disco ao vivo O Grande Encontro, do repertório Canções Autorais e de outros nordestinos, como Raul Seixas, Fausto Nilo, Chico César, Luiz Gonzaga e Zé Dantas. Na Alessia FM, você ouve Veja Margarida, de Vital Farias, na voz de Elba Ramalho.

ano de 1976, o cantor e compositor Edu Lobo lançava o disco Limite das Águas, com músicas suas e de parceiros. O compositor Cacaso assina parceria nas faixas Toada, Uma Vez, Um Acaso e Gingado Dobrado. Na 96,7, você ouve Edu Lobo cantando Gingado Dobrado, em dueto com Vânia Bastos.

0: 2012.
1: Em 1975, a cantora Bete Carvalho gravava a música Só Queria Ser Feliz, de Rui Quaresma. A música é uma das faixas do LP Pandeiro e Viola. Ela volta a gravar a música em 1999, no disco Raízes do Samba. Rui Quaresma iniciou a vida artística em 1968 no grupo Circuito, formado por Aldir Blanc, Silvio da Silva Júnior, Fred Falcão e César Costa Filho. Ouça Eu Só Queria Ser Feliz com Bete Carvalho.

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2: Uma e 19.
3: Álibi, canção conhecida do grande público na voz de Maria Bethânia, foi gravada pelo músico alagoano Djavan em 1978, lançada pela gravadora EMI. Com 11 faixas autorais, o álbum homônimo trouxe músicas que marcaram sua carreira, como Cerrado, Cara de Índio, Samba Dobrado, Dupla Traição. Ouça na rádio Alesse FM, Djavan cantando Álibi, de sua autoria.

música Sou Eu, de Ivan Lins e Chico Buarque, está no álbum Tô Fazendo a Minha Parte, do cantor e compositor Diogo Nogueira. Diogo Nogueira surgiu para o público cantando no CD Além do Espelho, tributo ao seu pai João Nogueira, gravado pouco após sua morte em 2000. O disco Tô Fazendo a Minha Parte foi indicado ao Grammy Latino 2008 na categoria Revelação. Ouça com Diogo Nogueira, Sou Eu.

0: 21:25.
1: Ivete Sangalo e Netinho são os autores da música Onde Você Se Esconde. É uma das faixas do disco Outra Versão, de 2005. No ano seguinte, os dois voltam a cantar juntos no CD Por Inteiro, gravado ao vivo em Salvador, para comemorar os seus 18 anos de carreira. Aqui na Rádio Alessia FM, você ouve Onde Você Se Esconde, com Netinho, participação de Ivete Sangalo.

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4: As inscrições para a segunda etapa da plataforma Juventude Solidária foram prorrogadas e agora seguem abertas até a próxima segunda-feira, 20 de julho. A iniciativa conecta voluntários de 16 a 29 anos a projetos sociais em diferentes regiões do país. O cadastro é feito pelo Brasil Participativo e, nesta fase, os participantes indicam interesse em ações desenvolvidas em áreas como educação, cultura e esporte. A fase de voluntariado terá início após a seleção de projetos inscritos por organizações sociais, coletivos, instituições e equipamentos públicos. Mais informações em brasilparticipativo.presidencia.gov.br. Com redação de Thaísa Vitória, da agência Rádio Globo em Brasília, Luciano Seixas.
5: 1h30.
6: Geraldo Azevedo, Pipo Serra e Fausto Nilo são os autores da música Você Se Lembra. A música é uma das faixas do disco Futura América, lançado no ano de 1996 por Geraldo Azevedo. O trabalho reúne 14 músicas feitas em parcerias com Geraldo Amaral, Carlos Fernando e Capinã. Ouça Você Se Lembra com Geraldo Azevedo.

musical Demônios da Garoa surgiu na década de 1940 em São Paulo. O encontro com o compositor Adoniran Barbosa rendeu ao grupo grandes sucessos como Trem das Onze, Saudosa Maloca, Tiro ao Álvaro e o Samba do Arnesto. Em 1994, os Demônios da Garoa entraram para o Guinness Book como o conjunto vocal mais antigo do Brasil em atividade. Ouça na Alesse FM Os Amantes, de Sidney da Conceição, Lourenço e Augusto César, com o grupo Demônios da Garoa e participação de Paulo Miklos e Roberta Sá.

agilidade e a musicalidade acústica marcam o projeto paralelo Agridoce, álbum de estreia do dueto homônimo, desenvolvido em 2011 pela cantora e compositora Pete Leone e o guitarrista Martin Mendes. Além dos vocais, a cantora assume o piano e Martin o violão, em parceria inédita. Diferente do que a baiana fazia em sua banda, o trabalho vem com novas influências e novos estilos incorporados, deixando o rock de lado e mergulhando de cabeça no folk. Ouça na LSFM, cantando com Pete e Martin.

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2: 1h44.
3: Compositor e intérprete carioca, Deni teve seu primeiro contato com a música ainda na infância. Aos 14 anos, acompanhando sua família, radicou-se em Brasília e formou sua primeira banda. Em 1999, produz seu primeiro CD, Esfera. Em 2006, lança o CD Veloz, com destaque para a música Alma Nua, de sua autoria, que você ouve agora.

canções do pai Moraes Moreira e de vários artistas. Em 2004, lançou Orixá Mutante, com destaque para o autoral

0: 53.
1: A música Esperando na Janela foi responsável pelo sucesso da banda Cogumelo Plutão, formada em 1994. Como trilha da novela Laços de Família, vendeu 2 milhões de cópias, recorde não esperado pela Rede Globo. O álbum da banda Biblioteca de Sonhos, que incluía a canção, chegou a vender milhares de cópias em apenas um mês de lançamento. Ouça na Alessia FM, Esperando na Janela, de Blank Van Gogh, com a banda Cogumelo Plutão.

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3: Associação Cearense de Imprensa recebe até o dia 6 de agosto as inscrições para o prêmio ACI de Jornalismo 2025-2026. A iniciativa integra as comemorações pelos 101 anos da entidade e tem como objetivo incentivar a produção de conteúdo sobre direitos humanos, justiça e democracia. Márcia Catunda Vicente, presidente da ACI, traz mais detalhes sobre o prêmio.
4: Podem participar jornalistas e profissionais de comunicação que atuam em veículos de imprensa em Fortaleza e no interior do estado, além de estudantes de jornalismo que estão matriculados em faculdades. A premiação contempla 5 categorias, são elas: jornalismo em texto, jornalismo em vídeo, áudio, fotografia e jornalismo universitário. São aceitos trabalhos publicados entre os dias 1º de janeiro

0: 5 de agosto de 2026, que abordem fatos relacionados à realidade do Estado e estejam dentro da temática do prêmio, sendo assim um incentivo ao jornalismo crítico e em defesa da democracia.
1: Nas categorias profissionais, o primeiro lugar recebe R$ 4.000, o segundo lugar, R$ 2.500, além de certificado. Na categoria universitária, os prêmios são R$ 1.500 para o primeiro lugar e R$ 1.000 para o segundo lugar. Jota Lacerda, da Alesse FM.
2: 2 e 1.
3: Lua de Mel, Como o Diabo Gosta, é o nome do disco lançado pela cantora baiana Gal Costa no ano de 1987. A Rádio FM Assembleia destaca a versão da música de McCartney e John Lennon, Here, There and Everywhere, Viver e Reviver. O disco reúne canções de Milton Nascimento, Caetano Veloso, Fernando Brant, Gonzaguinha e Lulu Santos. Ouça Gal Costa cantando Viver e Reviver.

cantora Juliana Diniz cresceu ouvindo o melhor do samba carioca, mas aprendeu a gostar de outros ritmos, da MPB ao hip hop. Em 2005, lançou o disco homônimo pela Universal Music, no qual mescla canções autorais e composições de Zeca Pagodinho, Paulinho da Viola e Jorge Aragão. Na Alessia FM, ouça Nos Braços da Batucada, de Arlindo Cruz,

0: 12.9.
1: Nosso é o primeiro álbum ao vivo da carreira solo da cantora e compositora Paula Toller, lançado em 2008 pela gravadora Posto 9 Música. Com 20 faixas, o disco reuniu canções de Erasmo Carlos, Rita Lee, Buchecha, Torquato Neto e Caetano Veloso e Kevin Johansen. Ouça na sua rádio 96,7 Paula Toller cantando Nada por Mim, dela e Herbert Viana.

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1: 2:13.
2: A cantora, locutora, DJ e compositora mineira Vanessa Falabella iniciou sua carreira gravando jingles para comerciais de rádio e televisão. Foi vocalista do grupo Sagrado Coração da Terra e seguiu para Nova York em busca de aperfeiçoamento profissional. Fiel às suas origens, mescla MPB e samba com soul, jazz e música africana. Na voz de Vanessa Falabella, você ouve Meu Pedaço de Saudade, de Marcos Viana e Maísa.

compositora baiana Daniela Mercury lança em 2011 o CD Canibalia Ritmos do Brasil. O álbum faz parte do trabalho iniciado em 2009 com o CD Canibalia, que chegou ao mercado brasileiro com 5 capas e 5 diferentes sequências musicais. Ouça na rádio Alessa FM Daniela Mercury cantando de sua autoria Quero Ver o Mundo Sambar.

0: 2:21.
1: A Tufu é uma banda mineira de rock alternativo formada em 1982 por Fernanda Takai, John Ulloa e Ricardo Coctus. Em 2009, Patufu participou do álbum Tributo a Odair José, Eu Vou Tirar Você Desse Lugar, que reuniu vários artistas, como as bandas Picassos Falsos, Mombojó e Los Pirata, além de Zé Cabaleiro e o Titã Paulo Miklos. No repertório, os clássicos Esta Noite Você Vai Ter Que Ser Minha, Cadê Você, Uma Lágrima, A Noite Mais Linda do Mundo, Uma Vida Só, Pare de Tomar a Pílula, além da faixa título. Ouça Uma Lágrima, de Odair José e Francisco Lara, com a banda Patufu.

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3: Estão abertas até 30 de setembro as inscrições para a segunda edição da chamada pública Atlânticas, Beatriz Nascimento 2026. A seleção é voltada a mulheres negras, quilombolas, indígenas e ciganas interessadas em realizar parte do doutorado ou projetos de pós-doutorado no exterior. As bolsas podem ser concedidas nas modalidades Desenvolvimento Tecnológico e Inovação no Exterior Júnior, Desenvolvimento Tecnológico e Inovação no Exterior Sênior e Pós-Doutorado no Exterior. As atividades previstas incluem formação, pesquisa e cooperação científica internacional. As bolsas devem ser implementadas entre março de 2027 e dezembro de 2028. Para saber mais, acesse chamada pública número 20/2026, disponível em gov.br/CNPq. Com redação de Diego Freitas, da agência Rádio Gov em Brasília, Dilson Santa Fé.
4: 2:28.
5: Nascidos em Niterói, no Rio de Janeiro, além de conterrâneos, os cantores e compositores Dalto e Biafra são também parceiros musicais, apesar de seguirem carreiras individuais. Na década de 1980, Biafra gravou as músicas Cigana e Vinho Tinto de Dalto e juntos escreveram Coração Vadio e o sucesso Leão Ferido, que você ouve agora na Rádio Alesse FM, na interpretação de Dalto.

Cega é de autoria de Luiz Guimarães, que fez parte da corte de compositores gravados sistematicamente por Luiz Gonzaga. A música é do ano de 1967, uma das faixas do disco O Sanfoneiro, lançado por Luiz Gonzaga. Ouça na sua Alessia FM. A sorte é cega, na interpretação do gaúcho Felipe Cato.

0: 12h33.
1: A música Abrir a Porta é fruto da parceria do pernambucano Dominguinhos e do baiano Gilberto Gil. A música foi gravada pela primeira vez no ano de 1980, no disco Quem Me Levará Sou Eu, de Dominguinhos. Na 96,7 Alesse FM, você ouve a canção com o grupo Cidade Negra, faixa do álbum Sobre Todas as Forças, lançado no ano de 1994, do projeto do Cidade Canta Gil.

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1: Duas e 38.
2: A cantora e compositora Ângela Maria Diniz Gonçalves, Ângela Rorô, lança em 1983 a canção Simples Carinho. A música é de autoria de João Donato e Abel Silva, com arranjo de Antônio Adolfo. Ouça Ângela Rorô cantando Simples Carinho.

Odilô Borges. Os irmãos fazem parte da geração de compositores mineiros que marcou presença na música popular nas décadas de 70 e 80. Lô Borges estreou aos 19 anos, participando do disco Clube da Esquina, em 1971. Ouça com Milton Nascimento, Quem Sabe Isso Quer Dizer Amor.

0: 14h47.
1: A banda de pop rock Barão Vermelho surgiu em 1981 no Rio de Janeiro com quatro amigos: Roberto Frejá, Guto Goff, Dé Palmeira e Maurício Barros. No ano seguinte, com o vocalista Cazuza, gravaram o primeiro disco. Em 1996, lançaram o álbum duplo Barão Vermelho ao vivo mais remixes, com canções de Rita Lee, Caetano Veloso e Quando, de Roberto Carlos, que você ouve agora na sua rádio Alesse FM.

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2: A Assembleia Legislativa do Ceará realizou nesta segunda-feira, dia 13, sessão solene em comemoração aos 10 anos da Superintendência do Sistema Estadual de Atendimento Socioeducativo, SEAS. O superintendente da SEAS, Roberto Bassan, destaca a importância da homenagem.
3: A superintendência, ela nasce aqui nessa Assembleia Legislativa com uma lei em 2016 e literalmente é a mola propulsora para a consolidação e mudança dessa política pública. Sai de um cenário de crise, quando se ouvia falar em sistema socioeducativo, se falava em tumultos, rebeliões, e hoje a gente fala em oportunidades, fala em qualificação profissional para os jovens, responsabilização, escolarização e literalmente o fortalecimento de uma política pública que é fundamental junto com o sistema de justiça para garantir realmente a responsabilização desses jovens e novas oportunidades. A gente está avançando aí para um cenário sem violação de direitos e principalmente um compromisso efetivo com esses jovens.
2: Criada por lei estadual, a SEAS é responsável pela execução das medidas socioeducativas de internação e semiliberdade no Ceará. A coordenadora de monitoramento da SEAS, Ana Maria Cruz, está na entidade há 10 anos e foi uma das homenageadas. Ela falou da emoção de receber este reconhecimento.
4: É um momento assim, de muita alegria, de muita emoção. A gente que vem esses 10 anos acompanhando muito de perto a política, um pouco antes. Então hoje é um motivo assim, de muita celebração. Particularmente estou muito emocionada e feliz por ter sido lembrada por um grupo de pessoas, de colegas, no reconhecimento desse trabalho, que não é um trabalho fácil, que é um trabalho muito árduo, mas extremamente compensador quando a gente vê a transformação acontecendo em cada vida, em cada família, em cada adolescente que passa pelo sistema social educativo do estado do Ceará.
2: Ian Gomes, da Alesse FM.
5: 2h54.
1: Burguesia é o quinto álbum do cantor Cazuza, lançado em 1989. O álbum duplo é o último registro musical do compositor. Além de composições próprias, o disco inclui também regravações de canções da banda Os Paralamas do Sucesso e de Caetano Veloso. Ouça na rádio Alesse FM, Cazuza cantando Quase um Segundo, de Herbert Viana.

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1: O português Alcino Correia Ferreira, o Ratinho, foi compositor da escola de samba Caprichosos de Pilares a partir do ano de 1973. Em 1978, ganhou o Estandarte de Ouro como melhor samba enredo daquele ano, Festa da Uva no Rio Grande do Sul, com o qual a escola classificou-se em sexto lugar do Grupo 2. Em 1986, compôs com Ildemar Diniz O Monarco, a música Coração em Desalinho, que você ouve agora com Maria Rita.

1920, banda de reggae mineira, formada no ano de 2006, ficou conhecida nacionalmente com a música Meu Lugar, do segundo álbum intitulado A Nossa Barraca, gravado em 2012. Com o estilo roots rock e reggae, o grupo carrega na bagagem influências de Foo Fighters, Skank, Matsiarro, Novos Baianos e outros. Durante a trajetória, várias parcerias de sucesso, a exemplo do rapper e compositor Projota, na música Deixo Você Ir, Guga Fernandes, em Querendo Te Encontrar e Sem Medo de Amar, e da cantora Anitta, na música Cravo e Canela. O álbum Vida Louca, de 2014, indicado ao Grammy Latino como melhor CD de pop contemporâneo brasileiro, traz 11 faixas. Entre elas, a canção que você ouve na 96,7 Alessia FM, banda 1120, Te Roubar

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2: 3 e 6.
3: A música Que Maravilha é dos compositores Jorge Ben e Toquinho. A canção é do ano de 1969 e foi gravada inicialmente por Claudete Soares e Wilson Simonal. Em 1971, Jorge Ben inclui no disco Negro é Lindo, reunindo outra parceria com Joquinho, a canção Cássius Marcelo. Ouça na sua Alessia FM, Jorge Ben cantando Que Maravilha.

você vai ouvir agora é de autoria do cantor e compositor carioca Jorge Versilo. É uma das faixas do CD Vida é pra Gastar, do cantor e compositor cearense Paulo Façanha. No álbum, o músico carioca toca violão e divide os vocais com Paulo. Ouça na rádio Alessia FM, Jorge Versilo e Paulo Façanha cantando O Que Você Fez.

0: 2006.
1: No ano de 2009, o cantor e compositor Ed Motta lança o seu 10º álbum. O disco marca a estreia da parceria com Edna Lopes. A única exceção é a faixa Nefertiti, uma parceria com Rita Lee. A faixa título conta com a participação de Maria Bravo, famosa nos anos 70 por dar voz ao single Cremogema. Ouça Ed Motta cantando Minha Vida Toda Com Você, feita em parceria com Edna Lopes.

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0: que normalmente ela teria se, não tivesse, se a mãe não tivesse se vacinado.
1: Disponível na rede pública desde dezembro, a vacina contra a bronquiolite é indicada a partir da 28ª semana de gestação. Assim que completou o tempo necessário, a técnica de enfermagem Fernanda Larissa da Silva compareceu a uma unidade básica de saúde para garantir sua proteção e de sua bebê.
2: Essencial, tanto para mim quanto para a criança. Não tem que ficar indo direto ao hospital e a saúde dela está íntegra, a minha também.
1: Até agora, mais de 1.200.000 doses da vacina contra a bronquiolite foram aplicadas no país. De acordo com dados publicados essa semana pelo Ministério da Saúde, a vacinação de gestantes no SUS levou à redução de 52% dos casos graves da doença entre bebês com menos de 6 meses. O calendário vacinal de gestantes contém ainda outros imunizantes, como destacou a diretora substituta do Departamento do Programa Nacional de Imunizações, Ana Catarina de Melo Araújo.
3: Nós temos a vacina DPTA, que é a vacina que protege para coqueluche. Ela deve ser realizada a partir da 20ª semana de gestação. A vacina hepatite B, que é uma vacina que nós fazemos desde a infância, mas existem ainda algumas gestantes que não receberam. Então, é importante receber a vacina contra a influenza, que ela é anual, e a vacina também da Covid-19. Então, são doenças que, quando acometem as grávidas, elas têm um comprometimento importante, levando à internação e óbito.
1: Caso a gestante tenha perdido alguma das doses no tempo recomendado ou tenha quaisquer outras dúvidas, basta procurar a unidade de saúde mais próxima de casa com a caderneta em mãos para verificar sua situação junto aos profissionais de saúde. Reportagem Natália Koslick.
4: 3h23.
5: A música Flor da Noite é de autoria de Celso Fonseca e Ronaldo Bastos. Ronaldo Bastos nasceu em Niterói, é compositor de, entre outros clássicos, Fé Cega, Faca Amolada e Nada Será Como Antes. Celso Fonseca é também produtor de musical. A dupla lançou em 2011 o CD Liebe Paradiso, com a participação de Nana Caymmi, Luiz Melodia e Sandra de Sá. Ouça na Alessia FM, Nana Caymmi cantando Flor da Noite.

cantor e compositor pernambucano de São Bento do Una, Alceu Valença, lançou em 1992 o CD Sete Desejos. O álbum reúne músicas como Touro do Desejo e La Belle de Ju, de sua autoria, e respeita Januário, de Luiz Gonzaga e Humberto Teixeira. Ouça na rádio Alessio FM, Alceu Valença cantando de sua autoria Sete Desejos.

Súplica Cearense é de autoria do cantor, radialista, humorista e artista de circo baiano Valdeque Arthur de Macedo, o Gordurinha, em parceria com o compositor Nelinho, lançada em 1967. A canção foi gravada por Luiz Gonzaga, Jackson do Pandeiro, Elba Ramalho, Fagner, Casuarina, Falamansa e o Rapa. Ouça na Alessia FM, Súplica Cearense, de Gordurinha e Nelinho, com a banda carioca O Rapa, lançado no álbum Sete Vezes, de 2008.

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3: 3h38.
4: A música Águas de Março é tida como uma das mais representativas da carreira do cantor e compositor Antônio Carlos Jobim. O lançamento da canção foi em 1972, num compacto encartado no semanário O Pasquim. A música contaria depois com a célebre gravação que fez em dueto com Elis Regina no disco Elis e Tom, gravado em Los Angeles e lançado em 1974. Ouça na rádio Alesse FM, Elis Regina e Tom Jobim cantando Águas de Março.

cantor mineiro Beto Guedes lançou o disco Sol de Primavera no ano de 1979. O disco reúne músicas feitas em parceria com Ronaldo Bastos, além de composições dos amigos Murilo Antunes, Luiz Guedes, Thomas Roth, Márcio Borges, Tavinho Moura, Milton Nascimento, Fernando Brant e Godofredo Guedes. Ouça Beto Guedes cantando Sol de Primavera.

0: 2016.
1: Amor Geral é o sexto álbum de estúdio da cantora Fernanda Abreu, que iniciou a carreira em 1981, quando ingressou como back vocal do grupo carioca Blitz. O lançamento do disco ocorreu em 20 de maio de 2016, através de seu próprio selo Garota Sangue Bom, em parceria com a Sony Music. Na Alessia FM, você ouve Fernanda Abreu cantando Saber Chegar, dela e dos parceiros Donatinho Tibless e Play Pires.

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6: Tribunal de Contas do Ceará prorroga prazo limite para o envio das prestações de contas de gestões anuais dos municípios cearenses relativo ao ano de 2025. A informação está publicada no Diário Oficial Eletrônico do Tribunal e dá mais 90 dias aos gestores municipais a enviarem os documentos contábeis. A medida vale para todos os municípios cearenses e refere-se especificamente ao exercício financeiro do ano passado. Alexandre Rosa Reis é secretário executivo de contas do TCE.
7: Eu destaco dois pontos principais que motivaram essa prorrogação. O primeiro deles foi os pedidos dos jurisdicionados de prorrogação com a finalidade de terem mais tempo para se preparar e se adequar às novas regras e às normativas da Lei 2025. Também destaco, como segundo ponto, o desenvolvimento que o tribunal vem realizando na sua atual plataforma para recepcionar as prestações de contas do E-Contas. Foi também necessário várias ações, vem sendo realizadas várias ações de modernização com vista ao atendimento da nova prestação de contas que a instrução normativa 01 vem exigindo. Chamo atenção também para o cumprimento do novo prazo, um acréscimo de mais 90 dias. É importante que os jurisdicionados que ainda estão em fase de levantamento do envio das informações que a nova instrução normativa 02/2025 vem exigindo para as contas, que finalize a sua organização, seu levantamento para o envio dentro do prazo, para cumprir esse novo prazo, para não terem risco de envios intempestivos, o não envio obrigatório da prestação de contas que acarretarão sanções ou mesmo instauração e tomadas de conta de gestão.
6: Marcos Smith, da Alesse FM.
8: 3:53.
4: A cantora e compositora Ana Vilela é autora da música Trem Bala, lançada no ano de 2017. É uma das faixas do disco que leva seu nome. O álbum reúne canções próprias, duas delas em inglês, e uma releitura de O Leãozinho, de Caetano Veloso. Ouça Ana Vilela cantando Trem Bala.

cantor, compositor e multiinstrumentista baiano Gabriel Lunelli fundou a banda de pop rock e surf music The Sense. 2018, partiu para a carreira solo no estilo nova MPB pop acústico com influências do folk. Seu primeiro single, Sorte, lançado pela Warner Music, além do sucesso nas plataformas digitais, teve versões regravadas na Itália, Canadá, Índia e Argentina. Ouça na Alessia FM, Sorte, com os também compositores Gabriel Lunelli e Veca Calabrite.

3, grupo formado em 2005 na cidade de Marília, interior de São Paulo, foi formado pelos músicos Eric Rick, Glauco Júnior e Edu Caetano. O primeiro CD, intitulado Desencontro, foi lançado em 2007. Emplacou na internet e nas rádios de todo o país em 2008 com o hit Encontrar o Amor. Ouça Final Feliz, de autoria do grupo.

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2: Em 1984, a cantora e compositora cearense Amelinha grava o LP Água Luz, que inclui a canção Tempo Rei, de Gilberto Gil. O álbum reúne músicas de Tavito, Ricardo Magno, Herman Torres, Salgado Maranhão, Zé Ramalho, Alceu Valença e Lula Queiroga. Amelinha começou a cantar de forma amadora, participando de shows do conterrâneo Raimundo Fagner. Ouça Amelinha cantando Tempo Rei.

O cantor e compositor cearense Marcos Lessa lançou em 2019 o quarto disco intitulado Deslizando na Canção, com produção e arranjos de Roberto Menescal. O álbum reuniu inéditas de Menescal e parceiros, canções de Evaldo Gouveia, Paulo César Pinheiro, Abel Silva, Fausto Nilo, Cazuza, João Donato e Marcos Valle. Na Alesse FM você ouve Pôster de Evaldo Gouveia na voz de Marcos Lessa.

Crônica das Tripas Coração foi lançada em 2017 por seu autor, o líder do grupo Engenheiros do Havaí, Humberto Gessinger. O cantor, compositor e multi-instrumentista fez turnê ao lado do guitarrista Duca Lendegger e trabalhou no projeto Pouca Vogal, Insular, Louco Pra Ficar Legal e Desde Aquela Noite. Na Alessia FM você ouve Humberto Gessinger cantando Das Tripas Coração.

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5: Está aberto o prazo para envio de propostas ao edital que vai contratar empresa especializada na elaboração de diagnósticos e planos de ação voltados ao turismo em regiões de fronteira. As propostas podem ser apresentadas até às 5 horas da tarde de 14 de agosto. A seleção contempla 3 lotes: as fronteiras de Santa Catarina e Rio Grande do Sul com Argentina e Uruguai, do Amapá e Pará com Guiana, Suriname e Guiana Francesa, e do Acre, Rondônia e Mato Grosso com Peru e Bolívia. As propostas devem ser enviadas exclusivamente pelo portal de compras da Unesco. Para saber mais, acesse as publicações nacional e internacional do edital em gov.br/turismo. Com redação de Diego Freitas, da agência Rádio Gov em Brasília, Vladimir Filipim.
6: 4:19.
7: A música Como Nossos Pais, do cearense Belchior, fez sucesso na voz de Elis Regina, gravada no álbum Falso Brilhante, de 1976. Composta em meio à ditadura militar, a letra retrata a desilusão de uma juventude reprimida e da luta por mudanças. Considerada um clássico da música brasileira, Como Nossos Pais aparece na posição 43 entre as 100 maiores músicas brasileiras pela revista Rolling Stone Brasil. Na 96,7, Alesse FM, você ouve Belchior cantando, de sua autoria, Como Nossos Pais.
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os músicos Pedro Lipatin, Eduardo Schuller e Sebastião Reis, jovens apaixonados por música brasileira e rock progressivo. Em 2023, lançaram o primeiro álbum, Jaú, com 8 faixas autorais. Na 96,7, você ouve o trio Colomi cantando Quero Estar.

0: 1984 e 1988.
1: No ano de 1984, a banda Kid Abelha lança o disco Seu Espião. É o primeiro trabalho do grupo, que surgiu no Rio de Janeiro em 1981, formado por Paula Toller, Jorge Israel e Bruno Fortunato. Entre os maiores sucessos estão A Balada Como Eu Quero, Pintura Íntima, Amanhã 23, Na Rua, Na Chuva, Na Fazenda, regravação da música de Hildon, Lágrimas e Chuva e Tomate. Ouça na Alessia FM, Fixação, de Leone Paula Toller.

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4: 4:34.
0: O cantor e compositor cearense Tom Drummond nasceu em berço musical e começou no piano aos 6 anos de idade, participando de diversos recitais. Passou pela flauta, violão e chegou ao violoncelo, instrumento que se dedicou no bacharelado em música pela Universidade Federal de Brasília. A canção Menino Bonito, vencedora do primeiro Festival de Fortaleza de 2018, traz as influências eruditas e populares do compositor. Na 96,7 Alesse FM, você ouve Menino Bonito, com Tom Drummond, de sua autoria.

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1: Cantor, compositor e produtor musical, David Duarte iniciou sua carreira em 1982. Lançou-se ao mercado de forma independente. Do primeiro CD, a canção Código foi finalista no Festival Canta Nordeste da Rede Globo. A música que você vai ouvir agora é de autoria do jornalista e compositor Luciano Clever. Ouça Outro Jeito com a interpretação de David Duarte.

0: 43.
1: Dado Villa-Lobos, Renato Russo e Marcelo Bonfá são os autores da música O Mundo Anda Tão Complicado, lançado pela banda Legião Urbana. A canção é uma das faixas do CD Legião Urbana, lançado em 1991. Mais duas músicas desse disco podem ser destacadas. A primeira é Metal Contra as Nuvens e outra é Vento no Litoral. Ouça O Mundo Anda Tão Complicado, com Renato Russo.

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2: Hospital de Saúde Mental Professor Frota Pinto, em Messejana, oferece atendimento especializado para pessoas com síndrome de burnout por meio do seu plantão psicológico. O serviço é voltado para pacientes que enfrentam o esgotamento emocional relacionado ao trabalho e exige atenção e acompanhamento adequado para evitar o agravamento do quadro. Contudo, a síndrome pode ser prevenida, como pontua Helder Gomes, psiquiatra da unidade de saúde.
3: Para prevenir o burnout, é interessante a gente entender até onde vai o nosso limite, até onde é saudável estar caminhando e lutando pelas questões do nosso trabalho. Então, é importante a gente entender a fronteira de até onde a gente pode ir e até onde a gente não consegue. Com prevenção para o burnout, a gente vai entender que mudanças no ambiente de trabalho podem acontecer, tentar ter relações mais saudáveis com os próprios colegas de trabalho, ou seja, negociação de jornada de trabalho, tentar se alimentar bem mesmo no trabalho, manter se hidratado. E é importante dormir com qualidade, temos que dedicar tempo a outras atividades que não sejam só o trabalho, temos que ter tempo para nosso exercício físico, para nossa terapia com psicólogo, momentos para convivermos com os nossos familiares, nossos amigos, ter os nossos momentos de lazer. E nós sabemos que realizar psicoterapia, ou seja, terapia com psicólogo, é uma das questões que mais tem relação com a melhora, com a prevenção do nosso quadro.
2: Kézia Diniz, da Alessi FM.
4: 4h49.
0: O cantor e compositor Cláudio Nut começou sua trajetória musical no grupo Boca Livre, formado no final da década de 1970. Em 1980, seguiu carreira solo e lançou, em 2004, pelo selo independente Lua Discos, o álbum Ao Mestre com Carinho, somente com músicas de Dorival Caymmi, em comemoração aos 90 anos do mestre baiano. Na voz de Cláudio Nut, você ouve O Bem do Mar, de Dorival Caymmi.

Olhos é uma das faixas do disco Canto de Vida, do compositor e poeta Ubiratã Aguiar. O CD conta com participação especial do brasiliense Goya, que faz parceria, interpreta 6 faixas e ainda assina a produção do disco. Ouça na rádio Alessia FM, Goya cantando As Cores dos Olhos.

0: 55.
1: O instrumentista de formação autodidata, Davi Moraes, iniciou sua carreira profissional aos 16 anos de idade, participando de shows e gravações do pai Moraes Moreira e de vários artistas. Em 2004, lançou Orixá Mutante, com destaque para o autoral Tô Na Sua. Ouça

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1: 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Pessoas físicas e jurídicas que têm débitos em contencioso com a Receita Federal têm até o dia 30 de outubro para renegociarem com condições diferenciadas. A Receita publicou dois editais que estabelecem as regras para a regularização desse tipo de dívida em disputa. O primeiro edital é voltado para valores de até 50 milhões de reais por contencioso administrativo, sem valor mínimo para negociação. Ele permite o parcelamento em longo prazo e a redução de juros, multas e encargos legais para créditos classificados como irrecuperáveis ou de difícil recuperação. Para as empresas, esse edital também prevê a utilização de créditos de prejuízo fiscal e de base negativa da CSLL, a contribuição sobre o lucro líquido. Os descontos podem alcançar até 65% do valor total da dívida e até 70% em casos específicos envolvendo pessoa física, microempresa, empresa de pequeno porte, entidades beneficentes, cooperativas e outras organizações previstas no edital. Já o segundo edital é voltado para débitos em contencioso administrativo ou pendentes de impugnação, cujo valor não ultrapasse 60 salários mínimos por processo. Nesse caso, podem aderir pessoas físicas, microempreendedores individuais, os MEIs, empresários individuais, microempresas e empresas de pequeno porte. A negociação prevê benefícios que vão de 30% a 50% de desconto, a depender do número de parcelas escolhidas. A adesão a qualquer uma das modalidades prevê a desistência de impugnações e recursos relacionados aos débitos incluídos na negociação. Para mais informações, os editais podem ser consultados no portal de serviços da Receita Federal em serviços.receitafederal.gov.br. Da Agência Rádio Gov em Brasília, Mariana Jungmann.
2: 5 e 3.
3: A música De Maré em Maré, de autoria do cantor e compositor cearense Edinho Vilas Boas, foi vencedora do festival Canta Ceará, de 2010. Edinho começou a ser conhecido no início da década dos anos 1990. Já com canções próprias no repertório, Edinho Vilas Boas e o percussionista Jefferson Gonçalves fizeram um turnê em Portugal em 2007. Atendendo a um convite da Universidade do Porto, articulado pelo amigo e parceiro Deribaldo Santos. Ouça, na SFM, Edinho Vilas Boas cantando De Maré em Maré.

CD da banda brasileira de reggae Mascavo, de Brasília. É o disco de estreia do vocalista Marceleza, que substituiu o ex-integrante Carlos Pinduca. Também foi a partir deste álbum que a banda deixou de se chamar Mascavo Roots. A obra se caracteriza pela mistura de reggae e rock e gerou singles como Um Anjo do Céu, que você ouve agora na sua 96,7.

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3: No período de férias e alta estação, o movimento de banhistas cresce em praias, rios e lagoas e, consequentemente, aumenta o número de acidentes.

0: atenção de um adulto é a medida mais importante para evitar afogamentos, muito comuns em praias com grande movimento, como a Praia do Futuro em Fortaleza. Rita Falcão, médica da Unidade de Pronto Atendimento da Praia do Futuro, pontua algumas dicas para prevenir acidentes com crianças nesses locais.
1: É importante que os adultos estejam em supervisão constante. Uma criança ela pode se afogar com poucos centímetros de água. Outra coisa muito importante é nunca deixar as crianças sozinhas na piscina, na praia, em rios, ou mesmo em banheiras, baldes, nem que seja por um minutinho. O adulto que estiver responsável por essas crianças, ele deve estar sempre ao alcance de um braço de distância dessas crianças, principalmente dos menores de 5 anos, e evitar distrações como celular, leitura, consumo de álcool. Em relação às piscinas, é muito importante também que após a criança sair da piscina, sejam retirados os brinquedos para evitar que essa criança ela tente voltar para essa piscina para alcançá-los. Incentivar também as aulas de natação adequadas para a idade dessas crianças e lembrar que saber nadar reduz, mas não elimina o risco de afogamento.
0: Silvio Augusto, da Alesse FM.
2: 5 e 13.
3: Aos Vivos é o primeiro álbum gravado ao vivo na Sala Funarte de São Paulo, com voz e violão do cantor e compositor paraibano Chico César. Lançado em 1995 pela gravadora Velas, o disco reuniu em 14 faixas autorais e parcerias com Tata

compositor Chico Buarque lançou o seu primeiro LP em 1966. O disco autoral reúne clássicos da música popular brasileira. Tem Mais Samba, A Rita, Pedro Pedreiro, Amanhã, Ninguém Sabe, Você Não Ouviu, Olê Olá e Sonho de um Carnaval. Naquele ano, Chico obteve o primeiro lugar no segundo Festival da Música Popular Brasileira, com a canção A Banda, também inclusa no primeiro disco. Ouça na rádio, Alessia FM, Chico Buarque cantando A Rita.

0: 21.
1: O cantor, compositor e produtor musical paulistano Nando Reis lançou em 2006 pela Universal Music o disco Sim e Não. Acompanhado da banda Os Infernais, o álbum reuniu 12 canções. Na Alessia FM, você ouve Sou Dela, com Nando Reis, de sua autoria.

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3: Está aberta até 6 de agosto a consulta pública sobre a proposta de regulamentação das transferências internacionais de créditos de carbono. As sugestões devem ser enviadas pela plataforma Brasil Participativo. A proposta estabelece critérios para a transferência internacional desses créditos e define regras para operações previstas entre 2031 e 2035. O texto também prevê limite para as transações e mecanismos de monitoramento e avaliação. As contribuições devem ser inseridas diretamente nos trechos da minuta disponíveis na plataforma. Comentários genéricos, repetidos ou enviados por e-mail não serão considerados. Para saber mais, acesse brasilparticipativo.presidencia.gov.br. Com redação de Diego Freitas, da Agência Rádio Gov em Brasília, José Carlos Andrade.
4: 5h28.
5: Nascida em Fortaleza, Eliane começou a cantar ainda muito jovem e, aos 15 anos de idade, lançou de forma independente o seu primeiro disco, vendendo cerca de 30 mil cópias. Em 1900

1994, lançou o álbum Estrela Guia, com destaque para Amor ou Paixão, dela e Natinho da Ginga, música que você ouve na Leste FM 96,7.

cantor e compositor uruguaio naturalizado brasileiro Taiguara lançou em 1970 o disco Viagem. Ainda na década de 1970, viveu na Inglaterra, França, Tanzânia e Etiópia. Postou-se contra a repressão artística imposta pela ditadura militar. Em 1971, as canções do LP Ilha chamaram a atenção da censura. 2 anos depois, teve 11 músicas proibidas. Ouça na sua Alessia FM, Taiguara cantando de sua autoria, Universo no Teu Corpo, faixa do disco Viagem.

0: 1977.
1: O cantor e compositor cearense Raimundo Fagner lançou em 1991 o disco Pedras que Cantam. A faixa título é de autoria de Fausto Nilo e Dominguinhos. O álbum reúne músicas Borbulhas de Amor, de Juan Luiz Guerra, versão de Ferreira Goulart, e Meu Primeiro Amor, de Ximenes, versão de José Fortuna. Ouça na Ales FM, Wagner, Pedras que Cantam.

0: concede um empréstimo para o seu crédito pessoal, é comum que a dívida seja garantida por notas promissórias. Nesse caso, se você não pagar na data combinada, a cobrança pode ser feita no meio do cartório de protesto de títulos ou de uma ação judicial de execução. O pagamento de uma nota promissória deve ser à vista, na data e no local indicados. 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Quando as notas promissórias representarem prestações de um contrato, é conveniente guardá-las até que a dívida seja toda paga. As promissórias também podem ser utilizadas entre particulares, como em negociações de compra e venda de imóvel. Nessa situação, após quitar a dívida, você não pode rasgar a promissória, pois ela deverá ser apresentada para provar o pagamento.
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4: O plenário da Alesc aprova o projeto de lei de diretrizes orçamentárias para 2027. A matéria estabelece as metas e prioridades da administração pública estadual e orienta a elaboração da lei orçamentária anual, que reúne a previsão de receitas, despesas e ações do governo para o próximo ano. O projeto de lei prevê receita tributária de 20,6 bilhões de reais para o próximo ano, valor 6% superior ao estimado para 2026. O texto também contempla recursos do Fundo de Participação dos Estados e do Distrito Federal, do Fundeb, Fundo de Manutenção e Desenvolvimento da Educação Básica e de Valorização dos Profissionais da Educação, de operações de crédito e de outras transferências da União. Entre as despesas previstas, 27,1 bilhões de reais serão destinados ao pagamento de pessoal, incluindo a realização de concursos públicos, 18,8 bilhões de reais à manutenção da máquina pública e 3,7 bilhões de reais ao serviço da dívida. A proposta também projeta crescimento de 3% do PIB do Ceará em 2027. Durante a tramitação do projeto na Casa, os parlamentares apresentaram 21 emendas. 4 foram aprovadas. Uma de autoria do deputado Carmelo Bolsonaro e 3 emendas do deputado Messias Dias. Simone Silva, da Alesi FM.
5: 5h43.
6: No ano de 1976, o cantor e compositor carioca Gonzaguinha lançou o disco Começaria Tudo Outra Vez. Em 1980, novo sucesso com o disco De Volta ao Começo, com a faixa Ponto de Interrogação. Na 96,7, você ouve as duas canções com o cantor Emílio Santiago. As regravações foram incluídas no disco Aquarela Brasileira de 1991.

compositora Maria do Céu Poças, ou simplesmente Céu, é coautora de 12 das 15 faixas do disco homônimo. O álbum traz canções como Vinheta Quebrante, Lenda, Malemolência, Ave Cruz e Concrete Jungle, cover de Bob Marley. Ouça na Alessia FM, Céu cantando Lenda, do ano de 2007.

0: 51.
1: Uma Brasileira, de Carlinhos Brau e Herbert Viana, é uma das faixas do disco Vamos Bater Lata, lançado pelo grupo Paralamas do Sucesso no ano de 1995. O álbum reúne músicas da banda em parceria com Gilberto Gil, Luiz Gonzaga e Humberto Teixeira. Ouça na 96,7 Uma Brasileira, com Paralamas do Sucesso e participação de Djavan.

0: faz parte da membrana que protege nossas células e é usado na produção dos hormônios estrógeno e testosterona. Apesar de ser produzido dentro do nosso corpo, também ingerimos colesterol por meio dos alimentos que consumimos. Ele é dividido em HDL, conhecido como bom colesterol, e LDL, chamado de colesterol ruim. O endocrinologista Delmir Rodrigues explica o porquê.
1: O LDL, que é o colesterol ruim, ele tem que estar controlado e em níveis mais baixos. Esse LDL em excesso vai trazer doenças do coração, doenças do cérebro, entre outras, né? Ainda mais quando associado ao alcoolismo e tabagismo. Já o HDL, que é o colesterol bom, tem a capacidade de filtrar o organismo, no nosso organismo, a quantidade de colesterol ruim, que é o LDL, tá? Então esse HDL tem que estar em níveis elevados.
0: Praticar exercícios físicos e ter uma alimentação rica em frutas e verduras e carnes magras é uma forma de elevar os níveis do bom colesterol. O ideal é equilibrar a ingestão tanto do HDL quanto do LDL. Afinal, a ausência do colesterol pode levar a deficiências no organismo, como enfatiza o especialista.
1: Tem algumas pessoas que às vezes têm irregularidades alimentares, alguns níveis de desnutrição, pode ter todo um transtorno hormonal quando o colesterol está muito baixo também. Então a gente não deve ser tão radical. É enfatizar que a gente deve ingerir um pouco de gordura, né? E de preferência uma gordura benéfica, né? Carne de peixe, carne branca, ou até mesmo a carne vermelha, mas de preferência grelhada, nada frito, porque é necessário um pouco de gordura no nosso organismo para metabolizar principalmente os hormônios, tá? Então, assim, ter uma dieta completamente restritiva sem gordura também não é saudável.
0: Os níveis de colesterol são detectados por meio de exames de sangue. Se você fuma, faz uso frequente de bebidas alcoólicas, está acima do peso ideal ou tem histórico de colesterol alto na família, procure um profissional de saúde e siga o tratamento indicado.
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1: Setores afetados pela tarifa extra de 25% dizem que a decisão é lamentável e que vai prejudicar exportações brasileiras para os Estados Unidos. A União da Indústria de Cana-de-Açúcar e Bioenergia afirmou em nota que a política brasileira para o etanol está alinhada às regras da Organização Mundial do Comércio e que não existe qualquer acordo bilateral para concessão de tratamento tarifário diferenciado ao etanol norte-americano. Além disso, o aumento da produção no Brasil é a principal razão para a redução na entrada do combustível dos Estados Unidos aqui. E ressaltou que, nesse cenário, o açúcar brasileiro está sujeito a tarifas e restrições de acesso impostas pelos norte-americanos. Também por meio de nota, a Confederação Nacional da Indústria apontou que as exportações brasileiras para os Estados Unidos já vem caindo e a situação pode piorar. No primeiro semestre, 20 estados já reduziram as exportações. Desde 2025, as vendas para o mercado norte-americano caíram 13% por causa de tarifas adicionais. A Associação Brasileira das Indústrias de Calçados afirmou que a aplicação das tarifas é um retrocesso. O presidente executivo da entidade, Haroldo Ferreira, disse que a medida inviabiliza novos negócios e as exportações devem cair 7%.
2: Devemos negociar para conseguir que seja reduzida essas tarifas ou seja incluído na lista de exceção e não esteja essa tarifa, não seja imposta essa tarifa, bem como nós também estamos trabalhando com as nossas associações com gêneros no mercado norte-americano.
1: Por outro lado, o café foi incluído na lista de isenções da tarifa adicional de 25%, decisão comemorada pelas entidades do setor. O diretor-geral do Conselho dos Exportadores de Café do Brasil, Marcos Matos, afirmou que foram centenas de reuniões para evitar as tarifas.
3: Com questionamentos em alto nível, com uma busca da compreensão, da agregação de valor para a indústria americana, a partir dos cafés verdes, cafés solúveis, a estabilização de preços ao consumidor. Então, isso para nós foi muito importante e nós notamos que esse trabalho trouxe resultados concretos. É um mercado nos Estados Unidos para o Brasil de 2 a 2,5 bilhões de dólares.
1: Outro produto que escapou das tarifas foi o mel orgânico, mas o trabalho continua, afirmou o presidente da Associação Brasileira dos Exportadores de Mel, Renato Azevedo.
4: A gente tinha uma estratégia aí de diversificação de mercado. Essa estratégia ela precisa ser mantida, né? Porque apesar da gente ter tido agora uma notícia boa, a imprevisibilidade é a marca do governo Trump, então a gente não sabe o que pode acontecer amanhã. Mas definitivamente é um momento de muita alegria, é um momento de muita tranquilidade.
1: A exclusão dos quartzitos brasileiros da taxação foi comemorada pela Associação Brasileira de Rochas Naturais. No entanto, a entidade lembrou que mármores, granitos e ardósias ainda podem ser tarifados, prejudicando pequenas e médias empresas. A entidade ainda ressaltou que, apesar de os Estados Unidos serem o principal destino das rochas brasileiras, mais da metade das exportações, a relação está em queda. No primeiro semestre, o comércio encolheu 14,5%, efeito das tarifas principalmente. Da Rádio Nacional em Brasília, Gabriel Bruno.
5: 6 e 1.
0: Tudo Novo de Novo é a faixa que dá título ao CD marco de 10 anos de carreira solo do cantor e compositor Paulinho Mosca. É o sétimo álbum do artista como solista. O disco conta com a participação da cantora Martinália. Ouça na Alessia FM Paulinho Mosca cantando a música Pensando em Você, de sua autoria.

6,7. Ouça Minha Namorada, de Carlos Lyra, com ele e o grupo Bossa Cuca Nova.

1997, quatro jovens estudantes da PUC do Rio de Janeiro formaram a banda de rock alternativo Los Hermanos, que apesar da pegada hardcore, trazia letras que falavam de amor. O quarteto, formado por Rodrigo Amarante, Marcelo Camelo, Rodrigo Barba e Bruno Medina, lançou em 2019 a primeira música inédita desde 2005, Corre, Corre, de Marcelo Camelo, dando início a uma nova fase da banda. Na Alessia FM, você ouve Corre, Corre, de Marcelo Camelo, com a banda Los Hermanos.

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2: Instituto IDEAR lança duas obras que recontam a história do Quilombo Mearim, localizado em Quixeramobim, no sertão central cearense. O conteúdo foi construído a partir da experiência de ensino de tecnologia na comunidade, que apresentou o mini documentário e um livro Mearim Afropixel. Denise Ferreira, coordenadora de comunicação do Instituto, destaca que a proposta busca fortalecer a identidade cultural dos participantes.
3: Foram feitas pesquisas históricas e foi descoberta e documentada essa origem ali daquela comunidade, daquela região. Então, quando foi se fazer essa edição do Programando e Aprendendo com as crianças da comunidade, o projeto já foi com essa ideia de misturar o ensino da tecnologia, o ensino da programação e da pixel art com os elementos da história e da cultura daquela comunidade.
2: Denise Ferreira detalha como foi realizado o documentário.
3: A gente teve então a ideia de fazer junto com isso o documentário, que é uma forma de levar as pessoas até a comunidade do Mearim. Levar as pessoas que não tiveram a oportunidade de conhecer ali aquele território, para ver como é que eles vivem, ver como é que é a cultura. Então, no filme a gente é recebido pelas próprias crianças, pelas pessoas da comunidade, e eles mesmos vão contar suas histórias, vão contar como é o seu cotidiano e contar também como que o projeto se integrou ali nesse cotidiano, nessa rotina e nesse redescobrimento das origens históricas da comunidade e como eles têm trabalhado para manter essa cultura viva.
2: As duas produções podem ser acessadas gratuitamente em formato online no site idear.org.br. J. Lacerda, da Alesse FM.
4: 6:15.
5: A carreira musical do cearense Kalil Gok começou em 2010, época em que lançou seu primeiro disco, Noturno. No ano seguinte, lançou o videoclipe da canção Quando Sofia Chegar, escrita em homenagem à sua filha. O CD O Que Cabe na Mochila, totalmente autoral, chegou ao mercado em 2017. Na Alesse FM, ouça Kalil Gok cantando de sua autoria para a vida inteira.

Beleza Pura é de autoria do compositor e cantor baiano Caetano Veloso. Uma das faixas do disco Cinema Transcendental, lançado por Caetano em 1979. No mesmo ano, a canção foi regravada pelo grupo A Cor do Som. Na 96,7, ouça Beleza Pura com Caetano Veloso.

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3: As regras para renegociação de dívidas rurais contam com juros menores para auxiliar produtores impactados por eventos climáticos extremos. A medida provisória foi publicada em Diário Oficial Extra depois de um acordo com o Congresso Nacional. Cerca de 100 bilhões de reais podem ser renegociados. Produtores que entre 2019 e 2025 tiveram prejuízos de 30% em duas ou mais safras por causa de enxurradas e estiagem, entre outros eventos, ou por redução de preços, podem pedir a linha especial de empréstimo. Agricultores familiares têm limite de crédito de R$ 400 mil, com juros de 6% ao ano. Mini, pequenos e médios produtores, R$ 2 milhões, com taxa de 9% ao ano. E os demais podem pegar até R$ 4 milhões, com juros de 12% ao ano. O prazo para pagamento é de 8 anos. Produtores que tiveram perdas de mais de 40% em três ou mais safras, provocadas exclusivamente por eventos climáticos, têm condições de limite e de juros melhores, além do tempo de pagamento ser de 10 anos. O texto menciona também que produtores e técnicos que utilizarem documentos, relatórios ou laudos falsos para conseguir os financiamentos podem sofrer penalidades civis, administrativas e penais, entre elas a perda do benefício, devolução do dinheiro, além de ficar impedido de receber incentivos públicos por 5 anos. A medida ainda prevê que a União poderá ser cotista de um fundo garantidor para a cobertura de operações de crédito rural. Segundo o ministro da Fazenda, Dario Durigan, o aporte federal deve ser de R$ 2 bilhões. Na Rádio Nacional, em Brasília, Gabriel Brum.
4: 6h31.
5: Nascida na Serra da Mantiqueira, a cantora, compositora e instrumentista mineira Silmar Coelho, ainda jovem, se mudou para Belo Horizonte para estudar violão clássico e canto. Em 2003, lançou o segundo álbum, Sempre Viva, com baladas, shot, samba canção e batuque jongo. Ouça na rádio Alessia FM o seu olhar de Arnaldo Antunes e Paulo Tati, na voz de Silmar Coelho.

cearenses Regis e Rogério Soares são os autores da música A Voz do Coração. A faixa dá nome ao CD da dupla, lançado no ano de 2009. Regis e Rogério são de uma família de músicos. A casa de seus pais foi um dos pontos de encontro dos artistas que nos anos 70 ficaram conhecidos como Pessoal do Ceará. Ouça Regis e Rogério cantando A Voz do Coração.

deu projeção nacional ao compositor Gilson de Souza em 1975, Poxa é regravada pelo cantor carioca Zeca Pagodinho. A música foi lançada pelo seu autor no ano de 1975. Poxa figura no repertório do disco de inéditas que Zeca lança em 2010. A produção é Rio do Hora. Ouça Zeca Pagodinho cantando Poxa.

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2: A Assembleia Legislativa do Ceará realizou nesta segunda-feira, dia 13, sessão solene em comemoração aos 10 anos da Superintendência do Sistema Estadual de Atendimento Socioeducativo, SEAS. O superintendente da SEAS, Roberto Bassan, destaca a importância da homenagem.
3: A superintendência, ela nasce aqui nessa Assembleia Legislativa com uma lei em 2016 e literalmente é a mola propulsora para a consolidação e mudança dessa política pública. Sai de um cenário de crise, quando se ouvia falar em sistema socioeducativo, se falava em tumultos, rebeliões, e hoje a gente fala em oportunidades, fala em qualificação profissional para os jovens, responsabilização, escolarização e literalmente o fortalecimento de uma política pública que é fundamental junto com o sistema de justiça.

0: para garantir realmente a responsabilização desses jovens e novas oportunidades. A gente está avançando aí para um cenário sem violação de direitos e principalmente um compromisso efetivo com esses jovens.
1: Criada por lei estadual, a SES é responsável pela execução das medidas socioeducativas de internação e semiliberdade no Ceará. A coordenadora de monitoramento da SES, Ana Maria Cruz, está na entidade há 10 anos e foi uma das homenageadas. Ela falou da emoção de receber este reconhecimento.
2: É um momento assim, de muita alegria, de muita emoção. A gente que vem esses 10 anos acompanhando muito de perto a política, um pouco antes. Então hoje é um motivo assim, de muita celebração. Particularmente estou muito emocionada e feliz por ter sido lembrada por um grupo de pessoas, de colegas, no reconhecimento desse trabalho, que não é um trabalho fácil, que é um trabalho muito árduo, mas extremamente compensador quando a gente vê a transformação acontecendo em cada vida, em cada família, em cada adolescente que passa pelo sistema social educativo do estado do Ceará.
1: Ian Gomes, da Alesse FM.
3: 6h45.
4: Retratos é uma composição de Luciano Franco e Luiz Lima Verde, que conta histórias impressas em papel fotográfico 15x10 e falam sobre o amor, registram momentos marcantes de uma história e tornam a vida imortal. A canção integra o álbum Valsa do Tempo, gravado em 2022 pelo projeto Palco Aberto da Casa de Vovó Dedé. Ouça na Alesse FM 96,7 com interpretação de Tereza Raquel, Retratos.

e escritora paulista Bruna Caran cresceu numa família musical, na qual sua avó, Maria Piedade, era cantora do rádio e o avô, Jamil Caran, violonista, sete cordas. Formada em música pela Universidade Estadual Paulista, Bruna Caran toca piano, violão, cavaquinho e acordeon. Ouça na Alesse FM, Bruna Caran cantando Fim de Tarde, de Eduardo Santana e Juca Novaes.

0: 93.
1: O ator, cantor, compositor, escritor e jornalista Léo Jaime iniciou carreira no musical Os Saltimbancos em 1977. Em 1980, participou do grupo João Penca e seus Miquinhos Amestrados, saindo mais tarde para seguir carreira solo. De Paulinho Lima, do álbum Avenida das Desilusões, de 1989, ouça na sua rádio 96,7, Léo Jaime cantando Agora.

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5: Está disponível a página Crianças e Adolescentes na Política sobre Drogas, com informações sobre prevenção, fatores de risco e proteção de crianças e adolescentes. O conteúdo reúne dados, estudos e materiais técnicos destinados a famílias, educadores, pesquisadores, gestores públicos e profissionais da rede de proteção. A página aborda temas como uso de substâncias psicoativas, fatores de risco e proteção, violência, desenvolvimento infanto-juvenil e prevenção. Também apresenta indicadores sobre o consumo de drogas entre estudantes e informações sobre a exploração de crianças e adolescentes em mercados ilegais de drogas. O material reúne ainda orientações sobre fatores de proteção, como fortalecimento dos vínculos familiares, apoio emocional, convivência escolar, desenvolvimento de habilidades socioemocionais e participação em redes comunitárias. Também traz conteúdos voltados a profissionais das áreas de educação, saúde, assistência social, justiça e segurança pública. A página pode ser acessada no portal do Ministério da Justiça e Segurança Pública, gov.br/mj. Com redação de Diego Freitas, da Agência Rádio Gov em Brasília, José Carlos Andrade.
6: 7 horas. Olá, seja muito bem-vindo ao Conexão Cidadão, programa oficial do TCE Ceará. O programa, né, Carol, onde a gente aprofunda as questões que são inerentes ao Tribunal de Contas, sejam das fiscalizações, sejam dos treinamentos, das orientações, e também falamos de artigos científicos também produzidos aqui na nossa revista Controle. E eu trouxe, viu, a revista Controle hoje, olha, revista Controle mais recente, e vamos conversar sobre um artigo que está aqui.
7: Exatamente. A gente vai falar de um assunto que parece que, assim, que não impacta a vida das pessoas, mas é a questão da integridade, Dimitri. Até porque os órgãos públicos devem garantir que suas estruturas sejam blindadas de situações como fraudes ou outros desvios.
6: Ainda eu complemento, viu? Principalmente os órgãos públicos, né, Carol? Para conversar com a gente sobre esse tema, eu dar as boas-vindas aqui ao Bruno Carneiro. Seja bem-vindo, Bruno. É a segunda vez que está aqui com a gente, né, Carol? Vamos conversar sobre esse tema, né, tão instigante, sobre integridade pública. Seja bem-vindo mais uma vez.
8: Obrigado, obrigado, Dimitri, obrigado, Carol, pelo convite. É sempre um prazer, uma honra estar aqui participando dessa programação super especial.
6: Bruno, posso começar, né, Carol? Bruno, eu queria começar antes de perguntar o que é integridade, o que é isso, o que é aquilo. Eu queria fazer uma relação, tá? Eu queria que você conversasse aqui com a gente essa relação da integridade, que a gente sabe que é muito importante, e como você trabalha, o seu artigo fala sobre isso, né, essa ligação. Eu queria que você fizesse esse cruzamento, né, essa ligação da integridade pública e a governança dentro do setor público.
8: É sempre importante falar de integridade, um assunto muito atual na administração pública, né? E para falar de integridade, a gente precisa contextualizar o artigo propriamente dito, né? Então, quando se fala de sistema de integridade, a gente pode pegar duas palavras, destrinchar duas palavras que formam o sistema de integridade. Primeiramente, sistema, né? Que sistema a gente trata? De um conjunto de elementos em torno de um objetivo comum. E a gente pode colocar esse objetivo comum no exemplo, a integridade. E a integridade a gente pode, de forma muito simples, dizer o que é. Integridade é um conjunto de condutas éticas, transparência, responsabilidade, tudo que envolve, aí, formando agora as duas palavras, sistema de integridade, é esse conjunto, é esse universo de processos, normas, estruturas, pessoas, tecnologias, tudo com o objetivo em comum de trazer uma instituição mais ética, mais responsável e transparente. E no serviço público isso tem um grande destaque, um grande peso, que é o interesse público e satisfazer os interesses da sociedade. E para o Tribunal de Contas, que tem uma missão de fiscalizar e orientar a aplicação dos recursos públicos, isso tem um peso muito grande, porque a gente tem que demonstrar isso, ser guiado. Os jurisdicionados que são submetidos à fiscalização e controle, eles têm que ser fiscalizados, submetidos ao seu trabalho, com base no exemplo que o tribunal proporciona para os jurisdicionados.
7: Ah, Bruno, então é como se o Tribunal de Contas ele tivesse um papel assim de liderar pelo exemplo?
8: Exatamente. O nosso papel, o sistema de integridade do tribunal, tem esse propósito também de ser um indutor na liderança pelo exemplo.
7: E o seu artigo, assim, ele investiga o papel da governança institucional na criação do sistema de integridade aqui do Tribunal de Contas. Então, de forma prática, a governança é só um conjunto de regras no papel ou ela realmente pode contribuir para melhorar os serviços públicos realizados pelos órgãos e entidades governamentais?
6: E eu posso só complementar o que vem primeiro, a governança ou a integridade? Ou a integridade ou a governança, ou elas estão tão misturadas que não faz diferença?
8: É uma ótima pergunta, ótima colocação. São duas perguntas que uma se complementam à outra. Um ponto muito interessante é que, quando se diz da governança, que se fala que é um monte de papéis, as pessoas têm essa impressão que governança envolve mais burocracia, que envolve reuniões, que envolve ali ritos, processos mais engessados, mas na verdade não. A governança, em qualquer instituição, uma governança organizacional, ela tem um papel de, primeiramente, saber onde a gente está, aonde a gente quer chegar, e por meio ali, na constância dos monitoramentos, saber acompanhar para talvez mudar uma rota ou ter melhores estratégias. Então a governança tem esse papel, saber onde está, onde é que a gente chegar, por meio dos indicadores. Tá. E essa questão da ordem, quem vem primeiro, a governança ou a integridade, é uma pergunta que, pessoalmente, a governança ela se aplica a todos os ramos, todas as disciplinas que se propõe uma organização. Então, a governança ela é basilar, seja para atuar na gestão de risco, para atuar na integridade, atuar no controle externo, atuar numa auditoria, numa gestão de pessoal. Então, ela é basilar, porque é ela que vai ali traçar, reunir ali elementos para que se proponha primeiramente onde eu estou na integridade, onde a instituição está com a integridade hoje, onde ela quer chegar e como a gente vai chegar até lá. Então, a governança ela tem esse papel de ser um instrumento que vai guiar a instituição, guiar suas atividades para alcançar melhores, para alcançar os seus objetivos.
6: A gente lendo aqui o artigo, que eu já quero até adiantar os meus parabéns, muito interessante esse artigo. Vocês utilizaram de algumas estratégias para a implementação desse sistema. Fala para a gente quais foram essas estratégias e como elas se aplicam aqui dentro do nosso tribunal, do Tribunal de Contas do Estado do Ceará.
8: Então, como estratégia, primeiramente, se a gente for fazer uma linha do tempo, é muito importante falar sobre isso, que lá em 2019 o tribunal instituiu a sua política de governança, implementou a sua governança institucional. Então ali já começou a pensar numa estratégia mais macro, e entre os princípios da governança, da política de governança, tínhamos lá a integridade, tá? Mas a gente cuidou mesmo da integridade foi por meio de uma orientação da Tricom, do IRP, que por meio da resolução conjunta 01/2022, ela estabeleceu ali diretrizes para que os tribunais possam implementar seus sistemas de integridade. Quando essa orientação chegou aqui para o Tribunal de Contas, a presidência logo deu esse patrocínio, deu esse aval para que fosse implementado um sistema de integridade estruturado no tribunal. Então, a partir daí, como das estratégias, foi instituído um grupo de trabalho multissetorial. Vários setores participaram da construção desse sistema de integridade. E como produto desse grupo de trabalho, tivemos ali processos de integridade, que vão pavimentar toda a execução dos trabalhos. Tivemos a definição de um plano de integridade, te dê uma definição de estruturas, atores, pessoas que vão estar ali liderando a condução desse trabalho direcionado ao sistema de integridade.
7: Eu verifiquei no artigo que foi utilizado o modelo de maturidade de integridade pública, que foi exatamente da Controladoria Geral da União, né, a CGU. É. E o TCE Ceará alcançou uma nota de 3,59. Eu acho que é um intervalo de 0 a 4, né?
8: Exatamente.
7: E, assim, o que esse número significa, assim, com relação a esse, esse caminho, né?
8: Boa pergunta. Ainda naquele espírito de sempre evoluir e sempre estarmos com estratégias definidas, o modelo de maturidade de integridade pública, o modelo idealizado pela Controladoria Geral da União, ela serve como um guia para que a administração pública em geral possa estar ali, primeiramente aferindo o seu nível de maturidade, né, e tendo ali insights para que possam passar estratégias, medidas e ações para que possam avançar. É como se fosse um check-up em plano de saúde. A gente sempre faz um check-up rotineiramente. E naquele check-up institucional, no caso do MIP, ela vai verificar a situação, a saúde organizacional naquele momento. E a partir daquele diagnóstico inicial, a gente começa a traçar ações para a gente poder sempre avançar. O tribunal, numa escala apenas ratificando, numa escala de 1 a 5, a gente está numa escala de 3,6. A gente está num nível bem estruturado, tá bem avançado, só que a gente reconhece que pode avançar, e isso é bom, né? Ainda mais com o advento, com as inovações da IA, da tecnologia. Então, a gente tem espaço para avançar, tá? Então, é como se fosse agora, para a gente ganhar musculatura, a gente ir para uma academia, para a gente treinar e ganhar musculatura, e mais do que isso, né, da gente internalizar uma cultura ética, de transparência e de responsabilidade nessa nossa instituição, o Tribunal de Contas.
6: Bruno, quero agradecer mais uma vez a sua participação aqui no programa, foi super enriquecedor, né? Eu acho que a gente nunca tinha falado um tema sobre esse assim tão a fundo, né, Carol? E eu fico muito feliz que tenha sido com você, uma pessoa que tem um trabalho
7: um interesse muito grande, né?
6: Muito grande. Esse trabalho aqui do lado da gente, aqui da comunicação, na governança, né? A gente sabe do seu empenho, né, dentro da governança, dentro desse assunto. Então, mais uma vez, em nome da comunicação do Tribunal de Contas, quero te dar os parabéns pelo seu trabalho.
8: Eu que agradeço, me coloco à disposição. E esse é um trabalho coletivo, né? Esse é um trabalho coletivo da governança, que sozinho uma pessoa não consegue fazer nada, e é um trabalho que a gente conta muito com a participação de todos os servidores, nessa construção coletiva, para que a gente tenha um tribunal cada vez mais avançado na gestão da integridade, sendo exemplo e referência tanto para o estado do Ceará, mas também referência nacional.
6: Conexão Cidadão fica por aqui. Espero que você tenha gostado do programa desta semana e espero ver você na semana que vem, Carol.
7: Até o próximo programa.
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13: 7:12.
14: Benito de Paula e Márcio Brandão são autores da música Amigo do Sol, Amigo da Lua, lançada na década dos anos 1980. Benito ficou famoso depois de Retalhos de Cetim, que lhe abriu as portas para o sucesso no Brasil e no exterior, tendo sido gravada por Jair Rodrigues, pela orquestra de Paul Morriat e pelo guitarrista americano Charlie Byrd. Figurou também entre as composições selecionadas pelo historiador Jairo Severino, como um dos maiores sucessos do ano de 1973. Ouça na sua Alesse FM, Benito de Paula cantando Amigo do Sol, Amigo da Lua.

de 1984, o cantor e compositor Gilberto Gil lançou o disco Raça Humana, com músicas autorais, à exceção de Vamos Fugir, que ele compôs em parceria com Liminha, além de Vem Morena, de Zé Dantas e Luiz Gonzaga. Ouça na sua Alessio FM, Gilberto Gil cantando Vamos Fugir.

0: 21.
1: A Rádio Alesse FM produziu e apresenta um pupurri de músicas gravadas pelo cantor e compositor paraibano Flávio José. Acompanhe na sequência A Vida é Você, de autoria dos paraibanos Ilmar Cavalcante e Nanado Alves, Espumas ao Vento e Canção da Saudade, do pernambucano Acioli Neto. E Pra Que Dividir, de Marquinhos Maraial e Edu Lupa.

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0: Minutos. Olá, eu sou Simone Silva. Bom dia.
1: Bom dia, eu sou Magnólia Paiva e hoje é sexta-feira, 17 de julho.
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0: Recesso parlamentar altera o funcionamento dos órgãos da Alesc.
1: Audiência pública debate fortalecimento da apicultura no Ceará.
0: CAPS Nízera Silva ganha nova sede com atendimento noturno.
1: Pesquisa aponta contaminação em papéis térmicos usados como recibos, senhas e comprovantes.
0: A GES assina termo de autorização para o início das obras da usina de dessalinização.
1: Novo plano de pesca sustentável do Rio Cocó vai ser discutido por conselho gestor.
0: Da Rádio Alesc FM, estúdio Narcélio Lima Verde, está começando Notícias do Ceará.
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0: A Assembleia Legislativa do Estado do Ceará inicia nesta sexta-feira o recesso parlamentar após concluir as votações do primeiro semestre de 2026.
1: Os deputados e deputadas retornam às atividades em plenário no início do mês de agosto.
0: Durante o período de pausa, uma comissão representativa da Alesc fica responsável por resolver assuntos urgentes e convocar sessões extraordinárias, caso seja necessário.
1: O diretor do Departamento Legislativo, Carlos Alberto Aragão, destaca os parlamentares escolhidos para compor a comissão de recesso e o papel do colegiado.
5: A casa elegeu a sua comissão de representação de recesso, que fica em alerta para qualquer caso de extrema gravidade que possa ocorrer no nosso estado. A comissão fala pelo parlamento, logicamente, que ela não pode ter as atribuições da mesa diretora nem das comissões técnicas. A comissão de representação de recesso, eleita pelo plenário, é composta de 9 deputados, não tem suplentes. Deputado Guilherme Bismarck, deputado Tim Gomes, deputado Antônio Granja, Tomás Holanda, que foi indicado pela a vaga do PT, Almir Bier, deputado Valdo Cavalcante, deputado Cláudio Pinho, pelo PSDB, deputada doutora Silvana e deputado Davi Raimondão. Então mostra a proporcionalidade partidária da comissão de representação de recesso. Então esperar agora que a casa retome seus trabalhos no início, com certeza, por se tratar 2 meses de período eleitoral. A mesa deve se reunir com o Colégio de Direito para traçar como serão as sessões ordinárias nesse período. E agora é esperar que tenhamos um pleito com tranquilidade, que venha prevalecer o debate das ideias.
0: Carlos Alberto Aragão também fala sobre a produção da casa ao longo do primeiro semestre deste ano.
5: A produção legislativa extremamente favorável para o parlamento, foram 341 matérias, sejam elas projeto de lei, leis complementares, projeto de indicação, emendas à Constituição, decreto legislativo, tendo visto que nós tivemos aprovação de conselheiros para a Arce. E dentro dessa realização, nós tivemos mais 4 sessões, ou seja, 254 sessões nessa totalidade. Isso mostra como o parlamento produziu bem. Tivemos nesse semestre 2 projetos de indicação que muitas pessoas desprezam, né? Porque é uma sugestão do parlamentar que não pode legislar sobre determinados assuntos. Nós tivemos no final o coroamento com votações de requerimentos, votações de projetos. LDO foi aprovado unanimemente por todos os deputados. Sugeri ao executivo a elaboração de uma lei no tema em que está sendo apresentado o projeto.
1: A Alesc lançou na última segunda no complexo das comunidades.

0: toda a sociedade. Internamente temos os parlamentares e os gestores dos órgãos como um todo e todos os servidores. Então, essa cultura da qualidade vem com um propósito de que os órgãos, eles entendam que nós estamos aqui a serviço da sociedade e do cidadão. E para que a gente preste um serviço cada vez melhor, nós temos que ter de disseminar a cultura da qualidade na casa.
1: Segundo Eline Joyce Monteiro, o processo...
0: Leia e entenda. A norma ISO, ela é uma norma muito complexa e subjetiva. Ela coloca ali requisitos. E a partir desses requisitos, a gente tem que ler, interpretar e aplicar na prática. E a cartilha, ela traz de uma forma mais clara e objetiva o que envolve um sistema de gestão da qualidade. Então, ela pontuou com perguntas. O que é o sistema de gestão da qualidade? Por que é importante ter? Quais os princípios básicos do SGQ? Como funciona na prática? E quando ela coloca dessa forma, quem lê compreende com mais facilidade o que é um sistema de gestão da qualidade.
1: A publicação foi produzida pela Célula de Gestão da Qualidade da Coordenadoria de Desenvolvimento Institucional com apoio do INESP. Comissão do Meio Ambiente, Mudanças Climáticas e Desenvolvimento do Semiárido da Aliança realiza hoje, às 9 horas, audiência pública para debater o fortalecimento da apicultura do Ceará. A atividade é de grande relevância para o desenvolvimento econômico, social e ambiental do Estado e contribui para a geração de emprego e renda, especialmente nas regiões do semiárido. A audiência acontece no Complexo de Comissões Técnicas da Casa, atendendo o requerimento do deputado Bruno Pedrosa, subscrito pelo deputado Renato Roseno. A ideia é possibilitar um espaço qualificado para o diálogo entre o poder público, produtores, especialistas e entidades representativas do setor, permitindo a identificação dos principais desafios e oportunidades da apicultura cearense. O debate contribuirá também para o aperfeiçoamento de políticas capazes de incentivar o crescimento do setor, ampliar a sua competitividade e promover o desenvolvimento sustentável das regiões produtoras. Órgãos da Alesse têm funcionamento alterado com recesso parlamentar. Roberto Nascimento.
2: Os órgãos da Assembleia Legislativa terão mudanças no funcionamento durante o recesso parlamentar de 17 a 31 de julho. Conforme portaria da Casa, a maioria dos departamentos funcionará em expediente reduzido de segunda a sexta-feira, das 8 às 14 horas. Entre eles estão o Centro de Prevenção e Resolução de Conflitos, o Centro Inclusivo para Atendimento e Desenvolvimento Infantil, CIAD, a Sala do Empreendedor, a Biblioteca César Carlos de Oliveira e a Procuradoria Especial da Mulher. O Departamento de Saúde e Assistência Social segue o horário estabelecido no documento, com exceção dos atendimentos das células de nutrição, pilates, acupuntura, terapia ocupacional, psicopedagogia e fisioterapia, que permanecem temporariamente suspensos até o final deste mês. A paralisação ocorre devido às obras de reforma e ampliação dos espaços físicos destinados ao funcionamento dessas unidades. Já a Casa do Cidadão e o Procon Alense manterão atendimento de segunda a sexta-feira, das 8 às 17 horas. Lembrando que os serviços da Casa do Cidadão são realizados exclusivamente por meio de agendamento online. O Memorial Deputado Pontes Neto, MALCE, permanecerá aberto das 8 às 14 horas até o dia 27 de julho. Entre os dias 28 e 31, o espaço estará fechado para manutenção. O Escritório Frei Tito, a Unipasse, o Programa Alcance, o Comitê de Prevenção e Combate à Violência e o Comitê de Responsabilidade Social funcionam de

0: às 14 horas.
1: Municípios adotam a musicoterapia no tratamento auxiliar para o autismo.
2: SESI realiza seminário sobre segurança, saúde e meio ambiente.
1: Acompanhe em instante, 7 horas 40 minutos.
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7: Prefeitura de Fortaleza entrega a nova sede do Centro de Atenção Psicossocial Nise da Silveira, no bairro Álvaro Eine.
8: Com investimento de R$ 4.700.000, a unidade passa a contar com estrutura ampliada e habilitada para acolhimento noturno de até 10 dias.
7: A nova sede do CAPES vai beneficiar cerca de 12 mil pessoas.
8: Conta com 6 consultórios, 3 salas para atividades em grupo, farmácia, núcleo de atendimento clínico, refeitório, cozinha, auditório e áreas administrativas.
7: A secretária da Saúde, Riane Azevedo, destaca a importância da nova estrutura para acolhimento noturno.
9: Ele é um CAPS bem complexo, é uma estrutura formada exatamente para receber um CAPS. Aqui tem toda a questão dos consultórios, dos dormitórios, tem a farmácia própria com os medicamentos específicos, a parte do restaurante. Então aqui também poderão pernoitar alguns pacientes e aqui serve de retaguarda. Aqui não tem uma emergência psiquiátrica. Não é esse o intuito desse CAPS. Ele serve de retaguarda para outras unidades. Então, aqueles pacientes que estão necessitando de um atendimento, de uma ajuda, esse CAPS já está aberto. Eles estão recebendo, em média, 50 pacientes por dia, fazendo um total de 4 mil atendimentos por mês.
8: E um dos principais avanços da requalificação é a implantação do acolhimento noturno.
7: Para isso, a unidade dispõe de 4 dormitórios com capacidade para 12 camas.
8: Todos os quartos possuem banheiro individual, garantindo mais privacidade e dignidade aos usuários durante o período de permanência.
7: Pesquisadores da Universidade Federal do Ceará, a UFC, confirmaram a presença de bisfenol A, conhecido como BPA, em papéis térmicos usados em comprovantes de cartão, recibos de supermercados e senhas de atendimento.
8: A substância é considerada um desregulador hormonal e pode ser absorvida pela pele durante o manuseio dos papéis.
7: Segundo o estudo, mãos úmidas ou com álcool em gel e cremes podem aumentar essa absorção em até 10 vezes.
8: O professor do Departamento de Química Orgânica e Inorgânica da UFC, Diego Lomonaco, coordenou o estudo realizado pedido de um escritório que representa trabalhadores do setor bancário.
10: Nós confirmamos a presença do bisfenol A como revelador nas amostras que foram analisadas. Isso está muito em linha com a literatura científica internacional, estudos com centenas de amostras em diferentes países. Boa parte desses estudos realmente demonstrava que papéis térmicos ainda usavam o bisfenol A. E no caso do Brasil é um pouco mais complicado, porque tem estudos que revelam que 90% das amostras do Brasil chegavam até 4% de massa desse componente no papel. E aí um ponto realmente importante para se destacar é que isso pode variar de fabricante a fabricante, e entre lotes também, mas como não existe uma fiscalização necessariamente para isso, é muito importante que as empresas que forneçam esses materiais, obviamente, analisem seus produtos para dar garantias para sejam supermercados, bancos, redes de varejo, uma vez que não existe efetivamente a obrigatoriedade desse tipo de informação.
7: Os pesquisadores alertam que o Brasil não possui regulamentação específica para controlar a composição química dos papéis térmicos, o que impede saber a quantidade de BPA presente em cada lote.
8: A musicoterapia é reconhecida pela Política Nacional de Políticas Integrativas e Complementares e pelas redes de atenção à saúde, além de ser regulamentada pela Lei 14.842/2024, que estabelece critérios para o exercício da profissão.
7: Assim, a música tem sido usada no tratamento de crianças e adolescentes com o transtorno do espectro autista.
8: Sons e ritmos trazem benefícios e promovem a comunicação, expressão e o aprendizado.
7: O musicoterapeuta Rodrigo Félix tem mais detalhes dos benefícios da musicoterapia.
11: Um profissional que necessariamente deverá ter uma formação de nível superior específica na área, trabalha com instrumentos musicais, canto e som de uma forma geral, para ajudar a comunicar. expressão, expressão emocional e interação social dessas pessoas. Para a criança com autismo, a música ela funciona como uma ponte, ela facilita o contato, desperta o interesse e cria um ambiente seguro para aprender novas habilidades que serão necessárias para uma vida mais autônoma. Os benefícios da musicoterapia são muitos, são diversos, mas ela ajuda a pessoa a se comunicar melhor, mesmo quando a fala ainda não está bem desenvolvida. Também favorece nos aspectos cognitivos, voltar à atenção, memória, na redução do risco de ansiedade, que reflete diretamente nos aspectos psicomotores. Além disso, pela sua ludicidade, a música ela desperta alegria e motivação, o que torna o processo terapêutico mais leve e prazeroso. Com isso, a musicoterapia contribui de forma significativa para o bem-estar e para o desenvolvimento integral da pessoa autista.
8: No Ceará, vários municípios já oferecem a modalidade com terapia complementar. Fortaleza, Caucaia, Juazeiro do Norte, Cascavel, Quixadá, Quintanópolis, Crateús e Jaguaruana são alguns dos municípios que adotaram a prática.
2: Estão abertas as inscrições para o 5º Seminário de Segurança, Saúde e Meio Ambiente, promovido pelo Serviço Social da Indústria do Ceará.
8: A iniciativa vai acontecer no dia 23 de julho, das 8 da manhã às 6 da tarde, na sede da Federação das Indústrias do Ceará, na capital cearense, com participação presencial e online.
2: O seminário vai discutir os desafios e oportunidades para o setor em 2026 e 2027, com palestras sobre mudanças regulatórias, saúde mental, ergonomia, gestão integrada, inovação e competitividade.
8: A gerente de segurança e saúde para a indústria do SESI Ceará, Viridiana Salles, tem mais detalhes.
0: É uma programação especial, rica de conhecimentos e muita troca de experiências em saúde, segurança e meio ambiente, com as indústrias falando dos seus desafios e oportunidades. Participarão o Ministério do Trabalho, Ministério Público do Trabalho, SESI Nacional e executivos de grandes multinacionais.
2: Também vão ser apresentados casos de sucesso de indústrias cearenses na promoção da saúde e da segurança no trabalho.
8: O seminário é gratuito e voltado para profissionais da área, gestores, empresários e demais interessados.
2: Nova legislação estabelece novos critérios para uso de psicofármacos na infância e adolescência. Jota Lacerda.
12: A sanção da Lei nº 15.450/2026 alerta famílias e profissionais sobre os riscos da medicalização excessiva de crianças e adolescentes, prática que pode afetar a saúde mental dessas pessoas. A lei altera o Estatuto da Criança e do Adolescente para instituir medidas voltadas à prevenção do uso inadequado de psicofármacos em jovens. A lei prevê campanhas nacionais de conscientização sobre o uso indiscriminado, desnecessário ou excessivo de psicofármacos. A iniciativa reforça a importância do uso racional desses medicamentos, sempre com indicação clínica e acompanhamento especializado. O debate ganha relevância diante do aumento dos diagnósticos de transtornos como ansiedade, depressão e TDAH entre o público infanto-juvenil. Para o farmacêutico e presidente da Câmara de Dirigentes Lojistas de Fortaleza, Maurício Filizola, a medida representa um importante avanço ao estimular a conscientização sobre o uso racional dos psicofármacos.
13: O grande desafio é evitar tanto a banalização quanto a questão do preconceito. Nem toda a dificuldade de comportamento ou de aprendizagem precisa ser tratada com medicamentos, assim como também não podemos negar tratamento quando ele é realmente necessário. E cada criança é única, cada ser é único. Por isso, o diagnóstico ele deve ser feito por um profissional habilitado, com uma avaliação criteriosa, considerando o ambiente familiar, escolar, emocional e também o ambiente social. Em muitos casos, o tratamento ele envolve psicoterapia, orientação à família, acompanhamento da escola e outras abordagens bastante amplas e justas, porque oferece aí melhores até outros resultados. Eu, como farmacêutico, eu reforço ainda a importância de nunca utilizar psicofármacos por conta própria, nem reaproveitar medicamentos prescritos para outras pessoas.
12: A nova

0: legislação não impõe restrições à prescrição ou à comercialização desses medicamentos. O objetivo é ampliar o acesso à informação, conscientizar famílias, educadores e profissionais de saúde sobre os riscos da medicalização e incentivar decisões baseadas em evidências científicas.
1: Daqui a pouco, aumenta o risco de afogamento nas férias.
2: ANSI reforça fiscalização nos sistemas de água e esgoto em 17 cidades.
1: 7 horas e 51 minutos.
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1: Companhia de Água e Esgoto do Ceará assina na quinta-feira, 16 de julho, termo de autorização para o início das obras da usina de dessalinização do Ceará na Praia do Futuro, em Fortaleza.
2: O empreendimento, que será a maior planta de dessalinização de água do mar do Brasil, conta com investimento superior a 3 bilhões de reais e previsão de conclusão em 2 anos.
1: Neuri Freitas, presidente da CAGES, tem mais detalhes sobre o projeto que vai reforçar a segurança hídrica de Fortaleza.
6: A gente vai ter uma captação de água do mar com uma tubulação que vai ser instalada, aproximadamente 2.200 litros desse volume de água. A gente vai passar por um processo de filtros, que aí vai retirar areias, algas, algumas coisas que vêm de sujeira na água. Depois disso, a gente vai passar por um equipamento de membranas, que é de osmose reversa, tirar o sal da água. E aí, quando isso acontece, 1.000 litros vai sair totalmente pura, só água. E o restante da água que foi captada, ela volta na forma de rejeito para o mar, com um pouco mais de sal, porque o 1.000 litro que ficou bom, está sem o sal. Depois disso, a gente tem toda a aplicação de alguns minerais, aplicação de flúor. Depois isso vai ser bombeado via uma adutora para os reservatórios. E dos reservatórios a gente vai distribuir para as casas das pessoas.
2: A usina, quando instalada, tem potencial para abastecer aproximadamente 720 mil habitantes da região metropolitana de Fortaleza, ampliando a segurança hídrica da capital e de municípios vizinhos.
1: A etapa inicial da obra contempla a industrialização da tubulação, execução da adutora, implantação do sistema de drenagem e construção de uma nova areninha.
2: Após 4 anos, novo plano de pesca sustentável do Rio Cocó vai ser discutido pelo Conselho Gestor do Parque Estadual em Fortaleza.
1: A informação foi confirmada pela Secretaria do Meio Ambiente e Mudança do Clima do Ceará, que já havia cadastrado 158 pescadores em 2022.
2: Vladimir Teotônio, gestor do parque, defende a regularização da pesca.
7: Esse assunto da pesca dentro do Rio Cocó está pautado para ser discutido na próxima reunião do Conselho Gestor, na Câmara de Pesca, para que possamos dar continuidade a um trabalho que já foi iniciado há um tempo atrás, a gente tentar discutir soluções, atualizar essas discussões para chegar num denominador comum sobre o que vai ser feito em relação a esse pessoal que utiliza as dependências do rio e conciliar também com a limpeza do Rio Cocó, que a tendência é que esse processo de limpeza desse trecho do rio, que vai da BR-116 até Sebastião de Abreu, ele possa melhorar a qualidade da água e, consequentemente, a qualidade desses peixes que algumas pessoas utilizam para subsistência, outros mais por prática esportiva. Então, assim, dentro do regulamento do Parque Estadual do Cocó, das leis ambientais, a gente tem que tentar regularizar essa turma para que possa fazer essa pesca de forma adequada.
1: Já está em andamento uma ação de limpeza, desobstrução e dragagem dos canais afluentes do Rio Cocó.
2: O foco dessa ação é o perímetro localizado entre a BR-116 e a Avenida Sebastião de Abreu, com um cronograma total de execução previsto em 14 meses.
1: Bombeiros alertam para riscos de afogamento no período
8: de férias. O lazer em praias, rios e piscinas exige atenção redobrada. A prevenção é a melhor ferramenta para salvar vidas

0: perigo é muitas vezes invisível, escondido em águas que podem encobrir correntezas e buracos profundos. A Major Samila Ribeiro destaca algumas dicas para os banhistas.
1: Os pais, os responsáveis, nunca devem deixar as crianças sozinhas. A referência é a distância de um braço da criança. Identificar essa criança através de pulseirinha ou nas roupas, com contato, número do telefone, para caso essa criança se perca, seja mais fácil a gente encontrar os responsáveis. Sempre procurar praias e barracas que tenham a presença de um guarda-vida. A presença desse profissional, ela é muito importante porque ele conhece os locais que podem entrar no mar, os locais mais seguros, ficar atento às placas de sinalização dos guarda-vidas das praias, atento às balas. Se for consumir bebida alcoólica, não adentrar o mar. O álcool, ele tira um pouco dos nossos reflexos. Então, o perigo e o risco de um afogamento, ele é muito grande. Então, essas são apenas algumas dicas, mas que são essenciais para garantir as férias, garantir a segurança sua e da sua família, que nesse período, já que praia é diversão, praia é alegria, então a gente vai para a praia para se divertir, não para colocar a nossa vida em risco.
0: Outra dica importante é a de que você não deve socorrer ninguém em afogamento caso não saiba como fazer o socorro. Em caso de qualquer emergência, ligue para os bombeiros pelo telefone 193.
2: A Agência Reguladora do Estado do Ceará realiza até o final deste mês fiscalização dos sistemas de água e esgoto do interior de 17 municípios cearenses.
3: O objetivo é garantir o cumprimento das normas e cobrar melhorias no atendimento à população com as vistorias realizadas em 3 etapas, como informa Marcela Facó, assessora de saneamento básico da ARCE.
4: A ARCE tem a função de regular, fiscalizar e acompanhar a prestação dos serviços delegados pelo Estado e pelos municípios conveniados, verificando o cumprimento das normas técnicas, regulatórias e contratuais. Durante as ações de fiscalização, são avaliadas as condições operacionais dos sistemas de abastecimento de água e esgotamento sanitário, a qualidade dos serviços prestados, a infraestrutura existente e o atendimento aos usuários, entre outros aspectos relacionados à eficiência da prestação de serviços. Então, a gente está falando da cor, do gosto, do sabor, mas também de propriedades biológicas e químicas que nem sempre são perceptíveis aos usuários, que nós avaliamos, enquanto a agência reguladora, a operacionalização, a adequabilidade, tanto no sentido dos parâmetros previstos pela Portaria da Saúde, da Anvisa, quanto questões operacionais de engenharia, se as bombas estão funcionando, se estão tendo vazamento, entre outras coisas.
2: A programação para estas 2 semanas de julho são, entre os dias 20 e 24, as inspeções acontecem em Martinópolis, Senador Sá e Uruoca.
3: E nos dias 27 a 31, as equipes fiscalizam em Acaraú, Cruz e Itarema. 7:58.
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0: excessiva e constante, a radiação ultravioleta dos raios solares é a principal causa para o aparecimento do câncer de pele. Ao contrário do que muitos pensam, pele bronzeada não é sinal de saúde. O sol em excesso, ao longo dos anos, também pode causar queimaduras e envelhecimento precoce. O bronzeamento é uma agressão à pele, que reage ao receber uma carga exagerada de radiação solar. Os efeitos nocivos do sol são cumulativos, por isso é comum que as lesões apareçam na maioria das vezes após os 40 anos. O câncer de pele, tipo melanoma, é o mais perigoso. Apesar de somar somente 5% dos casos de câncer cutâneo, tem grande probabilidade de se espalhar para outras partes do corpo. Ele pode se originar em pele normal, porém, na maioria das vezes, origina-se sobre uma pinta já existente. Algumas características destas pintas, que aumentam as chances delas estarem se transformando em melanoma, podem ser avaliadas pela chamada regra do ABCD. A. Assimetria. B. Bordas ou limites que se tornam irregulares, mal definidos em relação à pele vizinha. C. Cor que se altera, de marrom para negro, por variação de tonalidade ou aparecimento de áreas negras, brancas, azuis ou vermelhas. D. Diâmetro, igual ou maior que 0,6 cm, ou aumento de tamanho em diâmetro, extensão ou volume. Algumas medidas ajudam a prevenir o câncer de pele. Deve-se evitar a exposição direta ao sol, das 10 às 16 horas, e usar filtro solar com fator de proteção igual ou superior a 15, fazendo reaplicações a cada 2 horas. Além disso, é importante usar chapéu e barraca. Se for inevitável a exposição ao sol durante a jornada de trabalho, deve-se usar chapéu de aba larga, camisa de manga longa e calça comprida.
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3: 8 e 3.
4: O cantor e compositor gaúcho Felipe Gatto lançou em 2011 o seu primeiro disco Fôlego, que reuniu músicas de sua autoria, Adoração, Gardênia Branca e Juro por Deus, além de releituras de Garçom, de Reginaldo Rossi, e Dia Perfeito, de Marcelo Gross, guitarrista da banda Cachorro Grande. Felipe também regravou Eu Te Amo, versão de Roberto e Erasmo Carlos, para And I Love Her, dos Beatles, que você ouve agora na sua rádio Alessia FM.

Luiz Lopes e Lua Brasileira, de Fátima Guedes. O disco concorreu à indicação ao Grammy Latino 2007 em três categorias: Melhor Álbum do Ano, Melhor

Estações é o quarto álbum da banda brasileira Legião Urbana, lançado em 1989. No Brasil, foram vendidas mais de 250 mil cópias e foi premiado com disco de platina. O disco reúne músicas como Meninos e Monte Castelo, adaptada de trechos da primeira epístola de São Paulo aos Coríntios da Bíblia Cristã e mesclada a trechos de um soneto de Luiz Vaz de Camões. Ouça Monte Castelo com Legião Urbana.

todos seres humanos.

0: política em destaque.
1: O volume de vendas no comércio varejista registrou variação positiva de 0,1% em maio, na série com ajuste sazonal, segundo a pesquisa mensal do comércio, divulgada pelo IBGE. O resultado representa estabilidade em relação ao mês anterior, depois de uma queda de 1,6% na passagem de março para abril. No ano, o comércio varejista acumula alta, explica o analista do IBGE, Cristiano Santos.
2: No ano de 2026, o varejo vem crescendo na maioria do tempo. Um dado que corrobora com essa visão é que, no ano, o comércio varejista acumula ganhos de janeiro a maio, portanto, da ordem de 2,7% em relação ao mesmo período de 2025.
1: O pesquisador destaca que, em termos setoriais, 5 das 8 atividades tiveram crescimento.
2: Livros, jornais, revistas e papelaria, 15,2%. Tecidos, vestuário e calçados, com alta de 3,1%. E móveis e eletrodomésticos, com um crescimento de 2,7%. E todos esses setores aqui, antecipando lá em maio, né? A Copa do Mundo, com alta nas vendas de álbuns de figurinhas, roupas e também de televisores.
1: Em termos regionais, na série com ajuste sazonal, a taxa média nacional de vendas mostrou crescimento em 11 das 27 unidades da federação, com destaque para o Distrito Federal, com 1,6%, seguido de Acre, Alagoas e Paraíba, com 1,5% cada. Da Rádio Nacional, no Rio de Janeiro, Solimar Luz.
3: 8h20.
4: A cantora e compositora carioca Bárbara Dias fez sucesso com o hit 9 Meses, Oração do Bebê, e com a websérie musical

partir da década dos anos 1970, Rita Lee faz sucesso com baladas pop, dentre elas Mania de Você e Doce Vampiro. Em 1979, lança CD com as músicas Chega Mais, Corre Corre e Arrombou a Festa número 2. Ouça, Males.

0: sol são cumulativos, por isso é comum que as lesões apareçam na maioria das vezes após os 40 anos. O câncer de pele, tipo melanoma, é o mais perigoso. Apesar de somar somente 5% dos casos de câncer cutâneo, tem grande probabilidade de se espalhar para outras partes do corpo. Ele pode se originar em pele normal, porém, na maioria das vezes, origina-se sobre uma pinta já existente. Algumas características destas pintas, que aumentam as chances delas estarem se transformando em melanoma, podem ser avaliadas pela chamada regra do ABCD. A. Assimetria. 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
4: 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Aconteceu em 17 de julho, dia de proteção e preservação das florestas. O dia de proteção às florestas é comemorado no Brasil em 17 de julho. A data visa conscientizar sobre a importância de preservar o ecossistema florestal, essencial para a biodiversidade, regulação climática e recursos hídricos. É um marco para combater o desmatamento, queimadas ilegais e promover a sustentabilidade. Dia do Protetor Ambiental. O Dia do Protetor Florestal é comemorado no Brasil em 17 de julho. A data celebra a importância da

2014, a banda de pop e reggae mineira Lagum iniciou carreira se apresentando em casas de shows da cidade. O primeiro disco, Seja o que Deus Quiser, chegou ao mercado em 2016, seguido pelo lançamento de Coisas da Geração em 2019. Na Alesse FM, você ouve banda Lagum cantando Oi.

0: Aqui é o professor William Bezerra de Química, dando continuidade à nossa aula sobre evolução dos modelos atômicos, partindo do modelo de Rutherford e o seu caos por conta da instabilidade desse núcleo e atmosfera. Vamos continuar com o modelo de Bohr. O Bohr descobriu que, ele postulou, deu suas ideias, que as camadas, existiam na atmosfera camadas ou níveis. Cada camada caberia uma quantidade X de elétrons. E quanto maior essa camada, maior quantidade de elétrons. Então, essa ideia foi muito aceita, porque para Bohr, um elétron não poderia transicionar ou sair do nível interno para o externo sem ganhar energia, ou voltar para um nível mais interno sem perder energia. Então, a ideia é que esses elétrons ficariam presos em cada nível e só poderiam transicionar, subir ou descer de um nível interno para um externo menos estável e voltar se tivesse o ganho para subir ou a perda para voltar. E o legal é que, nesse momento aí, ele explicou muita coisa sobre a luz visível, porque quando se volta o nível externo para o interno, esse elétron tende a emitir a luz dentro da área do visível. Então, foi muito aceito. E hoje se cobra muito modelo de Bohr quando se trabalha questões tipo da UES ou até mesmo no Enem, que trabalham com o bico de pulso e com transição eletrônica. Então, a fluorescência, as cores, o vermelho, o azul, o amarelo, são pigmentos que recebem a luz branca. E aí, ao receber essa luz, os pigmentos, esses elétrons são excitados a um nível energético maior. E quando retornam, que é momentâneo, que lá em cima, no nível mais externo, é mais instável, ao voltarem para o nível de origem, ele emite essa luz de volta. Isso foi um grande avanço para a química e para a física também. Logo em seguida, imagine um nível que tenha muitos elétrons. Como seria a organização de uma camada com 32 elétrons, ou mais do que isso? Seria complicado. Então, houve a necessidade de criar-se uma outra definição, uma melhor explicação para os modelos atômicos. Aí veio Sommerfeld com o modelo dos subníveis, o S, P, D e F, que utiliza a física quântica. No caso aí, eu vou utilizar os números quânticos para explicar a capacidade de organizar em subníveis nos tais orbitais. E aí, para usar isso aí, eu uso o quê? O diagrama de Linus-Pauling, que nos ajuda a distribuir os elétrons do núcleo, do início menos energético, até o mais energético. E o legal de usar Linus-Pauling, a regra de Hofbau, é porque com o finalzinho eu sei identificar a posição de cada elemento químico na tabela periódica. Você sabe que a tabela periódica é um arranjo de elementos químicos a partir do número atômico deles. Então eu posso saber quem termina em S1 é do grupo 1, quem termina em P6 é um gás nobre, que é do grupo 18, e assim por diante. Então eu associo muito os modelos atômicos à distribuição eletrônica deles e à posição na tabela periódica. Obrigado, aqui é o professor William Bezerra de Química, no nosso momento alcance aqui na Alesse FM.
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compositora, tem músicas gravadas por

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4: O Brasil não faz mais parte da lista das 20 nações com a maior quantidade de crianças sem a imunização inicial da vacina que previne difteria, tétano, coqueluche, hepatite B e outras infecções. A Organização Mundial da Saúde e o Unicef divulgaram que o total de crianças no Brasil nessa condição, também chamada de zero dose, passou de 360 mil em 2023 para 50 mil em 2025, um sétimo do que era dois anos antes. O relatório da OMS diz que o aumento da cobertura vacinal está ligado a campanhas e dias de mobilização, a busca ativa de crianças, vacinação nas escolas e o monitoramento das coberturas vacinais. Entretanto, na média global, a cobertura permanece abaixo dos níveis registrados antes da pandemia de Covid. Entre 195 países avaliados, apenas 30 têm ampliado a cobertura vacinal desde 2019. Ano passado, mais de 13 milhões de crianças no mundo não receberam a primeira dose da vacina contra a difteria, tétano e coqueluche. Outros 7 milhões não completaram o esquema de sarampo. O resultado foram 57 países com surtos da doença. No continente americano, o Brasil é a exceção. México, Venezuela, Argentina e Bolívia são os que têm mais crianças sem a primeira dose da vacina pentavalente. Da Rádio Nacional em São Luís, Gabriel Correa.
5: 9:24.
2: A cantora e compositora Baby Consuelo, Baby do Brasil, lançou em 1981, pelo selo WEA, o disco Canceriana Telúrica, reunindo os sucessos Telúrica, Todo Dia Era Dia de Índio e Um Auê com Você, canção que você ouve agora na sua Alessia FM, na voz

o quanto o senhor comprometido, né, com o desenvolvimento do Estado, é, ficar à frente de

nós criamos o cadastro simplificado para o apicultor. Por quê? Porque para o produtor de gado, para os outros produtores, as outras cadeias produtivas, você precisa de uma série de documentação. Mas o apicultor não, ele é migratório. Hoje ele está aqui, amanhã ele está lá na Chapada do. Papodi, Guararipe, Ipiapaba, enfim, ele está migrando, né? Então, a gente não pode ter o mesmo olhar do pecuarista, vamos dizer assim, do ovinocultor, o mesmo olhar para o apicultor. Então, criamos esse cadastro mais simplificado, isso é importante, né? Ou seja, a pessoa faz uma autodeclaração, é como se fosse uma autodeclaração. Vai lá, preenche os dados principais. E o principal disso é não só fazer esse primeiro cadastro, mas sim também atualizar esse cadastro. Porque hoje, como eu falei, né, ele está aqui em Fortaleza, porque amanhã ele está na Chapada, lá do Apodi, ele está na Ibiapaba, enfim. Então ele precisa atualizar esse cadastro também com o número de colmeias, com os seus dados, né, porque às vezes você muda de telefone, a gente fica doido atrás dessas pessoas para poder ter contato. Então, primeira coisa é o cadastro, né, precisamos ter o cadastro desses apicultores aqui no estado. E aí já informa que esse cadastro é simplificado. E o segundo ponto que nós fizemos, aí sim, já foi até falado aqui pelo Raimundo, que foi uma força-tarefa, exatamente entre a SDA, a ADAGRE e a SDE, para a gente poder colocar à disposição dos pequenos produtores plantas de agroindústrias que sejam simplificadas ou que sejam de menor porte, né, de pequeno porte, que atenda a legislação sanitária. Então, hoje está disponível, não só para apicultor, mas para casa de mel, né, mas também para queijaria, para abatedouro de aves, abatedouro de grandes animais, enfim. Para todas essas cadeias, existe uma planta que é uma planta modelo, pequena, exatamente para atender esse público. E ela já está praticamente aprovada, vamos dizer assim, a parte legal, a parte sanitária. Nós precisamos dos detalhes, né? Mas isso aí é uma coisa mais fácil de se resolver. Já está disponível. Está disponível no site da SDA, está disponível no site da ADAGRE, tem um link. No site da Emates também tem um link lá que remete a essas plantas modelo. Já existe isso disponível já para o produtor, certo? Para todos os produtores. E assim, a gente só queria lembrar que o serviço de inspeção, a certificação, ela é uma coisa que eu venho sempre falando que é importantíssima, é tão importante que entrou na nossa meta de plano plurianual, na ADAGRE, né, de metas do plano plurianual, de fazer um trabalho junto às prefeituras, vereador, exatamente para incentivar a criação, o fortalecimento do serviço de inspeção municipal nos municípios, porque o serviço de inspeção, deputado, ele tem três competências, três áreas de abrangência. Tem o serviço de inspeção municipal, onde a comercialização fica ali dentro do município, o serviço de inspeção estadual, que é a comercialização dessa agroindústria vai ser a nível estadual, e o serviço de inspeção federal, como foi dito aqui, né, que a abrangência dele é a nível nacional e também é exportação. Então, para quem quer exportar, no caso, né, vários apicultores querem exportar seu mel, tem que buscar o CIF. Mas, quando a produção é pequena, deputado, a gente pode trabalhar com o Serviço de Inspeção Municipal e aí sim, vendendo formalmente um produto certificado no comércio local e também entregando para merenda.

precisa 2 anos ficar em latência, ou seja, não ter produção, para poder, eles perdem o ciclo. Então, vocês terem uma ideia, repetindo, algumas casas de mel já tiveram esse selo, Serviço de Inspeção Federal, né? Mas perderam por não estar trabalhando. Ou seja, mas aí você pergunta assim, mas por que, que eles não estão trabalhando dentro do próprio negócio deles? Porque às vezes, primeiro, dá trabalho, exige uma gestão muito forte de uma casa de mel, certo? De um entreposto de mel. É, às vezes uma pessoa vem e oferece um preço um pouquinho melhor, a pessoa tira ali o mel da casa de mel, que é dele, né? Da agricultura familiar, entrega para um terceiro, para um atravessador, que paga um pouquinho mais, enfim. Os motivos são vários. Ou mesmo acabou a produção, enfim, não tem, tem uma seca, período de seca, enfim. Mas os motivos são vários. Mas eu quero dizer para o senhor que é muito simples hoje uma casa de mel se certificar. Por exemplo, essa planta que a gente comentou agora há pouco, está disponível no site da SPA, no site da ADAC, no site da EMATES, ela já vem com a capacidade de ser certificada pelo CIF. Ou seja, a planta é o primeiro ponto, né? Mas existe todo um trabalho que é feito pelos consultores para poder a coisa acontecer de uma forma mais correta. Mas a planta é o primeiro passo. E essa

0: Mel. Então, uma coisa que é muito impressionante, eu sempre fui impressionado com essa história do mel. Assim, dar o mel na geladeira só fica ruim, né? Porque você endurece e tal, cristaliza. Isso, é, mas ele não fica com aquela textura gostosa quando você pega o mel, porque o mel é em tudo, né? O sabor, o potencial proteico dele, né? Etc. Mas também a estética do mel, né? A estética do mel, ela é toda maravilhosa, inclusive as nossas melhores lembranças, quem é do sertão, como eu sou, né? De pegar ali e tirar uma colmeia. As aves vão, né, Vital? As abelhas vão fazendo ali naturalmente, quer dizer, trabalhando incansavelmente para o homem. E aí eu, essa é a primeira referência, né? Depois eu até tenho um sítio, tenho um móveis rurais, eu tenho um sítio aqui em Maraguá, tentei, inclusive, né, produzir mel, pequena quantidade, algumas colmeias, até um primo meu que tinha lá em Itauá muitas colmeias, né, o Manuel Enéas, em torno de umas 1000 colmeias ele tinha lá na região. Depois ele abandonou a atividade, não sei exatamente porquê, e ele tive a oportunidade de levar algumas colmeias para mim, mas não cuidei bem, né, por falta de conhecimento e sobretudo porque eram abelhas, as abelhas ferrão, né? E isso, e que estavam um pouco perto da casa, depois eu achei mais conveniente que a gente fosse mudando e infelizmente não retomei, mas espero que o jovem time me ajude agora a retomar meu desejo, e não de produzir mel, porque quem produz mel são as abelhas, mas de criar as condições necessárias para que as abelhas trabalhem produzindo esse mel. Mas eu queria rapidamente trazer ao debate aqui algo que não foi tocado. Eu até estranhei, João. Quem tocou no assunto? É um assunto gravíssimo que você me cobra. Aliás, eu me conheci por conta disso. Eu estava como superintendente do Ibama. O jovem time me procurou por conta das constantes reclamações e denúncias, né, especialmente do uso de agrotóxicos decimando as colmeias aqui pelo estado do Ceará. E em 2023, aliás, eu não tinha conhecido o jovem Tirene, até relatei para ele esse fato. Em 2023, quando eu assumi o Ibama, a superintendência do Ibama aqui no estado do Ceará, em julho de 2023. E 2 ou 3 meses depois, eu fui convidado para participar de um evento lá em Pedra Branca, um município ali vizinho à minha terra natal, que é Boa Viagem. E me perdoe aí os pedra-branquenses, né? Porque a referência que estou dizendo que era vizinho de Boa Viagem. Pois bem, então eu estava lá no evento com escolares, com a Associação de Produtores de Mel da região, e era impressionante os depoimentos que foram prestados sob o ponto de vista do que estava acontecendo com as abelhas ali no município de Pedra Branca. E eu fiquei mais impressionado porque inicialmente eu imaginava que a reclamação maior fosse por conta das queimadas. O fato de Pedra Branca tem uma parte de serra bacana e tal, e que lamentavelmente está havendo uma pressão muito forte de criação de gado bovino, então realmente pelando a serra da Pedra Branca. Essa é a verdade. Muitos desmatamentos com queimadas e tal. Mas o presidente da Associação dos Apicultores, e até o filho do Pascoal, era um grande mobilizador das comunidades, dos produtores, dos pequenos produtores rurais da agricultura familiar da região, o senador Pompeu, conheci ali na década de 80, 90, na minha militância lá com um padre italiano que ajudava muitos produtores rurais, os pequenos produtores rurais daquela região, que era o padre Albino Donati, um italiano radicado no Brasil, muitos anos que foi, voltou e faleceu lá pela Itália. E o Pascoal era um grande animador dessas comunidades eclesiais de base também, muito consciente, fazendo um trabalho fantástico lá na região, e eu, o presidente da associação lá, o presidente era o filho dele. Pois bem, e aí ele me dizia que o grave problema que estava acontecendo ali nem era tanto das queimadas, claro, queimadas também, mas o pior era o uso do agrotóxico que estava realmente destruindo a produção de mel. E ele me relatava que em 2023, no ano anterior, Pedra Branca tinha produzido, salvo engano, 120 toneladas de mel, e no ano de 2023 ele ia produzir apenas 50. Quer dizer, olha o tamanho da queda da produção de mel por conta dessa situação. Bom, em 2020, lá para cá a gente vem acompanhando mais ou menos trabalhado junto com o João Vitino, inclusive ele me pediu, e eu estou também em uma certa assessoria jurídica e a FECAP, para que a gente possa, de fato, nos debruçarmos, né, sobre todos esses problemas para, de fato, poder livrar, né, essa cadeia produtiva tão importante. Eu sei que são vários municípios que produzem muito mel. O meu município mesmo, Boa Viagem, embora não seja um dos maiores produtores, mas tem um grupo, né, considerável de apicultores que tem, de fato, contribuído para fornecer ao mercado esse mel, como disse o Vital, né, que é um mel bastante prestigiado, que é o mel aqui do estado do Ceará. Então é isso, e, viu, deputado Bruno, eu acho que a gente tem que dar uma atenção toda especial a essa questão que envolve aí esse morticídio aí de abelhas por conta do uso dos agrotóxicos.
1: Agradece, doutor Deodato, importante as ponderações, e que a audiência pública serve para isso mesmo, para que a gente busque ser muito transparente no que está acontecendo e buscar caminhos para atenuar e dar solução para os produtores. Vou fazer uma pergunta aqui rapidamente, Amorim, antes de passar para o professor. A inspeção simplificada, esse é o termo, certo? Termo correto? O cadastro simplificado.
2: Cadastro simplificado.
1: O cadastro simplificado, ele é muito oneroso para o pequeno produtor? Assim, há uma oneração de alguma forma nas exigências? Elas geram algum tipo de oneração? Por exemplo, precisa de sede própria, precisa de tal coisa, ou é bem simples?
2: Não. O cadastro, como a gente falou, né, o cadastro simplificado, deputado, ele é, você, é uma autodeclaração.
1: E automaticamente ela gera o CIR?
2: Não. O cadastro do produtor é uma coisa, do apicultor, né? E outra coisa é a certificação da agroindústria. Em relação ao cadastro do produtor, é uma autodeclaração muito simples, onde ele vai dizer onde é que estão as colmeias, né, onde é que ele está produzindo.
1: E vai gerar um dia da visita?
2: Não necessariamente. Aí a gente está falando agora, o senhor está falando da certificação da agroindústria, que é uma outra história, que ela também é simplificada, porque essas agroindústrias que a gente fez esse trabalho, elas são agroindústrias de pequeno porte, que as exigências são menores do que, por exemplo, uma grande indústria, né? Então é limitado também. Por exemplo, a agroindústria de pequeno porte, ela tem um limite, eu não vou saber agora, mas uma ou duas toneladas por ano de mel, ou seja, pequeno.
1: Sim.
2: Coisa pequena. Se quiser maior, aí tem também essa possibilidade de aumentar aí, contratar uma pessoa, né, um arquiteto. Mas essa agroindústria de pequeno porte, ela, a certificação dela é mais simplificada por isso. Por exemplo, vou dar um exemplo aqui. Quando existe uma agroindústria grande, você precisa ter pavimentação ao redor de todo o elemento que faz a produção, né, toda a casa de produção, tem que ter pavimentação. No caso da agroindústria de pequeno porte, basta uma brita, não precisa pavimentação. Você tem uma ideia, os sanitários podem ser da casa da pessoa, não precisa ser um anexo, tá certo? Ou seja, são coisas mais simplificadas, coisas mais simples. Então, são duas coisas. Primeiro, o cadastro do apicultor, que é simplificado, e existe a simplificação também da agroindústria de pequeno.
3: onde é que todo esse processo inicia? O que é que a gente precisa para que os apicultores possam produzir mel? A gente precisa de flores. Como é que a gente vai produzir um mel

0: impressionante você fazer política e fazer gestão e fazer equipamentos produtivos, né? Política produtiva em Santa Quitéria já é dificultoso. Você imagina uma ambulância, uma pessoa que acontece um problema e dá 75 quilômetros, 80 quilômetros para a ambulância poder sair do hospital para chegar e 80 para voltar, né? Então você imagina aí que não é brincadeira, só de um distrito, só para uma localidade. Professor, quero agradecer muito a sua contribuição. Queria muito que o senhor pudesse estar cada vez mais alinhado aqui à comissão, alinhado aqui ao jovem time e a todos nós. Seu nome é Breno Micael. Então a gente fica muito agradecido pela sua participação, pelo seu tempo hoje nessa sexta-feira. Douglas, com a palavra.
1: Bom dia a todos os presentes aqui. Gostaria de cumprimentar aqui todos os amigos da mesa, em nome do meu amigo, irmão deputado estadual Bruno Pedrosa. Fiquei muito honrado e feliz aqui de falar, teoricamente, por último, né? Quem fala é a autoridade maior no assunto. Eu acho que eu sou o que menos entende aqui da apicultura aqui na mesa, entre os presentes. Mas tenho a honra, né, de estar participando desse momento aqui com vocês, tentando aprender um pouco. Como o deputado falou, lá em Santa Quitéria, nós temos um grupo muito grande de apicultores, pessoas que a gente está tentando se organizar da melhor forma possível para tentar estar mais legal, mais formalmente acessível ao mercado através das parcerias, através do conhecimento. Inclusive, lá eu tenho uma propriedade num distrito lá chamado Saco Belém, onde tem um maior número de agricultores lá na nossa região. Inclusive, 2 anos atrás nós tivemos uma safra muito boa.

0: mesmos apicultores, eu também tenho lá umas caixinhas de mel, a gente construiu um espaço também para ter já a possibilidade de receber inicialmente a questão do centro de inspeção municipal, e aí a gente vai, já pegamos essa sugestão, né, Regina? Uma coisa que a gente veio em busca era de uma informação maior a respeito de uma planta mais adequada na questão do centro de inspeção estadual e a questão do CIF. Então a gente já recebeu essa informação aqui na agência pública, já serviu, né, já foi de grande valia essa questão aqui da nossa presença. E uma das coisas que eu também trouxe aqui, gostaria de saber de vocês, e a gente já trouxe isso até como sugestão tempos atrás, que a gente pegou até esse exemplo do próprio Piauí, né? Eu gosto de pesquisar, ver outros modelos, e lá tem a questão da casa de mel itinerante, né, no container. Eu tive a oportunidade de ir em Brasília, lá na Codevasf, que foram eles que fizeram essa entrega lá. Eu acho que seria uma sugestão importante para o Ceará, até porque você não precisaria imobilizar tanto capital financeiro em várias casas de mel. É uma casa dessa, já cifada, já toda ok, ela serviria para passar em todas essas cidades e não precisaria o produtor estar se deslocando, tipo a gente lá de Santa Quitéria, se deslocando até Monsenhor Tabosa, porque fora os R$11 que você paga, você tem um combustível, você tem o dia de deslocamento, você tem a espera. Um container como esse, que já é usado hoje no Piauí, eu acho que seria de grande valia aqui para o Ceará. A gente estava tendo essa discussão aí com o Bruno da questão da máquina de sachê, porque como ele estava falando, que era muito grande, onde você botar fica longe, né? Então assim, uma situação dessa que a gente pudesse ter essa logística facilitada, eu acho que melhoraria para o estado, melhoraria para todos os apicultores. Eu acho que a gente devia pensar em algo mais nesse sentido, porque às vezes você investe ali 300 mil, 200 mil, 500 mil numa casa, meio que acaba ficando subutilizado por todas essas questões, e você tendo algo mais prático, mais ágil, não deu certo aqui, leva para outro canto e você vai dando uma ajustada melhor. E trago isso como sugestão. E gostaria também de trazer aqui outra informação, do qual a gente, Santa Quitéria também, deputado, foi contemplada, mas também nunca saiu muito do papel. Eu acho que o Joventino pode até ter conhecimento de como é que está isso. Codevasf, há dois anos atrás, três anos, se não me falha a memória, ela fez um lançamento da entrega de alguns equipamentos para os apicultores, mesa, e isso parou. Inclusive, Santa Quitéria foi a ONG Cactus lá na região, ficou responsável, né, para fazer o gerenciamento desses recursos quando fossem recebidos, mas também não chegou esses equipamentos através da Codevasf. Eu até perguntei o pessoal aqui da Cactus, mas eles ainda não me responderam. Para saber como é que está isso, onde é que enganchou, para que a gente possa estar entregando isso também, porque falta a questão da mesa, da máquina, né, que faz lá a batida e tal. Então, assim, são equipamentos que ajudariam muito
1: da Silva, da Associação dos Apicultores Solonópolis, Ellen Ferreira, da Associação dos Apicultores Solonópolis, Eusébio dos Santos, da Associação do São Bernardo de Forquilha,

Galvão Russo, a própria

ação dos

0: um minutinho. Deixa o microfone aí na mesa aí, a gente agradece. Muito obrigado, viu, meu querido amigo. É Francisco Cláudio de Almeida, também de Limoeiro do Norte. Gentileza. Gostei da camisa aí do encontro dos apicultores aí, viu? 2025. Vontade, 2 minutos.
1: Bom dia a todos, minha saudação aos apícolas, a todos os apicultores. Saudar a mesa, deputado Bruno Pedrosa. Há 25 anos trabalho na atividade da apicultura e a apicultura vivencia muitos gargalos, né? Como foi citado, conversando agora pela manhã. E um dos gargalos que a gente vem vivenciando, tanto na questão da produção, porque a gente vivencia as questões climáticas, precipitação de chuva abaixo da média, é um dos motivos, né? E uma das coisas que foi citada aqui também é a questão, por exemplo, no município Limoeiro do Norte, e lá naquela região, grandes empreendimentos chegaram naquela cidade, né, ocasionando grandes desmatamentos. Né, o uso de correntão naquela região foi devastador, assim como também o parque solar chegando naquela região. Então, quer dizer, nós vivenciamos, né, essa questão desses gargalos dentro da apicultura na questão de produtividade por conta dessa desmatação de forma desenfreada, desses grandes empreendimentos que ali chegaram, né? E aí nós estamos ali num setor, numa região do Baixo Jaguaribe. Para quem não sabe, 2009 a 2011 nós fomos o maior produtor de mel do Norte e Nordeste. Inclusive em 2023 nós fomos eleito o melhor mel do Brasil, na região de Limoeiro do Norte, né? Temos grandes produtividades naquela região. E aí, senhor deputado, precisa que essa casa, casa do povo, olhe com bons olhos para todo o nosso estado do Ceará. Porque como eleito em 2023 o melhor mel do Brasil, nós estamos aqui inseridos na Caatinga, né, onde nós temos uma riqueza, uma biodiversidade, né? Em 2024 nós ficamos em quarto lugar em Aparecida. Já agora em 2026, né, nosso estado vizinho, Rio Grande do Norte, Maranhão, né, que estão tudo inseridos nesse mesmo bioma, Caatinga, ficou em primeiro lugar. Então há uma necessidade urgente de se olhar com bons olhos para a nossa Caatinga, e vendo esse efeito devastador que vem ocasionando os drones, o chapadão de russo, né, onde existe muita fruticultura, e o uso desgovernado, né, dos drones vem impactando, né, as nossas abelhas. Então há que se ter um olhar, né, para que eu faça esse apelo em nome da apicultura, que possa ter se olhar, né, para que a gente possa não vir ser prejudicado. E outro gargalo vivenciado dentro da apicultura é a questão da comercialização, né? Eu acho que precisou vir esse tarifaço para que pudesse jogar esse mel no alimento escolar, quando a gente já tinha trabalhado em 2007, 2009 com mel na merenda escolar. Mas existe a questão da burocratização, como uma amiga aqui falou. Então é muito fácil tentar desburocratizar para que fique mais acessível, mais viável, né? Uma das coisas que o Amorim falou, a questão do cadastro simplificou. Isso melhorou bastante a vida do apicultor, né? Então é o meu apelo que eu faço aqui hoje na Assembleia. Muitíssimo obrigado.
0: Parabéns. Meus parabéns aí pelas colocações. Eu queria fazer uma pergunta. É honesta, bem direto, só rapidamente. Você abaixou, caiu sua produtividade nesse ano, né, 2025, ou 26 para 25, 25 para 24. Caiu, não é isso?
1: Isso.
0: Quantos por cento assim você caiu? Você imagina que caiu?
1: Caiu 40%.
0: Mesmo com o mesmo trabalho, mesmo fosse trabalho.
1: O mesmo trabalho, com o mesmo manejo,
0: mesmo manejo.
1: O mesmo trabalho. E é preocupante com esses grandes empreendimentos que chegaram na nossa região, deputado, porque o número de chameação, a linha de voo das nossas abelhas, tem impactado
0: fosse construir uma casinha de mel para poder trabalhar.

0: acesso a contador, com acesso a advogado, com acesso a todas as publicações dos editais, né? É, e aí a prefeitura, com a despesa mínima de um contador, de um advogado e tudo, de um, dois servidores administrativos, onde através dessa coordenação eu tenho a possibilidade de receber milhões e milhões e milhões de recursos, porque as 100 associações estavam aptas a receber recursos, seja de emendas federais, seja de editais federais, ou seja de editais estaduais, do projeto São José, de tantos projetos que o governo coloca. Então, isso realmente passa pela prefeitura, entendeu, Antônio? Aqui, sem nenhum tipo de questão política, não só de Nova Russo, mas de todas as prefeituras do estado do Ceará. Tem que muda a gestão e dá descontinuidade, o que não faz sentido. Hoje o terceiro setor, que a gente chama associação, né? Mas não é terceiro setor, porque existe a questão do lucro aí dos associados, né? Uma cooperativa, vamos dizer assim. É impressionante como as prefeituras não cuidam das suas associações. Então, o que o Antônio falou, para concluir aqui, tá, desculpa, o cara está lá, no meio do mato, cuidando das casas de mel, cuidando de tudo, né? das flores, de tudo, enfim. Aí ainda tem que ir para o computador, eu concordo com você, entendeu, Antônio? Então, eu acho que tem que fazer esse movimento, viu, Matheus? Gostaria que você fizesse esse movimento, o projeto de indicação, vai ser um encaminhamento meu, para que as prefeituras do estado do Ceará tenham uma coordenação para apoiar todas as associações, não só do apicultor, mas também dos apicultores, para que isso se torne realidade com o contador, com o advogado e tudo, para que acesso aos cadastros, alguém que faça esse cadastro das pessoas nos projetos e nos editais. Acho que deu, Antônio, obrigado pela sua participação. Desculpe interromper e tal, mas...
1: Muito bem, você enriqueceu o assunto que eu ia tratar aqui, né? Eu já fui secretário de Agricultura, viu, deputado? Eu sei, Massapê. E eu sei o que é que os secretários de Agricultura no estado do Ceará, na grande maioria dos municípios, a dificuldade que tem dos nossos prefeitos e prefeitas entender que tem que investir em assistência técnica, em equipe técnica nas secretarias para ajudar os agricultores. A nossa EMATES, como estado, ela tem essa missão, porém, a EMATES só não dá conta. E aí, assim, se você puder, como deputado, defender a ideia, junto com os outros deputados aqui, o fortalecimento da EMATES, contratação de mais técnicos, é importante. A gente anda nos municípios, a gente vê a necessidade dessa... O que o seu conterrâneo está colocando aqui, ele está coberto de razão. Os agricultores estão precisando de ajuda, de assistência técnica para acessar essas políticas públicas existentes. Sem essa assistência técnica, agricultura, crédito sem assistência técnica não vai para canto nenhum, né? A agricultura precisa disso.
0: Quantos engenheiros agrônomos precisa por população?
1: A lei de Até, ela fala de hoje que a cada 85 famílias, um

mais de 400 mil alunos, 450 mil. A minha conta aqui dá conta de que se esse sachêzinho aqui for colocado uma vez por semana nas escolas do estado, nós vamos precisar dar conta de, por ano, de 18 milhões de sachês. É ou não é um mercado extraordinário? Então o mercado existe, né? O mercado existe. O que é que nós estamos precisando? Tem duas coisas. A gente precisa se organizar para ter os equipamentos com as máquinas de sachê e em casas certificadas, porque se trata de política pública. Nós não podemos, nós, eu estou falando aqui do Estado. O Estado não pode permitir que a compra de um produto que não esteja legal. Porque os deputados podem questionar e o Tribunal de Contas. Né? Aí nós vamos partir para outra coisa. Nós necessitamos, nós estamos trabalhando, o nosso professor da universidade colocou aí uma questão importante. Né? O que está se fazendo para com essa divergência que existe de apicultor e produtor agropecuarista, digamos assim? A gente entende, estamos discutindo com a EMATES e outras instituições, e vamos inclusive chamar a universidade também, para a gente

nossa situação, a gente, eu não tenho tanta experiência na cultura, mas tenho um pouco na política, né? É, eu acho que tudo isso que foi colocado pelos meninos e foi ponderado pelo senhor Vital, faz sentido, mas eu

0: hoje, se você pega a questão do semiárido, só para ser bem breve, hoje lá na minha cidade eu digo uma realidade, hoje todo mundo quer comprar vaca leiteira. Por quê? Porque houve aí uma força política, houve um carro-chefe, que o cabo que produz o leite, ele tem um tanque lá na região que o cabo da indústria do leite vai lá comprar o leite para fazer o iogurte. Se tivesse a mesma cor do mel, todo mundo ia estar produzindo mel. Então, é a política pública encaixada e dando resultado. Então, a apicultura tem que ter as mesmas ferramentas.
1: Amorim, caminhamentos finais.
2: Eu aproveito até para agradecer essa sua indicação, meu vereador, sobre a história do entreposto. Vou entrar em contato com meus colegas lá do Piauí para saber como é que funciona. Para a gente trazer deputados para cá, né? Eu acho que é importante o entreposto volante, né? Eu queria fazer só dois comentários. O primeiro, o Vital comentou muito bem, não cabe aqui a gente discutir, mas eu queria só comentar também, o vereador falou a história do medo, né? Que os produtores têm de se cadastrar na agência. Então, encaminhando rapidamente, hoje nós temos o estado do Ceará, para vocês terem uma ideia, somente 4.299 apicultores cadastrados no sistema da ADAG. Acho que 4.300, acho que o Limoeiro do Norte tem isso, né? Tem 4.000 produtos, só o Limoeiro do Norte. Então, ou seja, para vocês verem a demanda, deputado, que nós temos aí de precisar, né, cadastrar produtor aqui no nosso estado. Ou seja, às vezes você está na informalidade por isso, porque falta esse cadastro. E a ADAGRE, ela, ao contrário do que muita gente pensa, que é um bicho papão, né, que só serve para multar o povo, de jeito nenhum. A agência, o nome dela é Agência de Defesa Agropecuária, para defender o produtor do estado do Ceará, seja ele de qualquer área da pecuária. Então é defesa do produtor, porque quando acontece um problema sanitário, a gente está ali para poder acabar com esse problema imediatamente. E defender os interesses também econômicos, né? Haja visto que nós é que somos os responsáveis hoje no estado pela certificação das agroindústrias. Então, eu queria só deixar esse apelo e tirar essa visão de que a agência, ela é um mero distribuidor de muito. Na verdade, não é, né? Então, enfim, nós estamos aqui para proteger a agropecuária do nosso estado. Então, eu queria deixar um apelo a todos vocês que levem lá para as associações, para a gente incentivar os colegas, aos apicultores, a fazer esse cadastro na nossa ADAG, exatamente para poder participar dessas políticas públicas. Eu só posso saber onde é que eu posso atuar se eu tiver números, né? E hoje, 4.300 apicultores cadastrados é muito pouco. Então, fica o nosso apelo, o nosso encaminhamento, para que vocês levem isso aí para as associações. Muito obrigado pela participação.
1: Obrigado, Amorim.

0: uma organização mínima de um advogado e um contador para organizar essas demandas dos editais, eles vão para frente. Eu não posso deixar de dar um exemplo aqui positivo, que Xeramobim, nosso amigo lá, organizou, que Xeramobim tirou do projeto São José para dentro do seu município 36 projetos avaliados em 24 milhões, mais do que o FPM dele em determinado momento. Então é só mostrar a importância que tem isso, certo? E todo município, por mais pobre que seja, tem condições de contratar dois profissionais para dar esse tipo de assessoria. Muito obrigado e parabéns, deputado.
1: Passar agora para o professor rapidamente também suas considerações finais.
2: É, só

0: terceiro setor, que as associações se fortaleçam através do poder público, porque cada prefeitura pagar um contador, cada associação pagar um contador, um advogado, fica inviável, não tem condição de fazer o trabalho.
1: Vou apresentar um projeto de indicação sobre essa criação do entreposto, já eu chego aqui nos nossos amigos. Minha opinião política, né? Quanto mais cadastros nós temos na DAGRE e na SDA, quanto mais cadastros nós temos, mais recursos nós teremos disponível. E mais força política nós teremos para resolver os problemas. Então, se nós temos 50 mil apicultores no Ceará, só tem 4 mil cadastrados, por isso que os recursos não são disponibilizados na mesma proporção. Portanto, eu também sou incentivador do cadastro. Eu quero aqui agradecer o Amorim. Nós precisamos divulgar essa certificação através da federação, das associações. Isso é super importante, porque através desse cadastro,

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2: Meio-dia e 36.
3: A música Esquadros é uma das faixas do disco Senhas, lançado por Adriana Calcanhoto no ano de 1992. No álbum, Adriana reúne composições de sua autoria e de amigos como Mulato, Batista, Grafite, Caetano Veloso, Roberto Frejá, Denise Barroso e Cazuza. Ouça na rádio Alesse FM, Adriana Calcanhoto.

lançou em 1976 o disco Berro. Ednardo também lançou em 1976 um compacto duplo que reuniu três canções do seu LP, O Romance do Pavão Misterioso, de 1974, incluindo Dorothy Lamour, a primeira composição gravada de Fausto Nilo. Ouça Ednardo cantando Dorothy Lamour.

compositor cearense Valdones lançou em 2005 o CD Anjo Querubim. A faixa título é de autoria do compositor Petrúcio Amorim. O álbum reúne sucessos Jardim dos Animais, Eu Quero Ver Você Dizer Que Eu Sou Ruim e um pupurri que destacamos para você. Ouça na sua Alessia FM, Eternas Ondas, de Zé Ramalho, revela

0: população cada vez mais jovem. Trata-se do câncer mais frequente do aparelho digestivo. Para sua origem, influenciam fatores ambientais e hereditários. Nos países onde a ingestão de fibras é pequena e a ingestão de gorduras, alimentos com aditivos, conservantes e corantes é grande, a incidência deste tipo de câncer é maior. 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Pessoas com parentes com câncer colorretal e aquelas acima de 50 anos devem fazer avaliações periódicas para a detecção precoce deste câncer, que é curado em mais de 70% quando tratado em fase inicial.
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4: A vacinação de gestantes contra o vírus sincicial respiratório, o VSR, reduziu em mais da metade os casos graves de bronquiolite em bebês com menos de 6 meses. Os dados são de um levantamento do Ministério da Saúde apresentado à Comissão Intergestores Tripartite do SUS. Os casos de síndrome respiratória aguda grave nessa faixa etária até 6 meses caíram 52,5% no primeiro semestre deste ano, na comparação com o mesmo período de 2025. Os diagnósticos passaram de pouco mais de 14 mil para 6.674 registros. A queda foi quase 5 vezes maior do que a observada nas demais idades infantis, em que a redução ficou entre 8% e 13%. Um estudo ainda em andamento estima que cerca de 6.800 casos graves tenham sido evitados. A vacina está disponível na rede pública desde dezembro e é aplicada em gestantes a partir da 28ª semana. O organismo da mãe produz anticorpos que atravessam a placenta e protegem o bebê logo nos primeiros meses de vida, período de maior risco de hospitalização pelo vírus VSR. Recomenda-se um intervalo mínimo de 2 semanas entre a aplicação e o parto, para que a proteção seja mais eficaz. No total, já foram aplicadas mais de 1 milhão e 200 mil doses no país. Com a queda nos casos graves, diminuiu também a necessidade de oxigênio, internação e terapia intensiva entre os bebês, aliviando a ocupação dos leitos pediátricos. O SUS também disponibiliza o Nirsevimab, um anticorpo monoclonal de dose única, indicado para bebês prematuros e crianças até 23 meses com comorbidades, como cardiopatias congênitas e doenças pulmonares crônicas. Diferentemente da vacina, ele age de forma imediata após a aplicação e protege por 6 meses. Mais de 100 mil doses já foram aplicadas em todo o país. Da Rádio Nacional em Brasília, Pedro Lacerda.
1: Meio-dia e 57.
3: A cantora maranhense radicada em Paris, Ana Torres, lança em 2014 2 CDs, Terra, com repertório próprio, e Laudin do Brasil, no qual interpreta clássicos brasileira, como Aquarela do Brasil e Garota de Ipanema. Ouça na Alessia.

7.

compositor e multiinstrumentista baiano Gabriel Lunelli fundou a banda de pop rock e surf music The Saints. Em 2018, partiu para a carreira solo no estilo nova MPB pop acústico com influências do folk. Seu primeiro single, Sorte, lançado pela Warner Music, além do sucesso nas plataformas digitais, teve versões regravadas na Itália, Canadá, Índia e Argentina. Ouça na Alessia FM, Sorte, com os também compositores Gabriel Lunelli e Veca Calabrite.

0: Constituição Federal do Brasil estabelece que a família, a sociedade e o Estado têm o dever de amparar as pessoas idosas. São garantidas a participação do idoso na comunidade, a defesa de sua dignidade e bem-estar e o direito à vida. O Estado deve assegurar também ao idoso o acesso aos bens culturais, a participação e a integração na comunidade, bem como liberdade e autonomia. Já a família deve amparar os pais na velhice, carência ou enfermidade. O idoso também tem garantidos todos os direitos constitucionais conferidos a qualquer outro cidadão. Além disso, tem direito ao transporte coletivo urbano gratuito, atendimento preferencial nos órgãos públicos e privados, prestadores de serviços. No caso de repartições públicas e empresas concessionárias desses serviços, o atendimento deve ser feito de forma individualizada para assegurar o tratamento diferenciado e imediato e ainda dar prioridade no andamento de processos judiciais onde o idoso figure como parte ou interessado.
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4: Mais de 46 mil turistas internacionais desembarcaram no Ceará entre janeiro e maio de 2026. Número que representa crescimento de 17% em relação ao mesmo período do ano passado. Em 2025, 36 mil turistas visitaram o estado. O levantamento é da Agência Brasileira de Promoção Internacional do Turismo, Embratur, e aponta o fortalecimento do estado como destino para visitantes estrangeiros. Entre os fatores que contribuíram para esse desempenho está a ampliação da conectividade em áreas como Fortaleza, que facilitou a chegada de visitantes estrangeiros e ampliou o acesso aos principais destinos turísticos cearenses.
2: 1:11.
5: O grupo Barão Vermelho lança em 2004 disco homônimo que mostra sucessos do início de carreira. Em agosto de 2005, o Barão Vermelho grava seu primeiro DVD dentro do projeto MTV ao vivo. O álbum duplo faz uma retrospectiva de 23 anos de carreira da banda com repertório dos 12 discos de estúdio lançados desde 1982 e do ao vivo Balada MTV. Ouça Cazuza cantando dele e de Roberto Frejá, Todo Amor Que Houver.

faixa título de sua autoria. O CD é considerado o mais pop de Marisa, que traz composições com parceiros antigos como Nando Reis, Carlinhos Brown e Arnaldo Antunes. Também apresenta novas parcerias como músicas feitas com Marcelo Yuca, Seu Jorge e outros. Ouça Marisa Monte cantando Infinito Particular.

0: 19.
1: Seja você mesmo, mas não seja sempre o mesmo. É o quinto álbum do rapper e escritor carioca Gabriel o Pensador, lançado em 2001 pela Sony Music. Com letras mais reflexivas, o disco traz parcerias de Gabriel com Liminha, Ana Lima, Digão, Thiago Mocotó e Lenine. Na voz de Gabriel o Pensador, você ouve Sei Lá, dele, Itaú Xur e Jonathan Marão.

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2: A Agência Nacional de Vigilância Sanitária lançou um alerta para os riscos da soroterapia em pessoas saudáveis. Segundo o órgão, a administração intravenosa de nutrientes, medicamentos e outras substâncias é um procedimento exclusivo para o tratamento de pessoas com deficiências diagnosticadas, como casos de desidratação e dificuldades para receber nutrientes pela alimentação, por exemplo, e para a diluição de outros medicamentos. O aviso vem em meio à onda de postagens em redes sociais, cujos conteúdos garantem que a administração intravenosa de vitaminas e substâncias trazem benefícios que vão desde o reforço da imunidade até retardar o envelhecimento. No entanto, a Anvisa informou que não há comprovação científica que a soroterapia traga esses benefícios às pessoas saudáveis. Ao contrário, se for utilizada indevidamente, pode provocar problemas, de acordo com a endocrinologista e professora de medicina na Universidade Federal do Rio Grande do Sul, Luciana Viana.
3: Em alguns casos, esse tipo de aplicação endovenosa ou até subcutânea pode levar germes para dentro da corrente sanguínea ou para baixo da pele e causar infecções graves. Outra coisa que pode acontecer é que se as diluições dos eletrólitos não forem adequadamente feitas, isso pode causar excesso desses elementos. Por exemplo, cálcio e potássio em doses erradas podem levar à arritmia cardíaca e até ao óbito.
2: Além disso, quantidades excessivas de vitaminas no organismo podem causar náuseas, vômitos, dores de cabeça, alterações no fígado, entre outros. Ela também explica que divulgar tratamentos com soroterapia sem que haja comprovação científica não é permitido pelo Código de Ética Médica.
3: O Código de Ética Médica, ele proíbe em qualquer circunstância que a medicina seja exercida como comércio, bem como não se pode divulgar fora do meio científico qualquer processo ou tratamento cuja descoberta não tenha valor expressamente reconhecido por órgãos competentes. Portanto, anunciar procedimentos sem que eles tenham uma comprovação devida de efeito, ou seja, um efeito além do efeito placebo, não é considerado ético.
2: Vale lembrar que não existem cosméticos injetáveis. Esse tipo de produto serve apenas para uso externo, como pele, cabelo, unhas, lábios ou dentes. Qualquer produto injetável é tratado como medicamento e precisa passar pela aprovação da Anvisa. Por isso, antes de tudo, é recomendado verificar se a aplicação é realmente aprovada, se o profissional que fará o procedimento é habilitado e qual a procedência da terapia. Sob supervisão de Leila Santos, da Rádio Nacional no Rio de Janeiro, João Barbosa.
4: 1:27.
5: Baiano e os Novos Caetanos é o nome do trio musical composto pelos humoristas Chico Anísio, Arnô Rodrigues e Renato Piau. É uma sátira ao título do conjunto Novos Baianos e o cantor Caetano Veloso. Apresenta letras divertidas como o clássico Vou Bater Pra Tu, que fala das delações na ditadura.

2006, lançou seu primeiro CD, Meu Carnaval, pela Zambo Discos. Ana Costa reuniu compositores consagrados e novatos do samba num trabalho em que, além de cantar, tocar e compor, fez 12 dos 14 arranjos. Ouça Ana Costa cantando de sua autoria a música Felicidade.

1980 por amantes de punk rock que frequentavam shows na periferia de São Paulo. Edgar Scandurra, Dino, substituído por Ricardo Gaspa, Nazi. O nome vem do exército republicano irlandês. Ouça na Alessia FM, Dias de Luta, de Edgar Scandurra, do segundo disco da banda Vivendo e Não Aprendendo, do ano de 1986.

0: causa diminuição da virilidade?
1: Mito. O toque retal não afeta o desempenho sexual de quem é submetido ao exame. Se a doença for descoberta ainda no início, o tratamento não influenciará a atividade sexual do paciente. Portanto, não haverá riscos de perda de apetite ou desempenho sexual.
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3: A Alessi FM, o Memorial da Alessi, deputado Pontes Neto, trazem para você o Hoje na História. Fatos e datas que marcaram de alguma forma o nosso estado. Aconteceu em 17 de julho, dia de proteção e preservação das florestas. O dia de proteção às florestas é comemorado no Brasil em 17 de julho. A data visa conscientizar sobre a importância de preservar o ecossistema florestal, essencial para a biodiversidade, regulação climática e recursos hídricos. É um marco para combater o desmatamento, queimadas ilegais e promover a sustentabilidade. Dia do Protetor Ambiental. O Dia do Protetor Florestal é comemorado no Brasil em 17 de julho. A data celebra a importância da preservação ambiental e é simbolicamente associado ao Curupira, figura do folclore brasileiro, conhecido como o guardião das matas contra a destruição.
1: 1h41.
0: A cantora, compositora e dançarina carioca Anitta lançou em 2019 o primeiro álbum audiovisual da carreira, intitulado Kisses, seu primeiro trabalho trilingue em português, inglês e espanhol. Com 10 músicas e 10 clipes, o disco atingiu a 4ª posição nos Estados Unidos nas paradas musicais da Billboard. Em Kisses, Anitta canta, ao lado do baiano Caetano Veloso, Você Mentiu, de sua autoria, que você ouve agora na Alessi FM.

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1: A cantora e compositora Ângela Rorô grava em 2012 CD e DVD Feliz da Vida. A faixa título é uma parceria com Paulinho Mosca. O trabalho também reúne parcerias com Carlota Marques, com Bolero Romance Espetacular e De Amor e Mar, composta com Ricardo Macó. Ouça na Rádio Alessia FM, Ângela Rorô cantando Feliz da Vida.

vendeu mais de 100 mil cópias no Brasil, garantindo à banda o certificado de disco de ouro. Também foi lançado um DVD ao vivo com conteúdo relacionado ao álbum, que vendeu mais de 15 mil cópias no Brasil, ganhando também o certificado de disco de ouro. Na Alessia FM você ouve Detonautas interpretando O Dia Que Não Terminou.

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4: Segundo a Conab, serão 360 milhões e 100 mil toneladas a serem colhidas, o que representa 2,2% a mais do que a safra anterior. O grande destaque deve ser a soja. O gerente de acompanhamento de safras da Conab, Fabiano Vasconcelos, explica o resultado.
5: Então, a estimativa para a safra 2025-26 é de 48,6 milhões de hectares cultivados com soja e uma produção aí é chegando a quase 180,6 milhões de toneladas.
4: Além da soja, o algodão tem produção prevista em 4 milhões e 60 mil toneladas de pluma, com 8% da área já colhida. Isso resulta em um ganho na produtividade de 2,8% em relação à safra 2024-2025. Já a colheita das três safras do milho no ciclo atual está estimada em mais de 141 milhões e 700 mil toneladas, volume 0,4% superior ao ciclo passado. A estimativa é de crescimento favorecido pelas condições climáticas, como explica Fabiano Vasconcelos, gerente de acompanhamento de safras da Conab.
5: Em relação ao milho, uma estimativa de aumento de 9,8% na área plantada, uma estimativa de produtividades melhores do que na última temporada, favorecidas aí pelo clima, uma produção de 29,6 milhões de toneladas, um aumento aí de 18,7% em relação à última safra.
4: E a Conab também estabeleceu novos preços de referência para os principais produtos agrícolas de verão. Os principais reajustes foram no preço da soja, do arroz em casca, do feijão e do milho. Os preços passam a vigorar nos períodos entre o segundo semestre de 2026 e o primeiro semestre de 2028. Reportagem Edinaldo Júnior.
6: 1h57.
7: O compositor e cantor Serrão Castro é natural de Belém, mas desde a infância mora em Fortaleza. É autor da música Oração de Lua, que venceu o Festival de Camusim, realizado em 2003, do qual também participou Simone Souza, que defendeu a música Breu de Mim, de Jácio Cidade e Marcos Rocha. Ouça na Alessia FM, Serrão cantando Oração de Lua. Música.

foi compositor da escola de samba Caprichosos de Pilares, a partir do ano de 1973. Em 1978, ganhou o Estandarte de Ouro como melhor samba enredo daquele ano, Festa da Uva no Rio Grande do Sul, com o qual a escola classificou-se em sexto lugar do Grupo 2. Em 1986, compôs com Ildemar Diniz O Monarco, a música Coração em Desalinho, que você ouve agora com Maria Rita.

de forma independente em março de 2018. A banda, porém, havia se despedido do público na turnê de 2017, depois de 25 anos de carreira. O disco traz 11 faixas autorais, tecendo críticas a diversas temáticas sociais contemporâneas. Na Alesse FM, você ouve... Banda Catedral cantando Se Eu Pudesse.

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0: cuidados indevidos. Hoje em dia, a prova de vida é feita de forma automática, cruzando a base de dados. Mas se o beneficiário não for identificado nesse cruzamento, ele é avisado que deve fazer a prova de vida por meio de mensagem de WhatsApp. A autenticidade da informação é garantida por um selo azul de conta verificada. O banco que paga o benefício também envia notificação pelo aplicativo ou pelo extrato bancário. Mas é preciso ter atenção. A mensagem enviada apenas comunica da necessidade da realização da comprovação de vida. Não são enviados links, nem são solicitados dados como CPF ou endereço. Como ressalta a presidente do Instituto Nacional do Seguro Social, INSS, Ana Cristina Silveira.
1: O INSS não liga, não envia servidores à casa dos beneficiários e nunca solicita dados pessoais, senhas ou qualquer tipo de pagamento para realizar a prova de vida. O Instituto também não pede CPF, endereço, dados bancários, nem envia links para atualização cadastral.
0: Para fazer a prova de vida, basta comparecer à agência bancária onde recebe o benefício levando um documento oficial com foto. Não é preciso ir numa agência do INSS. Em caso de dúvida, procure os canais oficiais no telefone 135 ou pelo site meu.inss.gov.br. Reportagem Márcia Fernandes.
2: 2h29.
3: A canção Cor de Marte, na voz de Ana Vitória, usa o tom avermelhado do planeta para falar de um amor intenso e fora do comum. A letra, essa cor rara, vira metáfora para uma conexão única que celebra

tarde, violão. Começou a frequentar os bares e casas noturnas que davam espaço para grupos de jazz e formou em 1961 um conjunto com Edu Lobo e Dorival Caymmi, que chegou a se apresentar algumas vezes. Com seu irmão, Paulo Sérgio Vale, compôs músicas de sucesso e em 1964 lançou o LP Samba Demais. Ouça Samba de Verão com Marcos Vale, feita em parceria com Paulo Sérgio Vale. Você viu?

0: 2006.
1: Sobre Todas as Forças é o terceiro álbum da banda de reggae brasileira.

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2: Olá, meus queridos ouvintes. Aqui quem fala com vocês é a professora Raquel Monteiro, do projeto Alcance. Hoje eu queria bater um papinho com vocês para falar sobre o início do século XX, considerando as artes, sobretudo as vanguardas europeias. Esse momento é tão importante para o Enem porque a gente consegue vincular as vanguardas europeias com a literatura e analisar as vanguardas propriamente ditas, como elas surgiram lá na Europa e como elas influenciaram a nossa arte aqui no Brasil. Em 1902, aqui no Brasil, a gente inicia um período super relevante, que é o período chamado de pré-modernismo. Não é uma escola literária, mas é uma fase de transição super importante. Durante esse período, escritores como Lima Barreto, Augusto dos Anjos, Euclides da Cunha, Monteiro Lobato, eles estavam escrevendo, além, claro, do Graça Aranha, e os nossos modernistas estavam recebendo muitas influências desses movimentos que foram criados na Europa. O nome vanguarda vem do francês avant-garde, que significa aquele que vem antes. E vamos refletir um pouquinho sobre esse termo, né? Porque se você ouve em qualquer situação alguém falar que é vanguardista, significa que essa pessoa rompe com a tradição. Esse artista, ele enxerga o momento de uma maneira diferente, ele está à frente do tempo. Estar à frente do tempo pode ser muito difícil para esse artista, porque ele vai romper com muito tempo de tradição. No nosso caso, foram séculos de tradição. Você pensa que os artistas, acostumados ali com séculos XVI, XVII, XVIII, XIX, então passa por escolas literárias como barroco, arcadismo, romantismo, realismo, naturalismo, parnasianismo, simbolismo, escolas academicistas. Quando a gente entra no século XX, esses movimentos, eles são extremamente disruptivos. Então a gente considera 5 movimentos: futurismo, cubismo, surrealismo, expressionismo e dadaísmo. Olha, pensa num momento, vamos começar aqui falando rapidamente sobre o futurismo. O futurismo está vinculado à velocidade, à tecnologia. Nós estávamos ali muito pertinho de uma Primeira Guerra Mundial, então todos os elementos bélicos, muitas armas, a velocidade era fundamental para a vitória dos países que estavam envolvidos em guerra. Os artistas, eles procuraram apresentar isso nas suas pinturas. Então, nós temos um movimento tecnológico desbravador. Hoje, quando a gente fala de futurismo, a gente fala, de repente, de um carro voador, né, que a Embraer já está lançando. Mas, se você pensar lá na década de 60, quando se falava de telemedicina, quando se falava de chamada de vídeo como se fosse algo inalcançável, hoje, para nós, já é algo super comum, né? Hoje, a gente não chamaria isso de futurista. Mas, lá no início do século XX, você imagina pessoas que saíram de um momento sem carro para início de carro e com muita velocidade, como o Fordismo. Você imagina as pessoas que saíram de ausência de avião para a presença do avião, ausência de algumas medicações para a presença de medicações. Então, tudo isso foi sendo uma espécie de panela de pressão, foi muito vulcânico para os artistas. E eles usaram todo esse contexto para criar as suas obras, caracterizando assim o futurismo. Quando a gente pensa no cubismo, então a gente pensa em formas geométricas criando um todo organizado. Mas pense comigo, um círculo, uma circunferência, não se encaixa tradicionalmente de forma padrão num cilindro, que por sua vez não se encaixa de forma padrão num triângulo. Mas de maneira sintética é possível fazer esse encaixe. Como a gente consegue fazer esse encaixe? Nós, os artistas, né? Como os artistas conseguem fazer esse encaixe? Rompendo com o viés orgânico, porque organicamente falando, não há os detalhes do corpo. corpo, né? Imagina um corpo sendo formado por formas geométricas, né? Então, no cubismo, a gente tem essa ruptura, essa assimetria, essa ausência de realismo gritante. Bom, meus queridos, por enquanto com essas duas vanguardas e depois a gente retoma. Um abraço para vocês. Fiquem na rádio Alessia FM, Projeto Alcance.
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5: Primeira Companhia de Bombeiros Militar da Assembleia Legislativa do Estado do Ceará segue durante o recesso parlamentar com todo o efetivo trabalhando normalmente. É o que informa o comandante da corporação, Coronel Leandro Nogueira.
6: O funcionamento da Primeira Companhia de Bombeiros na Assembleia, ele é ininterrupto. Então, durante todo o ano, ele funciona às 24 horas, dois turnos. 7 da manhã às 7 da noite, 7 da noite às 7 da manhã. Então, durante as 24 horas, os bombeiros estão aqui nos prédios exercendo suas atividades. Nesse período mais tranquilo, a gente também aproveita para fazer as fiscalizações diversas, a parte preventiva, e continuamos atendendo a população aqui do entorno, em vazamento de gás, em acidentes de trânsito, em quedas, em algum tipo de atendimento meio socorros. E o número de atendimento nosso é o PABX da própria Assembleia, que é o 3277-2500. E o Corpo de Bombeiros está aqui juntamente com a Assembleia prestando serviço 24 horas à população cearense.
5: Coronel Leandro Nogueira dá dicas de prevenção de acidentes durante o mês de julho, período que acontecem as férias escolares.
6: A dica assim, importante para as férias e para o dia a dia é que as pessoas, os pais e os responsáveis, eles pratiquem o que a gente chama de percepção de risco no local de diversão, na sua própria casa, no seu local de trabalho, vejam quais são os riscos que eles estão inerentes. Então, os pais ou responsáveis saindo com as crianças nesse período de férias, antes de sair ou no local da diversão, ele observe quais são os riscos. Os pais com uma criança numa praia, então ele tem que perceber se ali tem valas, tem corrente de retorno, se o banho é apropriado. Um parque de diversão, tem que verificar se tem algum brinquedo que tem algum risco, se tem algum local que tem energia elétrica. Então, os acidentes, eles ocorrem, na maioria das vezes, por um descuido, por omissão dos responsáveis, que a gente chama isso aí de negligência, ou até mesmo por uma responsabilidade mesmo, uma imprudência de uma ultrapassagem devida, onde o responsável, ele toma aquela atitude de maneira consciente. Então, o que os pais têm que fazer é isso, têm que perceber se está no cinema, como é que está as saídas de emergência, como é que está ali próximo dos seus filhos. A gente não pode, de maneira nenhuma, principalmente nas crianças de 1 a 5, 6 anos, deixá-las um segundo sozinhas. Tem que ter atenção extrema, uma atenção redobrada na sua criança. E não adianta depois do ocorrido, o arrependimento, o choro, porque não vai adiantar. Então é um alerta aqui que a gente traz para a população, que realmente tenham cuidado, tenham essa percepção de qual é o risco que o seu filho está correndo naquele local. Se ele está num shopping, se ele está próximo ali de uma mureta, e se ele está numa pracinha, qual é o risco que pode vir a acontecer e sair de perto do risco. Tem que agir sempre preventivamente. Se você tiver essa cultura preventiva, de ter esse cuidado realmente excessivo com seu filho, com a sua criança, pode ter certeza que você vai ter umas férias muito tranquila e que ao final desse período vão voltar para casa, vão voltar das diversões, todo mundo muito feliz.
5: Para acionar o Corpo de Bombeiros, basta ligar para 193. Esta é a linha direta, gratuita e nacional para o Corpo de Bombeiros, operante 24 horas por emergências, resgates e combate a incêndios em Fortaleza. Silvio Augusto, da Alesse FM.
1: 2h51.
0: O cantor, compositor e ator Ângelo Paes Leme é autor da música Nós Dois. A canção é uma das faixas do álbum Nu, lançado em 2017. Filho de um professor e violão,

compositor Luiz Cláudio Coimbra, o Lui Coimbra, lança o seu primeiro CD Ouro e Sol. Lui Coimbra fez parte dos grupos Aquarela Carioca e Religare e da Orquestra Popular de Câmara. Em 1997, iniciou sua carreira solo como cantor e compositor em show realizado em São Paulo. Ouça Lui Coimbra cantando de sua autoria e Zé Cabaleiro, Ouro e Sol, versão de Fields of Gold do cantor Sting.

cantor, compositor e percussionista Otto nasceu na cidade de Belo Jardim, no Agreste Pernambucano. Em 1989, passou 2 anos na França tocando percussão nas ruas e no metrô de Paris. Na volta ao Brasil, tocou

0: de gestores de políticas de primeira infância. Estados, municípios e o Distrito Federal têm até 31 de julho para assinar o termo de adesão, enquanto a indicação dos representantes pode ser feita até 15 de agosto. O trabalho vai ser organizado em dois eixos: articulação entre os governos e desenvolvimento das capacidades institucionais. Estão previstas oficinas, encontros técnicos, seminários e ações de capacitação para ampliar a integração das políticas voltadas à primeira infância. Os municípios devem realizar a adesão pelo Sistema Integrado de Monitoramento, Execução e Controle, o SIMEC, pelo site simec.mec.gov.br. Já os estados e o Distrito Federal vão receber as orientações por e-mail para formalizar a participação e indicar seus representantes. O termo de adesão assinado e as informações de representantes devem ser enviados para o e-mail primeirainfanciasnppi@mec.gov.br. Da Agência Rádio Gov em Brasília, Claudimário Carvalho.
1: 3 e 5.
2: Almir Sater e Paulo Simões são autores da música Mês de Maio, faixa do disco Terra dos Sonhos, lançado por Almir Sater no ano de 1994. Os dois também assinam as canções Vaso Quebrado e A Saudade é uma Estrada Longa.

Chris Kohlhaafs, o disco trouxe como principais sucessos as canções Você Existe, Eu Sei e a faixa título, que ganharam videoclipe.

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1: O Ceará passa a contar, a partir da próxima segunda-feira, com mais uma unidade do Núcleo de Combate à Violência Doméstica do Tribunal de Justiça do Estado. O novo núcleo funcionará no Fórum Desembargador.

Celso Cavalcante, da década dos anos 1960. Flávio Cavalcante foi jornalista, apresentador de rádio e televisão e compositor. A canção foi regravada por inúmeros artistas, dentre eles a maranhense Alcione.

Guto Goff, Dé Palmeira e Maurício Barros. No ano seguinte, com o vocalista Cazuza,

0: 2017, Ministério da Saúde.
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2: 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Principal remédio para tratamento do HIV no Brasil, o antirretroviral dolutegravir, vai passar a ser produzido pelo SUS, o Sistema Único de Saúde. O medicamento já é fornecido gratuitamente a cerca de 770 mil pessoas com o vírus no país. A transferência de tecnologia foi concluída pela Fiocruz, a Fundação Oswaldo Cruz, que vai produzir o medicamento desenvolvido pela Vive Healthcare, empresa que faz parte da biofarmacêutica GSK. Em 2020, a fabricante britânica assinou um acordo com o Farmanguinhos, o Instituto de Tecnologia em Fármacos da Fiocruz, para nacionalizar a produção do remédio distribuído pelo SUS. Desde então, Farmanguinhos adaptou a planta de sua fábrica com a compra de novos equipamentos, capacitação de profissionais e reforço operacional para viabilizar a produção. Com a conclusão dessa etapa, para que o medicamento fabricado no Brasil possa ser disponibilizado ao SUS, é necessária a liberação da Anvisa, Agência Nacional de Vigilância Sanitária. O antirretroviral produzido nas fábricas da GSK já era distribuído pela Fiocruz desde 2022. A produção nacional já conta com 3 lotes do medicamento prontos para distribuição pelo SUS. Além disso, o Farmanguinhos atua para validar a metodologia analítica do ingrediente farmacêutico ativo. A transferência de tecnologia também inclui a etapa de produção da combinação do dolutegravir com a substância lamivudina, que deve começar no ano que vem. O dolutegravir é utilizado para o tratamento do HIV em todo o mundo e é recomendado pela OMS, a Organização Mundial da Saúde, desde 2019. O medicamento age ao inibir a enzima integrase, impedindo que o vírus se replique dentro das células de defesa. Com eficácia considerada alta, o tratamento também reduz a carga viral, melhorando a imunidade e impedindo a evolução do quadro para a AIDS. O tratamento com dolutegravir é a opção preferencial, inclusive para mulheres grávidas ou pessoas com potencial para engravidar. Com informações da Agência Brasil, da Rádio Nacional em São Paulo, Sara Kines.
3: 3h35.
4: O poeta, compositor e filósofo Antônio Cícero Corrêa Lima nasceu no Rio de Janeiro. Começou na música em 1976, quando sua irmã, a cantora e compositora Marina Lima, musicou seu poema Alma Caiada. A canção seria lançada naquele mesmo ano por Maria Bethânia, mas acabou censurada e foi gravada por Zizi Posse no LP Pedaço de Mim. Ouça na rádio Alessia FM a canção 3 de Marina Lima e Antônio Cícero, na voz de Adriana Calcanhoto.

2007. O CD Ciranda Mourisca, do cantor e compositor Alceu Valença, foi lançado em 2009. O álbum reúne músicas compostas durante 35 anos de carreira do artista pernambucano. A música que você vai ouvir agora foi lançada pela primeira vez no ano de 1994 e é uma das faixas do disco Maracatu, Batuques e Ladeiras. Ouça Alceu Valença cantando Amor Que Vai.

compositor Arnaldo Antunes lançou em 2009 o CD Iê, Iê, Iê, dirigido por Rafael Gomes. O destaque é para a música Longe, uma parceria com o compositor Marcelo Genesi. Em outubro de 2008, a revista Rolling Stone promoveu a lista dos 100 maiores artistas da música brasileira, na qual Arnaldo Antunes

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4: Já está em funcionamento a nova sede do Centro de Atenção Psicossocial Nise da Silveira, no bairro Álvaro Eyne. Com investimento de R$ 4.700.000, a unidade passa a contar com estrutura ampliada e habilitada para acolhimento noturno de até 10 dias. A nova sede do CAPS vai beneficiar cerca de 12 mil pessoas. O equipamento conta com 6 consultórios, 3 salas para atividades em grupo, farmácia, núcleo de atendimento clínico, refeitório, cozinha, auditório e áreas administrativas. A secretária da Saúde, Riane Azevedo, destaca a importância da nova estrutura para acolhimento noturno.
5: Ele é um CAPS bem complexo, é uma estrutura formada exatamente para receber um CAPS. Aqui também poderão pernoitar alguns pacientes e aqui serve de retaguarda. Aqui não tem uma emergência psiquiátrica, não é esse o intuito desse CAPS. Ele serve de retaguarda para outras unidades. Então, aqueles pacientes que estão necessitando de um atendimento, de uma ajuda, eles estão recebendo em média 50 pacientes por dia, fazendo um total de 4 mil atendimentos por mês.
4: Um dos principais avanços da requalificação é a implantação do acolhimento noturno. Para isso, a unidade dispõe de 4 dormitórios com capacidade para 12 camas. Todos os quartos possuem banheiro individual, garantindo mais privacidade e dignidade aos usuários durante o período de permanência. J. Lacerda, da Alessi FM.
6: 3h53.
3: Outra canção que o 14 Bis popularizou foi Todo Azul do Mar. Esta canção tem a melodia criada por um dos tecladistas da banda, Flávio Venturini, que encontrou no poema de Ronaldo Bastos a medida perfeita para esta canção. Ouça na sua Alessi FM 14 Bis, Todo Azul do Mar.

as cantoras Doralice, Jurema, Jussara e Tatiana, que fazem parte de uma mesma família. Em 2008, o grupo lançou o CD Interior, o quarto álbum de carreira. Ouça na sua Alesse FM, há quatro vozes cantando. Baião de Rua, dos cearenses Nonato Luiz e Fausto Nilo, uma das faixas do disco Retrato de Fagner, de 1995.

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1: Os candidatos inscritos no programa Universidade para Todos, o ProUni, já podem consultar o resultado da primeira chamada do segundo semestre de 2026. Os estudantes pré-selecionados precisam apresentar a documentação exigida entre os dias 15 e 24 de julho diretamente na instituição de ensino escolhida. O não cumprimento do prazo elimina o candidato do processo. Nesta edição, são oferecidas mais de 471 mil bolsas em 879 instituições privadas de ensino superior. São quase 220 mil bolsas integrais que cobrem 100% da mensalidade e 251.579 bolsas parciais, com cobertura de metade do valor do curso. Quem não foi convocado na primeira chamada ainda vai ter novas oportunidades. A segunda chamada será divulgada em 5 de agosto. Também vai haver lista de espera com manifestação de interesse nos dias 26 e 27 de agosto e resultado previsto para 1º de setembro. O ProUni concede bolsas integrais e parciais a estudantes sem diploma de nível superior em cursos de graduação oferecidos por instituições privadas de todo o país. Da Agência Rádio Gov em Brasília, Claudimário Carvalho.
2: 4 e 7.
3: Cantor e compositor carioca Jorge Vecino grava em 2011 a música Sensível Demais, de sua autoria. A composição já havia sido

cearense Fagner lança disco homônimo com músicas autorais e de nomes famosos da história do disco no Brasil, como Petrúcio Maia e Abel Silva. São destaques do álbum Qualquer Música, de Ferreirinha e Fernando Pessoa, e Pensamentos, que você ouve agora com o autor Fagner.

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Canção da Despedida com Heróis da Resistência.

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3: A Comissão do Meio Ambiente, Mudanças Climáticas e Desenvolvimento do Semiárido da Alessi discutiu em audiência pública o fortalecimento da cadeia apícola no Ceará. A apicultura é a criação de espécies de abelhas do gênero Apis para produzir mel, pólen apícola, própolis, cera de abelhas, geleia real e apitoxina. No debate, produtores especialistas e entidades discutiram desafios no cenário local, com a necessidade de adequar casas de mel para obter certificações e os impactos do uso de agrotóxicos na agricultura. O diretor de Sanidade Animal da Agência de Defesa Agropecuária do Estado do Ceará, ADAGRE, Amorim Sobreira, explica como a ADAGRE pode trabalhar para fortalecer o setor.
4: A gente tem esse papel de cadastrar. Então nós tomamos uma medida de facilitar o cadastro do apicultor, que é um cadastro que a gente chama de simplificado. Ou seja, o produtor, ele passa ali seus dados, diz onde é que estão as colmeias, e uma vez feita essa informação, a gente passa por um sistema, que esse sistema é nacional. Então o produtor, o apicultor, ele já fica assim, já completamente visto pelos órgãos públicos, não só aqui no estado do Ceará, mas também a nível federal.
3: O coordenador de pecuária da Secretaria do Desenvolvimento Agrário do Ceará, Vital Neto, afirmou que o Ceará é o segundo maior produtor de mel do Nordeste. Já o presidente da Federação Cearense da Apicultura, Raimundo Joventino, aponta as necessidades do setor.
5: O Ceará tem 60 casas que estão construídas, fechadas, porque não conseguiu o CIF, é o selo de qualidade. Ele é um selo nacional que pode mandar até para fora do Brasil. 60 casas a R$500 mil cada casa, quanto é que tem parado há mais de 6 anos? Um dos gargalos da apicultura é cifrar o produto, porque quando a gente fraciona o mel, é mais fácil a venda. O apoio também público para a apicultura, que hoje a gente fala do agro, mas a gente esquece que o agro é o mundo da agricultura e a apicultura é a base do agro. Sem abelha não existe nenhum tipo de atividade, nenhum tipo de produção. Então a apicultura é muito importante para o mundo que a gente vive.
3: O doutor em abelhas e polinização, professor da Universidade Federal do Ceará, Micael Olinda de Oliveira, ressaltou a necessidade de mudança nas políticas para a apicultura. O encontro atendeu a requerimento de autoria do deputado Bruno Pedrosa, presidiu a audiência com subscrição do deputado Renato Rosena. Diego Cunha, da Alessa FM.
0: 4h23.
2: O cantor e compositor Lucas Santana iniciou carreira em 2000, lançando o CD Eletro Bem Dodô, produzido por Chico Neves. O álbum recebeu críticas favoráveis no Brasil e na imprensa internacional. Foi incluído na seleta lista dos 10 melhores CDs independentes do ano de 2000 pelo The New York Times. Ouça Lucas Santana cantando, de autoria de Herbert Viana, Mensagem de Amor, uma das faixas do disco.

fortalecense Ednardo surgiu no meio artístico na década dos anos 1970, ao lado dos conterrâneos Roche e Tete. Trabalhou também com cinema e televisão, fazendo trilhas. Seu maior sucesso foi Pavão Misterioso, música baseada na literatura de cordel, incluída em 1976

mesmo ano, lançou Bom Bom, o disco que ultrapassou a venda de 400 mil cópias vendidas, tem como destaque a música

0: estabelece novas regras para a publicidade de apostas de cota fixa no Brasil. O texto proíbe a divulgação de apostas para crianças e adolescentes e obriga plataformas digitais, redes sociais e lojas de aplicativos a impedir o acesso desse público a conteúdos e aplicativos de apostas. A medida também veta anúncios que prometam ganhos fáceis, apresentem apostas como fonte de renda ou incentivem o jogo excessivo. Antes de publicar qualquer anúncio, empresas de publicidade, provedores de internet e plataformas devem verificar se o anunciante possui autorização oficial para operar. Além disso, os anúncios precisam informar de forma clara a identificação da empresa e o número da autorização. A fiscalização vai ficar a cargo da Secretaria Nacional do Consumidor, em parceria com outros órgãos federais. Em caso de descumprimento, os responsáveis podem sofrer sanções administrativas, incluindo a suspensão ou o cancelamento do cadastro para veiculação de publicidade. Da Agência Rádio Gov em Brasília, Claudimário Carvalho.
1: 4:39.
2: O compositor e cantor Evaristo Filho começou sua carreira em 1995, quando lançou seu primeiro CD, intitulado Lua Nova. Antes, participou de festivais desde o ano de 1982, quando morava no Maranhão, vencendo com a música Retrato em Alto Relevo. Ouça A Paz Que Eu Canto, uma das faixas do CD Minha Bagagem, do ano de 2006.

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1: A música Chuva na Montanha é de autoria de Fernando Ali e é uma das faixas do disco Via Láctea, lançado por Lô Borges em 1979. Também na década dos anos 1970, o mineiro Lô Borges lançou o disco do Tênis em 73, que contou com a participação de Beto Guedes, Flávio Venturini, Vermelho e Circo.

0: 1996.
1: No ano de 1998, a banda J Quest lança CD com o nome

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4: A Assembleia Legislativa do Estado do Ceará lançou na última segunda-feira, no Complexo das Comissões Técnicas da Casa, a edição 2026 da Cartilha da Qualidade Excelência no Serviço ao Cidadão para servidores e gestores da Casa. O conteúdo tem como base os princípios consolidados nas áreas da consultoria legislativa, vinculada à diretoria legislativa e do Procon Alesse, órgãos que já possuem Certificação Internacional de Qualidade ISO 9001-2015. A coordenadora do Desenvolvimento Institucional da Alesse, Eline Joyce Monteiro, dá mais detalhes.
5: Essas áreas, elas são certificadas pela norma ISO 9001-2015, que é uma norma que trata especificamente de sistema de gestão da qualidade. O que é sistema de gestão da qualidade? É um conjunto de práticas que a organização utiliza para assegurar que os serviços, eles estejam atendendo às necessidades dos seus clientes. Toda a sociedade, internamente, temos os parlamentares e os gestores dos órgãos como um todo e todos os servidores. Então, essa cultura da qualidade vem com um propósito de que os órgãos, eles entendam que nós estamos aqui a serviço da sociedade e do cidadão. E para que a gente preste um serviço cada vez melhor, nós temos que ter processos bem definidos, nós temos que ter as responsabilidades de cada um bem definida, porque o que um órgão faz impacta na atividade do outro. Temos que monitorar os nossos resultados, os nossos indicadores, capacitar continuamente os nossos servidores e termos lideranças preparadas para dar todo esse suporte aos servidores dos órgãos. Então, isso é sistema de gestão da qualidade, é trabalhar de forma engajada. Nós fazemos parte de uma grande engrenagem. Então, a cartilha, ela tem esse propósito de divulgar, de disseminar a cultura da qualidade na casa.
4: Segundo Aline Joyce, o processo de elaboração da cartilha teve como foco traduzir os conceitos técnicos da norma ISO para uma linguagem acessível.
5: Recentemente, a Casa instituiu a sua política de linguagem simples, que é uma forma de traduzir melhor as palavras para que qualquer pessoa que leia entenda. A norma ISO, ela é uma norma muito complexa e subjetiva. Ela coloca ali requisitos. E a partir desses requisitos, a gente tem que ler, interpretar e aplicar na prática. E a cartilha, ela traz de uma forma mais clara e objetiva o que envolve um sistema de gestão da qualidade. Então, ela pontuou com perguntas: o que é um sistema de gestão da qualidade? Por que é importante ter? Quais os princípios básicos do SGQ? Como funciona na prática? E quando ela coloca dessa forma, quem lê compreende com mais facilidade o que é um sistema de gestão da qualidade.
4: A publicação foi produzida pela Célula de Gestão da Qualidade da Coordenadoria de Desenvolvimento Institucional, apoio do Inesp. Simone Silva, da Alesse FM.
1: 4h57.
6: Conjunção Feliz é de autoria do cantor e compositor cearense Davi Duarte. Davi Duarte iniciou sua carreira em 1982. Nessa época, suas criações começaram a ser registradas pelos conterrâneos Cátia Freitas, Rogério Franco, Tete, Daniela Montezuma, Edmar Gonçalves e Marcos Brito. Ouça Davi Duarte cantando Conjunção Feliz. Música.

compositor carioca Luiz Melodia lança, em 1973, o álbum Pérola Negra, que reúne músicas de sua autoria.

30 anos, as curvas da Estrada de Santos de Roberto e Erasmo Carlos faz parte da trilha sonora do filme Roberto Carlos e o Diamante Cor-de-Rosa, uma das maiores bilheterias do cinema nacional. A música ganhou regravações nas vozes de Elis Regina, Lulu Santos, Grupo Azimuth, Caetano Veloso, Seu Jorge, Paula Toller, do Kid Abelha, que você ouve agora, na sua 96,7.

0: presença de pessoas dependentes de drogas. Quando não for possível ser criada com sua própria família, a criança tem o direito de ir para uma família substituta. As crianças não devem viver em abrigos ou instituições. O abrigo é medida provisória e excepcional, usada como forma de transição para colocar a criança em família substituta. Além do mais, isso não pode implicar em privação de liberdade. Os conselhos tutelares e autoridades devem cuidar para que as crianças não sejam esquecidas nas instituições.
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4: As inscrições para a segunda etapa da plataforma Juventude Solidária foram prorrogadas e agora seguem abertas até a próxima segunda-feira, 20 de julho. A iniciativa conecta voluntários de 16 a 29 anos a projetos sociais em diferentes regiões do país. O cadastro é feito pelo Brasil Participativo e, nesta fase, os participantes indicam interesse em ações desenvolvidas em áreas como educação, cultura e esporte. A fase de voluntariado terá início após a seleção de projetos inscritos por organizações sociais, coletivos, instituições e equipamentos públicos. Mais informações em brasilparticipativo.presidencia.gov.br. Com redação de Thaísa Vitória, da agência Rádio Gov em Brasília, Luciano Seixas.
5: 5 e 11.
3: Em 2020, a Uns Produções lançou o digital single Talvez, com Caetano Veloso e seu filho Tom Veloso, e produção musical e arranjo de Mário Adnet. O Samba Canção é a primeira música brasileira na história do Grêmio Latino a levar o prêmio de melhor gravação. Ouça na Alessi FM, Talvez, de Tom Veloso e César Mendes, com Tom e Caetano Veloso.

2014, o CD Entre o Mar e o Sertão, que tem participação do músico Eduardo Holanda, responsável pelos violões, guitarras e arranjos. O álbum reúne apenas músicos cearenses. Carlinhos Patriolino,

O grupo de rock paulista Ira lança em 1986 o LP Vivendo e Não Aprendendo. O disco vendeu 165 mil cópias e reúne músicas como Flores em Você, de Edgar Scandurra. O primeiro disco do grupo foi lançado em 1983, um compacto com as músicas Gritos na Multidão e Pobre Paulista, ambas de autoria de Edgar Scandurra.

0: 2016. Secretaria da Infraestrutura do Ceará informa que a tuneladora responsável pelas escavações da linha leste do metrô de Fortaleza chegou à estação Nunes Valente, finalizando o segundo trecho subterrâneo da obra. A obra da linha leste tem previsão de conclusão total em 2028. Hélio Winston, secretário da Infraestrutura do Estado, dá mais detalhes sobre a iniciativa.
1: Nesse túnel, que é o túnel 1, nós já temos 4,1 km já concluído. E especificamente nesse trecho que foi concluído foram 1,7 km. E nós temos um total, mais de 60% concluído já desse túnel. Ela passa 3 meses com manutenção, que essa máquina precisa receber manutenção. E a partir disso ela parte para outra estação, que é a última estação, que é o Papicu, é o último trecho a ser concluído. É bom que se diga que é o único metrô totalmente subterrâneo do Nordeste. Diariamente, 150 mil pessoas podem utilizar do metrô de Fortaleza. A mobilidade urbana de Fortaleza é uma obra muito importante.
0: Apelidado de Tatuzão, o equipamento possui 120 metros de comprimento, peso superior a 1.000 toneladas e opera a 30 metros de profundidade. No trecho concluído entre as futuras estações Colégio Militar e Nunes Valente, a máquina percorreu 1.755 metros de extensão, com a abertura de um túnel de 6 metros de diâmetro. A primeira etapa da escavação, entre as estações Chico da Silva e Colégio Militar, havia ocorrido em maio de 2025. A estrutura para a conexão com as linhas Sul, Oeste e Nordeste do metrô, além do terminal de ônibus do Papicu, com tempo estimado de viagem de 15 minutos entre os extremos. Eveline Urano, da Alesse FM.
2: 5h24.
3: A cantora e compositora Maria Gadu lança em 2010 CD homônimo, que foi contemplado com o prêmio Multishow na categoria Melhor Álbum. O disco rendeu ainda à cantora uma indicação ao Grammy Latino na categoria Revelação. Nesse mesmo ano, apresentou-se com Caetano Veloso no Citibank Hall, no Rio de Janeiro. Ouça Maria Gadu cantando Aurora com Danny Black na sua...

terceiro CD do cantor e compositor Siribá Soares. O intérprete participou de vários festivais no Ceará, dentre eles da Serra da Meruoca, onde já classificou uma canção. Canto e Cantarei teve a produção musical de Manassés e Tarcísio Sardinha e as participações especiais de Adelson Viana, Carlinhos Ferreira, Carlinhos Patriolino, Márcio Rezende e Mimi Rocha. Na 96,7, ouça Siribá Soares cantando Todo Amor, dele e Joaquim Ernesto.

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3: Estão abertas até 30 de setembro as inscrições para a segunda edição da chamada pública Atlânticas, Beatriz Nascimento 2026. A seleção é voltada a mulheres negras, quilombolas, indígenas e ciganas interessadas em realizar parte do doutorado ou projetos de pós-doutorado no exterior. As bolsas podem ser concedidas nas modalidades Desenvolvimento Tecnológico e Inovação no Exterior Júnior, Desenvolvimento Tecnológico e Inovação no Exterior Sênior e Pós-Doutorado no Exterior. As atividades previstas incluem formação, pesquisa e cooperação científica internacional. As bolsas devem ser implementadas entre março de 2027 e dezembro de 2028. Para saber mais, acesse chamada pública número 20/2026, disponível em gov.br/cnpq. Com redação de Diego.

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1: 5h38.
2: No ano de 1980, o cantor e compositor alagoano Djavan lançou o disco Seduzir. O álbum reúne músicas autorais com os parceiros Cacazo Filó, Zé Neto, Aldir Blanc, além do cantor e compositor alagoano Felipe Muquenga. Ouça na sua 96,7 Djavan cantando de sua autoria, Faltando um Pedaço.

mercado fonográfico em 2007, cantando sucessos dos Beatles em ritmo de bossa nova no CD Liverpool Bossa, produzido por Roberto Menescal. Em 2011, lançou o CD Monique Jesus, produzido por Rodrigo Vidal. No repertório, suas canções Noite de Luar, com Dani Jesus e Fernanda Sconlink, Já Vem, com Dani Jesus e Levo a Minha Vida Assim, que você ouve agora.

0: e compositor pernambucano Lenine é autor da música Paciência, feita em parceria com Dudu Falcão. Em 1982, lançou o primeiro LP, Baque Solto, em parceria com Lula Quiroga. O segundo disco, Olho de Peixe, veio 10 anos depois, em parceria com o percussionista Marcos Suzano. Ouça Lenine cantando Paciência, terceira faixa do álbum, na pressão do ano de 1999.
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0: 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Ao optar pela compra diretamente com pessoa física, esteja ciente de que essa negociação não se constitui uma relação de consumo. 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Assim, se ocorrerem vícios ou defeitos que não os discriminados, fica mais fácil recorrer de seus direitos.
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4: E aí, galerinha, sou o professor Fábio Frota. Estamos em mais um Momento Alcance na Alessi FM para dar mais uma dica de matemática para os nossos alunos. Um assunto que sempre, pessoal, tem caído nas provinhas do Enem, isso não falha, todo ano cai, é a parte que envolve a estatística, né? O que diz respeito às medidas de tendência central, a famosa média, moda e mediana. Esses três tópicos, né, que são medidas de tendência central, que nós chamamos, sempre tem caído nas provinhas. Então, vou propor para vocês uma situação para você entender bem direitinho a diferença de média, moda e mediana, tá? Imagine que eu fiz uma pesquisa em um grupo de 5 pessoas e perguntei as idades dessas pessoas, né? Então, eu identifiquei que tinha duas crianças com 4 anos, uma com 5 anos, uma com 3 anos e uma com 7 anos, certo? Então, imagina essas idades, ó. Duas crianças com 4 anos, uma com 5 anos, uma com 3 anos e uma com 7 anos. Ok? Então temos 5 dados, né, de idades aí dessas crianças. 4, 4, 5, 3 e 7. E a pergunta seria: qual é a média das idades dessas crianças? Ou qual é a moda das idades dessas crianças? Ou qual é a mediana das idades dessas crianças? Vamos ver a diferença disso daí. Vamos começar com a média, que é mais comum e todo mundo sabe, que é média aritmética, né? Seria a média, seria somar os valores e dividir pela quantidade. Por exemplo, qual é a média das idades dessas crianças? Se eu tenho duas idades de 4 anos, uma de 5, uma de 3 e uma de 7, eu vou somar esses valores. 4 mais 4, mais 5, mais 3, mais 7, e vou dividir por 5, porque é a quantidade, né, a frequência dessa distribuição. Então, somando 4 mais 4, 8, 8 mais 5, 13, 13 mais 3, 16, 16 mais 7, 23. 23 dividido por 5, né, que seria a quantidade de crianças, eu teria 4,6. Então, a média das idades das crianças seria 4,6. Então, média o que é? Somar as quantidades, né, somar os valores e dividir pela quantidade desses valores, que é a frequência. Tá legal? Então, média seria 4,6. Vamos lá agora, se eu perguntasse qual é a moda. Moda é mais fácil, pessoal, porque moda, né, quando eu falo que uma coisa está na moda, é porque você vê que essa coisa aparece muito, né, aparece mais. Então, moda, grava, moda é o que aparece mais. Moda é o valor que aparece com maior frequência na distribuição. Então, se eu tenho duas crianças com 4 anos, uma com 5, uma com 3, uma com 7, perceba que a idade de 4 anos é a que aparece mais. Eu tenho duas crianças com 4 anos, né? Apareceu com maior frequência que as outras idades. Então, é só isso. A moda é 4, porque 4 foi o valor que apareceu mais na minha distribuição. Tá joia? mediana, que é o que pode dar um pouquinho mais de trabalho, mas nem tanto. Mediana, vamos pensar assim, para você calcular a mediana, você precisa achar o termo central da distribuição depois que você ordena de forma crescente ou de forma decrescente. Como assim, professor? Ora, se eu tenho 4, 4, né, duas idades de 4, um 5, um 3 e um 7, o que você deve fazer para calcular a mediana? Primeiro, colocar em ordem crescente. Como eu tenho 3 como sendo o menor valor, eu vou criar uma sequência, né, que é o chamado ROL. ROL é você escrever os valores na forma crescente ou decrescente. Então, vamos colocar 3 é a idade menor, aí eu venho com duas crianças com 4 anos, ó, então eu escrevo 4, 4, ó, 3, 4, 4, depois vem 5 e depois vem 7. Então, você escreveu esses 5 números nessa ordem, 3, 4, 4, 5 e 7. Beleza? Ao escrever nessa ordem, você vai ter o 3 como o primeiro termo, o 4 como o segundo termo, o outro 4 como o terceiro termo, o 5 sendo o quarto termo e o 7 sendo o quinto termo. Temos 5 termos. Qual é a mediana? Depois que eu escrevi na ordem crescente, a mediana é o termo do meio, o termo central. Se eu tenho 5 termos, meu termo central é o terceiro termo. Quem está no terceiro termo? Exatamente o 4, né? Ó, olha como é que ficou meu rol. 3, 4, 4, 5, 7. Então, 4 é o termo central. Se 4 é o termo central, então a mediana dessa distribuição também é 4. Tá legal? Só uma observação. Como nós temos aqui 5 termos e é uma quantidade ímpar de termos, o termo central é o terceiro. Mas cuidado, se eu tivesse 6 termos, que é um número par de termos, eu teria 2 termos centrais. Se eu tivesse 6 termos, quem seriam os meus 2 termos centrais? O terceiro e o quarto. Então, eu teria que somar o terceiro com o quarto e dividir por 2. Caso eu tivesse quantidade de par de termos. Mas nesse caso, são 5 termos, o termo central é o termo do meio, seria o número 4. Então a mediana seria 4. Tá legal? Então, média aritmética, soma todo mundo e divide pela quantidade. Moda é o que aparece mais. Mediana, depois de ordenar na ordem crescente, é o termo que for no meio, caso seja uma quantidade ímpar de termos, ou a média, né, a soma, dividido por 2, né, a média dos dois que ficar no meio, caso seja um número par. Valeu, galera. Terminamos mais um Momento Alcance na Alessia FM. Eu sou o professor Fábio Frota e estarei com vocês em mais algumas questões em outro Momento Alcance.
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6: A sanção da Lei número 15.450/2026 alerta famílias e profissionais sobre os riscos da medicalização excessiva de crianças e adolescentes, prática que pode afetar a saúde mental dessas pessoas. A lei altera o Estatuto da Criança e do Adolescente para instituir medidas voltadas à prevenção do uso inadequado de psicofármacos em jovens. A lei prevê campanhas nacionais de conscientização sobre o uso indiscriminado, desnecessário ou excessivo de psicofármacos. A iniciativa reforça a importância do uso racional desses medicamentos, sempre com indicação clínica e acompanhamento especializado. O debate ganha relevância diante do aumento dos diagnósticos de transtornos como ansiedade, depressão e TDAH entre o público infanto-juvenil. Para o farmacêutico e presidente da Câmara de Dirigentes Lojistas de Fortaleza, Maurício Filizola, a medida representa um importante avanço ao estimular a conscientização sobre o uso racional dos psicofármacos.
7: O grande desafio é evitar tanto a banalização quanto a questão do preconceito. Nem toda dificuldade de comportamento ou de aprendizagem precisa ser tratada com medicamentos, assim como também não podemos negar tratamento quando ele é realmente necessário. E cada criança é única, cada ser é único. Por isso, o diagnóstico ele deve ser feito por um profissional habilitado avaliação criteriosa, considerando o ambiente familiar, escolar, emocional e também o ambiente social. Em muitos casos, o tratamento ele envolve psicoterapia, orientação à família, acompanhamento da escola e outras abordagens bastante amplas e justas, porque oferece aí melhores até outros resultados. Eu, como farmacêutico, eu reforço ainda a importância de nunca utilizar psicofármacos por conta própria, nem reaproveitar medicamentos prescritos para outras pessoas.
6: A nova legislação não impõe restrições à prescrição ou à comercialização desses medicamentos. O objetivo é ampliar o acesso à informação, conscientizar famílias, educadores e profissionais de saúde sobre os riscos da medicalização e incentivar decisões baseadas em evidências científicas. J. Lacerda, da Alesse FM.
1: 6 e 1.
2: Os compositores Francis Raime e Vinícius de Moraes são autores da música A Doa Mais. A música foi lançada nos anos 1970 e fez sucesso na voz da cantora Nana Caymmi. Francis Raime gravou seu primeiro LP individual em 1973 pela gravadora Odeon. Ouça na rádio Alesse FM A Doa Mais com Francis Raime.

duplo A Cor do Som, lançado em 1996. O álbum reúne músicas do cearense Fausto Nilo, Armandinho, Paulo Leminski, Cazuza, Caetano Veloso e de McCartney e John Lennon. Ouça na rádio Alessia FM, Swing Menina, dos compositores Mu e Moraes Moreira, uma das faixas do disco.

0: Sociais, CRAS, o Centro de Referência Especializado em Assistência Social, CREAS, e o Serviço de Acolhimento Institucional para Crianças e Adolescentes, todos inspecionados pela promotoria. Durante o evento também serão discutidas propostas relacionadas à valorização dos profissionais, fortalecimento da estrutura dos equipamentos e a oferta de um atendimento cada vez mais humanizado às crianças e adolescentes e às suas famílias. Após as exposições dos integrantes da mesa, será aberto espaço para manifestações dos participantes, permitindo a apresentação de questionamentos, sugestões e contribuições para o aprimoramento das políticas públicas de assistência social.
1: A audiência pública acontece no auditório da Procuradoria-Geral de Justiça, que fica na Avenida General Afonso Albuquerque Lima, número 130, no Cambeba. O evento é aberto ao público. Eveline Urano, da Alessa FM.
2: 6:15.
3: No ano de 1989, o MPB4 apresentou o show Amigo é para essas coisas, com texto de Luiz Fernando Veríssimo e direção de Túlio Feliciano. O repertório as músicas Canções e Momentos e Canção da América, ambas de Milton Nascimento e Fernando Brandt. E por quem merece a

carioca Suricato lançou o seu primeiro trabalho, Pra Sempre Primavera, no ano de 2014. O grupo é formado por Rodrigo Nogueira, Diogo Gameiro e Maio Vargas, músicos experientes. Fruto da geração influenciada pelo estilo musical dos anos 1980, o trio conseguiu resgatar o pop rock que há anos não ganhava espaço na cena musical carioca. Ouça na 96,7, Suricato interpretando Pra Tudo Acontecer.

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3: Está aberto o prazo para envio de propostas ao edital que vai contratar empresa especializada na elaboração de diagnósticos e planos de ação voltados ao turismo em regiões de fronteira. As propostas podem ser apresentadas até às 5 horas da tarde de 14 de agosto. A seleção contempla 3 lotes: as fronteiras de Santa Catarina e Rio Grande do Sul com Argentina e Uruguai, do Amapá e Pará com Guiana, Suriname e Guiana Francesa, e do Acre, Rondônia e Mato Grosso com Peru e Bolívia. As propostas devem ser enviadas exclusivamente pelo portal de compras da Unesco. Para saber mais, acesse as publicações nacional e internacional do edital em gov.br/turismo. Com redação de Diego Freitas, da agência Rádio Gov em Brasília, Vladimir Filipim.

Suíça, gravou no ano de 1984 um dos seus maiores sucessos.

disco Toda Forma de Amor, de Lulu Santos, é do ano de 1987. A turnê de lançamento passou por 29 cidades brasileiras, com um público estimado em 450 mil pessoas. O show obteve êxito também em Montreux, na Suíça. A excursão acabou resultando no primeiro disco ao vivo da sua carreira, o LP Amor à Arte, gravado no Olímpia, em São Paulo. O disco inclui a música Lá Vem o Sol, versão dele para Here Comes the Sun, do Beatle George Harrison, que você ouve agora.

0: são chamados fumantes passivos. E quem conversa com a gente sobre esse assunto é a Valéria Cunha. Ela é técnica da Divisão de Controle de Tabagismo e Outros Fatores de Risco do Instituto Nacional de Câncer, o INCA. Valéria, a indústria do fumo vende uma imagem de saúde ligada ao tabaco, quando na realidade é exatamente ao contrário. Isso acaba atingindo muito os jovens, não é?
1: A indústria descobriu que funcionava bem associar o ato de fumar a você ser bonito, a você ser saudável, sexy, uma pessoa de comunicação, uma pessoa que conquistava muitos bens. Fumar, apesar dessa simbologia positiva que a indústria tentou mostrar, é uma doença. O tabagismo é uma doença crônica que, além de ser uma dependência química à nicotina, causa 50 outras doenças crônicas graves e fatais.
0: Muitos jovens começam a fumar achando que podem parar a qualquer hora, que não vão ficar dependentes do tabaco, que não vai fazer mal nenhum. Mas não é isso que acontece, não é, Valéria?
1: Assim que começa a fumar e a experimentar o cigarro, geralmente o jovem ele não vai sentir nenhum prejuízo imediato. Até porque geralmente o jovem ele acha que depois ele vai conseguir parar. Quando a pessoa começa a fumar, ela não tem uma noção exata que a dependência à nicotina ela é muito forte e depois você vai ter uma certa dificuldade em parar de fumar. Por isso, não aconselha nenhum jovem a experimentar e nem começar a fumar, porque infelizmente ele não vai ter controle sobre isso.
0: E na verdade são várias substâncias tóxicas presentes no cigarro, não é mesmo?
1: Só para exemplificar, na fumaça do cigarro você encontra 4.700 substâncias tóxicas. Entre elas tem um gás, que é o monóxido de carbono. É o mesmo gás que sai do cano de descarga dos carros. Então, quando é absorvido pelo fumante, esse gás vai fazer com que ele diminua a concentração de oxigênio.
0: Valéria, existe alguma forma ou mesmo tratamento especial para parar de fumar?
1: Existem vários métodos para parar de fumar. O que a gente aconselha é que o fumante escolha. Ele pode marcar uma data e parar de fumar naquela data. Ele pode ir reduzindo o número de cigarros.
0: E para terminar nossa entrevista, Valéria, qual o principal mal que o tabaco causa ao organismo?
1: 30% de todos os tipos de cânceres estão relacionados ao tabagismo. Dentre esses, eu destaco como o que está diretamente relacionado e que é responsável por 90% das mortes é o câncer de pulmão. É importante reconhecer que o tabagismo é considerado pela Organização Mundial da Saúde como uma causa evitável de morte. Ou seja, o tabagismo poderia não causar tantas mortes se as pessoas não fumassem. O tabagismo é importante fator de risco para câncer, principalmente câncer de pulmão.
0: Se você é fumante e quer deixar de fumar, hoje pode ser um bom dia para começar. Até o próximo encontro.
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5: A música tem o poder de transformar realidades. Para crianças e adolescentes com transtorno do espectro autista, os sons e ritmos trazem benefícios.

0: comunicação, a expressão e o aprendizado. E é aí que entra a musicoterapia. Quem explica melhor esse trabalho e os benefícios da prática é o musicoterapeuta Rodrigo Félix.
1: A musicoterapia é uma prática terapêutica que utiliza a música e seus elementos como ferramenta para estimular o desenvolvimento do ser humano, nesse caso específico, a pessoa autista, um profissional que necessariamente deverá ter uma formação de nível superior específica na área, trabalha com instrumentos musicais, canto e sons de uma forma geral, para ajudar a comunicação, a expressão emocional e o interesse social dessas pessoas. A criança com autismo, a música ela funciona como uma ponte, ela facilita o contato, desperta interesse e cria um ambiente seguro para aprender novas habilidades que serão necessárias para uma vida mais autônoma. Os benefícios da musicoterapia são muitos, são diversos, mas ela ajuda a pessoa a se comunicar melhor, mesmo quando a fala ainda não está bem desenvolvida. Também favorece nos aspectos cognitivos, voltada à atenção, memória, na redução do risco de ansiedade, que reflete diretamente nos aspectos psicomotores. Além disso, pela sua ludicidade, a música ela desperta alegria e motivação, o que torna o processo terapêutico mais leve e prazeroso. Com isso, a musicoterapia contribui de forma significativa para o bem-estar e para o desenvolvimento integral da pessoa autista.
0: Mas onde encontrar esses profissionais em nosso estado? Rodrigo Félix destaca os caminhos para as famílias cearenses.
1: Em Fortaleza, existem profissionais especializados em musicoterapia que atuam em clínicas multidisciplinares voltadas para o atendimento de pessoas autistas. É possível encontrar musicoterapeutas em clínicas privadas e instituições públicas, como no CIAD, da ALES, no Espaço Girassol, da Prefeitura de Fortaleza, no NUTEP, da UFC, no Conecta, do IPRED, entre outros. Muitos também atendem em parceria com escolas inclusivas. A orientação é sempre buscar profissionais formados em musicoterapia, registrar e com experiência no trabalho com transtorno do espectro autista.
0: A profissão de musicoterapeuta é regulamentada no Brasil pela Lei 14.842. Ela estabelece que o profissional utilize a música e seus elementos para intervenções terapêuticas em ambientes médicos, educacionais e sociais, visando melhorar a saúde, a qualidade de vida e a aprendizagem dos indivíduos. Diego Cunha, da Alessa FM.
2: 6h51.
3: Ana Vitória é o título do álbum de estreia das cantoras e compositoras Ana Clara Caetano e Vitória Falcão, lançado em 2016 pelas gravadoras Forasteiro e Universal Music. O repertório, faixas autorais e parcerias com Tiago York, produtor do disco, ao lado de Jeff Pina. Na 96,7 você ouve Ana Vitória.

aplicado desde o ano passado, após as primeiras medidas tarifárias adotadas pelo mercado.

site teve a opção de selecionar até duas opções de curso, instituição e turno, conforme as regras do edital. As bolsas integrais cobrem 100% do valor da mensalidade, enquanto as parciais correspondem a 50%. Os cursos com mais inscritos nesta etapa foram Medicina, Direito e Psicologia. Criado em 2004, o ProUni oferece bolsas de estudo em cursos de graduação e sequenciais de formação específica em instituições privadas de educação superior. Para a classificação dos candidatos, o programa utiliza as notas obtidas no Exame Nacional do Ensino Médio, o Enem. Em 2026, os dois processos seletivos somaram mais de 2 milhões de inscrições, realizadas por cerca de 1 milhão e 100 mil candidatos. O resultado da primeira chamada do ProUni já está disponível. Os candidatos pré-selecionados têm até 24 de julho para comprovar as informações da inscrição junto à instituição de ensino e apresentar a documentação exigida. O cronograma prevê a divulgação da segunda chamada.

0: mensagem Edinaldo Júnior.
1: E as inscrições para a formação...

seja o pânico associado. É claro que nós temos que nos preparar para os eventos extremos. Então, no caso de chuvas, tem que haver toda uma preparação.

0: concessões dependem de autorização do governo federal. Os rios federais são aqueles que atravessam mais de um estado e as áreas banhadas por eles são patrimônio da União. Por isso, é necessário ter permissão de uso para explorar esses espaços, conforme explica André Luiz Nunes, coordenador-geral de gestão de territórios costeiros e marginais da Secretaria de Patrimônio da União, a SPU.
1: A permissão de uso serve para eventos de curta duração, de natureza recreativa, esportiva, cultural e religiosa. Então, para qualquer uso privativo dessas áreas, tem que ser autorizado pela União. Né? E além de outras licenças lá, não dispensa licença ambiental, licença do município.
0: As orientações sobre a permissão de uso se aplicam a qualquer praia formada em rios federais, especialmente nos estados de Tocantins, Goiás, Pará, Amazonas, Mato Grosso do Sul, Maranhão, Amapá e Mato Grosso. No Tocantins, por exemplo, há a formação de praias sazonais em Porto Nacional, Luzimangues e várias outras cidades. A capital do estado, Palmas, também conta com praias como a Graciosa, a Praia do Prata e a Praia do Caju. A permissão de uso pode ser solicitada por municípios, pessoas físicas ou empresas. No caso de particulares, também é necessário ter as devidas licenças locais. Mas atenção, a autorização só vale para eventos de curta duração, como detalha André Luiz Nunes.
1: A permissão de uso para eventos de curta duração de até 90 dias, incluída a construção e a desocupação da área, ou tu pode, querendo lá, sendo necessário, prorrogar isso por mais 90 dias.
0: Quem pretende solicitar a permissão de uso pode procurar a Superintendência do Patrimônio da União no respectivo estado. Os formulários estão disponíveis na página da SPU no portal gov.br. Também é possível obter informações pelo telefone 0800 978 9005. O canal recebe ainda comunicações sobre restrições de acesso às praias, ocupação irregular, acúmulo de lixo e problemas ambientais.

0: Reportagem, Uriel Ricardo.
1: Desde o início da semana, a ANP, Agência Nacional de Petróleo, Gás Natural e Biocombustíveis, realizou 268 ações com foco no combate a preços abusivos de combustíveis em 14 estados.
2: Foram aplicados 14 autos de infração por não cumprimento de envio de documentos para avaliação dos preços.
1: Isso porque nessas ações a agência também coleta informações a partir das notas fiscais fornecidas pelos postos de aquisição dos combustíveis.
2: Esses dados são analisados pela ANP e, em caso de caracterização de preços abusivos, podem ser geradas autuações, processos administrativos e multas.
1: O valor das multas varia de 50 mil a 500 milhões de reais, dependendo da gravidade do caso.
2: Lembrando que denúncias sobre irregularidades no mercado de combustíveis podem ser enviadas à ANP por meio do telefone 0800 970 0267. Da Secretaria de Comunicação Social da Presidência da República.
1: Com produção da empresa Brasil de Comunicação.
2: Fique agora com as notícias do Poder Judiciário e do Congresso Nacional. Uma boa noite e um bom fim de semana.
1: A gente volta segunda-feira. Boa noite.
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5: O Conselho Nacional de Justiça está com inscrições abertas para o Prêmio Pena Justa de Jornalismo e Comunicação.
6: Paciente ressarcido por erro em cirurgia odontológica não pode exigir também o custeio de nova operação.
5: Justiça determina que o Hospital Público em Belém, no Pará, retome atendimento à pessoa com autismo.
6: Boa noite, eu sou Marcela Luiz.
5: E eu sou Walter Lima.
6: Estão abertas até 17 de agosto as inscrições para a primeira edição do Prêmio Pena Justa CNJ de Jornalismo e Comunicação.
5: A iniciativa reconhece trabalhos que contribuam para ampliar o debate sobre o sistema penal brasileiro. Marcelo Della Vigna.
7: O plano foi criado após o Supremo Tribunal Federal reconhecer, em 2023, que o sistema prisional brasileiro vive um estado de coisas inconstitucional. Para enfrentar esse cenário, a Corte determinou a elaboração de um plano nacional para reorganizar a execução penal, coordenado pelo CNJ. Quem explica é Luiz Lanfredi, coordenador do Departamento de Monitoramento e Fiscalização do Sistema Carcerário e do Sistema de Execução de Medidas Socioeducativas do CNJ.
8: Então, assinou ao Poder Judiciário, ao Poder Executivo, à Academia, às instâncias da sociedade civil, que se reunissem e pudessem, então, chegar a um consenso sobre ações que pudessem ressignificar esse sistema prisional.
7: O prêmio contempla produções em texto, áudio, vídeo e fotografia. As inscrições são gratuitas e seguem abertas até as 23 horas e 59 minutos do dia 17 de agosto. O regulamento do plano está disponível no site fazendojustiça.org.br.
6: O paciente pode receber de volta valor pago

0: Constituição e Justiça também pune a receptação e a interrupção de serviços de vídeo monitoramento remoto. Repórter Bruno Lourenço.
1: O relator, senador Wilder Moraes, do PL de Goiás, defendeu a necessidade de endurecer a resposta penal para esse crime em virtude das consequências sofridas pela população.
2: As câmeras de vigilância utilizadas por empresas privadas geralmente possuem infraestruturas conectadas à rede elétrica, sistema de armazenamento

0: seus lotes regularizados por meio do REURB, o programa que regulariza assentamentos urbanos informais. Mais informações na reportagem de César Mendes.
1: Enviado à análise da CCJ, o projeto do deputado Dr. Jaziel, do PL do Ceará, permite que instituições religiosas, de assistência social e entidades sem fins lucrativos façam uso de procedimento simplificado para obter o título de propriedade de terrenos públicos ou privados. Instituído por lei em 2017, a ferramenta, chamada de REURB, é uma política pública voltada à regularização de áreas urbanas ocupadas informalmente, permitindo que alguns tipos de ocupantes tenham acesso ao título de propriedade, a serviços públicos essenciais e à segurança jurídica do proprietário. Relatora da proposta na Comissão de Assuntos Sociais, a senadora Damaris Alves, do Republicanos do Distrito Federal, disse que muitas dessas entidades ocupam áreas consolidadas há anos, mas a falta de documentação dificulta os investimentos e a continuidade dos serviços prestados à população.
2: A regularização fundiária constitui um importante instrumento de promoção da segurança jurídica, da ordenação territorial e da função social da propriedade. Desde a edição da Lei 13.465 de 2017, o ordenamento jurídico passou a contar com mecanismos mais ágeis para enfrentar situações consolidadas de informalidade urbana, conciliando o direito à moradia, a segurança das relações jurídicas e o planejamento da cidade. Nesse contexto, revela-se oportuno o aperfeiçoamento contínuo dos instrumentos previstos na legislação.
1: O texto inova ao prever que a regularização seja feita para um único imóvel isolado, sem a necessidade de abranger os lotes vizinhos, além de permitir que técnicos industriais e agrícolas validem as informações técnicas do processo, de forma a agilizar o trabalho nos cartórios.
3: O Senado Federal terá 2 semanas de esforço concentrado em agosto e setembro. O presidente do Senado, Davi Alcolumbre, anunciou a medida e informou que as atividades serão concentradas entre os dias 10 e 14 de agosto e 31 de agosto e 3 de setembro.
0: Alcolumbre enfatizou que é fundamental que o Senado Federal

0: entre os dias 18 de julho e 2 de agosto, com experiências imersivas, apresentações teatrais e atividades educativas para crianças e adultos. Os detalhes na reportagem de Yasmin Rodrigues.
1: Durante as férias de julho, o Congresso Nacional prepara uma programação

0: foragidos.
1: Atualmente, se o condenado não voltar para a cadeia, existe o risco de o prazo de punição acabar sem que ele termine de cumprir a pena. A reportagem é de Daniele Lessa.
0: O plenário da Câmara aprovou o projeto que suspende a contagem do tempo de prescrição da pena de um crime no período em que o condenado estiver foragido ou quando tiver a liberdade condicional revogada. Prescrição é quando o Estado perde o poder de punir o condenado e o prazo para isso varia de acordo com o crime cometido. Hoje, quando o condenado foge, o prazo para prescrição continua a ser contado normalmente e só zera quando ele é recapturado. Se o condenado não voltar para a cadeia, existe o risco de o prazo de punição acabar. O projeto, apresentado pelo deputado Kim Kataguiri, do Missão de São Paulo, altera o Código Penal para deixar claro que o prazo para prescrição deixa de ser contado enquanto o condenado estiver foragido. Para justificar a proposta, ele argumentou que hoje a lei premia quem afronta a justiça e penaliza o detento que cumpre integralmente sua pena.
2: O que a gente está fazendo agora é uma coisa muito simples. Você foi condenado, você fugiu, você perdeu o direito à prescrição. O crime não vai prescrever enquanto você estiver foragido, que é o óbvio. Senão você está premiando, você está estimulando o sujeito a fugir, porque se ele for competente na sua fuga, não for pego num determinado período de tempo, que vai depender do crime que ele cometeu, ele pode voltar como se nada tivesse acontecido.
0: O projeto recebeu parecer favorável do relator, deputado Alberto Fraga, do PL do Distrito Federal. Ele argumentou que a proposta corrige uma distorção ao impedir que a fuga seja usada como caminho para escapar do cumprimento da pena. A deputada Adriana Ventura, do Novo de São Paulo, disse que o texto aprovado torna o cumprimento da pena mais eficaz.
3: Que a partir do momento que esse projeto impede que a fuga de condenado gere benefício indireto, né, decorrente de decurso de tempo, e reforça a efetividade da execução penal.
0: A mesma regra valerá no caso de revogação da liberdade condicional, que acontece quando a pessoa condenada recebe autorização para cumprir o restante da pena em liberdade. Se o benefício for revogado, a prescrição também ficará suspensa até a captura ou a reapresentação do condenado. O projeto que suspende a contagem do tempo de prescrição de um crime no período em que o condenado estiver foragido ou perder a liberdade condicional agora será analisado no Senado. Da Rádio Câmara de Brasília, com informações de Antônio Vital, Daniele Lessa.
4: Segurança Pública.
5: Chico Alencar, do PSOL do Rio de Janeiro, parabeniza a Polícia Federal pelo indiciamento de 48 suspeitos de envolvimento em fraudes contra aposentados no INSS. Na opinião do deputado, as investigações revelaram uma atuação isenta e profunda da instituição.
1: Chico Alencar repudia o uso de falsas entidades rurais para aplicar golpes e desviar recursos públicos destinados à Previdência. O parlamentar também celebra a devolução de mais de 3 bilhões de reais aos aposentados lesados.
5: Kim Kataguiri, do Missão de São Paulo, critica projeto que criminaliza a misoginia. O deputado acredita que a proposta confunde o enfrentamento à violência contra mulheres com gírias e piadas usadas por jovens nas redes sociais.
1: Kim Kataguiri defende que o debate sobre proteção às mulheres priorize punições mais duras para crimes hediondos e feminicídio. Ele também critica o fato de partidos de esquerda serem contrários à redução da maioridade penal e ao endurecimento das regras de execução penal.
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4: Justiça.
5: Adriana Ventura, do Novo de São Paulo, critica os salários do judiciário que ultrapassam o teto constitucional e cobra o fim dos chamados penduricalhos. Ela cita que mais de 600 juízes furaram o limite em maio, com produtores rurais. O repórter Luiz Gustavo Xavier acompanhou as entrevistas após o encontro.
7: O presidente da Câmara, Hugo Mota, anunciou que foi fechado um acordo entre o governo e representantes do setor e a Frente Parlamentar Agropecuária sobre a renegociação de dívidas de produtores rurais. Um dos pontos do acordo é que o projeto que tratava do tema não será votado e que o governo vai encaminhar uma medida provisória abrangendo os termos do acordo. De acordo com o Ministério da Fazenda, serão aproximadamente 100 bilhões de reais em dívidas renegociadas. Participaram da reunião os ministros da Fazenda, Dario Durigan, das Relações Institucionais, José Guimarães, o líder do governo, deputado Paulo Pimenta, do PT do Rio Grande do Sul, o deputado Arnaldo Jardins, do Cidadania de São Paulo, e a senadora Tereza Cristina, do PP do Mato Grosso do Sul, integrantes da Frente Parlamentar Agropecuária. O presidente Hugo Mota explicou as medidas.
8: No intuito de podermos anunciar o acordo feito em relação ao projeto do endividamento dos produtores rurais do nosso país. Quero registrar que essa matéria foi colocada em votação na Câmara dos Deputados há um ano atrás, um dia antes do recesso parlamentar, e durante todo esse ano, no Senado Federal principalmente, foi travada uma negociação que se buscava com o governo alterar os pontos que foram aprovados na Câmara no intuito de poder ser mais abrangente no que diz respeito a essa renegociação.
7: O líder do governo, deputado Paulo Pimenta, ressaltou ainda que a MP vai suspender o pagamento dessas dívidas por 30 dias. Já o ministro das Relações Institucionais, José Guimarães, afirmou que o acordo é resultado de uma regra que tem se mostrado eficaz na Câmara, que são o diálogo e a negociação. Segundo ele, os temas mais polêmicos têm sido conduzidos por meio da construção de consensos amplos. O deputado também destacou o papel do presidente da Câmara na articulação do entendimento e ressaltou que o resultado foi fruto de uma construção coletiva. Da Rádio Câmara de Brasília, Luiz Gustavo Xavier.
4: Trabalho.
1: Pastor Henrique Vieira, do PSOL do Rio de Janeiro, cobra aprovação pelo Senado da proposta de emenda à Constituição que acaba com a escala de trabalho 6x1. Ele reforça que a Câmara já cumpriu seu papel e o Executivo espera os senadores para sancionar a matéria.
5: Pastor Henrique Vieira argumenta que o atraso imposto pelo Senado vai na contramão dos anseios dos trabalhadores, já que a proposta tem o apoio de 70% da população. O deputado pede prioridade na votação do texto para garantir mais dignidade ao povo.
4: Desenvolvimento Regional.
1: Piauí, no município de Luiz Correia, iniciou oficialmente suas operações de exportação com envio de minério de ferro de Piripiri diretamente para a China. Flávio Nogueira, do PT, celebra um marco, ressaltando que a nova rota vai impulsionar a economia do Nordeste.
5: De acordo com Flávio Nogueira, serão 200 quilômetros a menos que o trajeto rodoviário utilizado antes para escoar a produção até o Ceará. A operação da empresa Lion Mining inaugura a nova era com a expectativa de exportar grãos para o mercado mundial em breve.
4: Economia.
1: O plenário da Câmara aprovou 6 medidas provisórias com recursos para emergências causadas por desastres climáticos e para evitar aumento no preço do gás de cozinha. O repórter Antônio Vital acompanhou as votações.
9: Na véspera do início do recesso parlamentar do meio do ano, o plenário da Câmara aprovou 6 medidas provisórias que autorizam o uso de recursos públicos não previstos no orçamento desse ano para ações emergenciais, como combate a efeitos de desastres climáticos e para evitar aumento do preço do gás de cozinha. Uma das medidas provisórias aprovadas prevê subvenção econômica de 330 milhões de reais para empresas importadoras de gás liquefeito de petróleo, o gás de cozinha. Subvenção é quando o governo repassa dinheiro para as empresas, ou para estimular a atividade econômica ou para enfrentar os efeitos de crises climáticas ou conflitos internacionais. Nesse caso, a subvenção foi necessária para evitar que o aumento do preço internacional do petróleo seja repassado aos consumidores. Outra medida provisória abre crédito extraordinário de 20 milhões de reais para recuperar os estragos causados pelo tornado que atingiu municípios do Paraná em novembro do ano passado. A medida foi aprovada de maneira simbólica, com apoio inclusive da oposição, como a deputada Adriana Ventura, do Novo de São Paulo.
3: Que esse crédito tem por objetivo atender a situação de destruição dos municípios de Guarapuava, Quedas do Iguaçu e Rio Bonito do Iguaçu, no Paraná, por conta das famílias assentadas que foram atingidas. E realmente a gente acha que é um crédito necessário, a gente tem que atender e dar suporte a essas famílias.
9: Também foi aprovada a medida provisória que autoriza o uso de 285 milhões de reais para financiar ações de recuperação em municípios atingidos destinado à defesa civil. Segundo o Sistema Integrado de Informações sobre Desastres, os meses de janeiro e fevereiro foram marcados por eventos climáticos severos que afetaram diretamente cerca de 2 milhões de pessoas, deixando mais de 70 mil desalojados ou desabrigados em 733 municípios de todas as regiões. Outra medida provisória aprovada libera 75,3 milhões de reais em auxílio financeiro para 10 mil famílias da região da Zona da Mata, no sudeste de Minas Gerais, atingida por enchentes no início do ano. Também foi aprovada a medida provisória que abre crédito extraordinário de 49 milhões para o Programa Segurança Alimentar e Nutricional e Combate à Fome. O objetivo é ampliar o atendimento às populações atingidas por desastres climáticos registrados em maio, especialmente nos estados de Pernambuco e da Paraíba. O líder do PT na Câmara, deputado Pedro Czai, do PT de Santa Catarina, defendeu a necessidade de recursos extraordinários previstos nas medidas provisórias.
10: Falar da importância de todas essas medidas provisórias que hoje estão se definindo aqui no Parlamento. Desde o tema dos desastres naturais, o tema dos tornados no Rio Grande do Sul, o tema das secas, o presidente vai enfrentando os problemas, não só diante da guerra, que vivenciamos o risco de aumento dos combustíveis, o governo subsidia os combustíveis para não produzir inflação no país.
9: Foi aprovada ainda a medida provisória que libera 337 milhões de reais para combate a incêndios. Os recursos são destinados ao IBAMA e ao Instituto Chico Mendes de Conservação da Biodiversidade, o ICMBio, e atendem decisões do Supremo Tribunal Federal em ações que cobram providências do governo contra o aumento de incêndios florestais na época da seca. Todas as medidas provisórias foram enviadas para análise do Senado. Da Rádio Câmara de Brasília, Antônio Vital.
4: Política.
5: Rodrigo Hollenberg, do PSB do Distrito Federal, faz um balanço do seu mandato parlamentar. Ele destaca a autoria de 23 projetos, como que aumenta o limite de faturamento anual dos microempreendedores individuais.
11: O parlamentar ressalta o envio de emendas para hospitais, universidade pública e instituições de pesquisa locais. Rodrigo Hollenberg defendeu também proposta de sua autoria que proíbe o funcionamento de plataformas de apostas em território nacional.
5: Raimundo, do PT do Rio de Janeiro, cobra esclarecimentos sobre o crescimento patrimonial do senador Flávio Bolsonaro, que, segundo notícias recentes, ultrapassaria os 600 milhões de reais. O deputado questiona a origem dessa quantia e exige uma apuração rigorosa dos fatos.
11: Na visão de Raimon, é preciso investigar se o montante está relacionado a articulações com grupos criminosos e esquemas de corrupção. Para ele, o esclarecimento sobre a origem...

0: sociais e econômicos ao país.
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5: Votação.
4: A Câmara aprova o uso de elementos tradicionais em fotos de documentos oficiais. A repórter Daniela Lesta acompanhou a votação.
6: O plenário da Câmara aprovou o projeto que garante a povos indígenas e demais povos tradicionais o direito de usar elementos culturais, étnicos ou religiosos em fotografias de documentos oficiais. Entre os exemplos previstos estão o cocar indígena, o turbante dos povos de matriz africana e outros elementos étnicos, culturais e religiosos. O projeto, que foi apresentado pela deputada Célia Chacriabá, do PSOL de Minas Gerais, diz que a autorização valerá para documentos oficiais de identificação, como carteira de identidade, carteira de habilitação, passaporte e carteira de trabalho. Na prática, a proposta busca evitar que pessoas sejam obrigadas a retirar símbolos de sua cultura ou religião para tirar fotos para documentos. A única exigência é que o elemento usado não impeça o reconhecimento da fisionomia da pessoa. A relatora no plenário, deputada Sônia Guajajara, do PSOL de São Paulo, lembrou uma situação em que uma mulher negra escutou que só poderia tirar foto para a carteira de habilitação usando o seu turbante se apresentasse uma carta da sua mãe de santo ou um documento comprovando que tinha câncer. A deputada disse que é preciso impedir que episódios como esse se repitam e que usar esses elementos em fotos oficiais é ter o direito e a liberdade de viver de acordo com crenças pessoais.

0: atuais nas fotografias. O projeto, que autoriza o uso de elementos tradicionais em fotos de documentos oficiais, agora será analisado no Senado. Da Rádio Câmara de Brasília, Daniele Lessa.
1: A Câmara aprovou o projeto que reconhece o hip-hop como manifestação da cultura nacional. Inácio Arruda, do PCdoB do Ceará, destaca que o

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1: 8 horas.
2: Só nos resta viver, lançado em 1980 pela PolyGram, é o segundo LP da cantora, compositora e pianista carioca Ângela Rorô. O álbum, que alcançou a marca de 800 mil cópias vendidas, reuniu além das autorais a canção Bárbara, de Chico Buarque e Rui Guerra, e sua interpretação para Fica Comigo Esta Noite, de Nelson Gonçalves e Adelino Moreira. Na sua rádio 96,7, você ouve Ângela Rorô, de sua autoria, Só Nos Resta Viver.

e compositora Ana Carolina lança em 2009 o CD 9, comemorando 10 anos de sua carreira. O álbum reúne canções inéditas. Ouça na Alessia FM 10 minutos com Ana Carolina.

são os autores da música Pra Começar. A composição é uma das faixas do disco Todas ao Vivo, gravado em 1986. A música foi regravada em outras oportunidades pela cantora e também está nos discos Sem Limite, gravado em 2001, Milênio, em 1988.

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2: Olá, meus amigos e minhas amigas da Alesse FM. Está começando mais um Momento Alcance, espaço de cultura, educação e preparação para o Enem. Eu sou o professor Evaldo Lima e hoje vamos falar sobre um dos maiores patrimônios culturais do Brasil, a nossa música popular brasileira. A música brasileira é muito cobrada no Enem porque ela dialoga com história, literatura, sociologia, política e identidade cultural. E dois temas fundamentais para você estudar são a Bossa Nova e os festivais da MPB. A Bossa Nova surgiu no final dos anos 50, um Brasil urbano, moderno e otimista, durante o governo de Juscelino Kubitschek e o projeto desenvolvimentista do país. Era o período de construção de Brasília e da ideia de um Brasil moderno e sofisticado. O grande símbolo da Bossa Nova foi João Gilberto, com seu jeito revolucionário de tocar violão e cantar baixinho, criando uma nova estética musical. Ao lado dele estavam nomes fundamentais como Tom Jobim e Vinícius de Moraes. Canções como Garota de Ipanema se tornaram conhecidas mundialmente e ajudaram a internacionalizar a música brasileira. A Bossa Nova misturava samba e jazz, fazendo harmonias sofisticadas e letras poéticas sobre o cotidiano, o amor, a paisagem urbana do Brasil, especialmente do Rio de Janeiro. Já os festivais da MPB marcaram profundamente os anos 60, principalmente durante a ditadura militar. Eles eram transmitidos pela televisão e se transformaram em espaços de disputa política, artística, mas também ideológica. Foi nos festivais que surgiram grandes nomes da música brasileira, como Chico Buarque, Caetano Veloso, Gilberto Gil, Elis Regina e Geraldo Vandré. Uma das músicas mais importantes desse período foi Pra Não Dizer Que Não Falei das Flores, de Geraldo Vandré, que virou um símbolo da resistência contra a ditadura. Já Elis Regina emocionava o Brasil com interpretações intensas e históricas. Os festivais também deram origem ao movimento tropicalista, que defendia a liberdade artística e mistura de influências culturais brasileiras e internacionais. Por que isso é importante para o Enem? Porque a música brasileira ajuda a compreender temas como censura, democracia, juventude, resistência cultural, identidade nacional e transformações sociais. Na redação, citar músicas e movimentos culturais pode enriquecer muito seus argumentos. Além disso, letras de canções aparecem frequentemente em questões de interpretação textual. Minha dica é: escutem MPB, conheçam os cantores e compositores brasileiros e entendam o contexto histórico das músicas. Eu sou o professor Evaldo Lima e este foi mais um Momento Alcance aqui na Alesse FM. Até a próxima e bons estudos rumo ao Enem.
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5: O Ceará passa a contar, a partir da próxima segunda-feira, com mais uma unidade do Núcleo de Combate à Violência Doméstica do Tribunal de Justiça do Estado. O novo núcleo funcionará no Fórum Desembargador Boanerges de Queiroz Pacó, em Iguatu. A solenidade de instalação ocorre às 13h30. A iniciativa faz parte das ações de fortalecimento da rede de enfrentamento à violência contra a mulher e reforça os esforços da instituição na proteção a essa população. A desembargadora Vanja Fontinelli Pontes, presidente da Coordenadoria Estadual da Mulher em Situação de Violência Doméstica e Familiar, fala sobre a importância da implantação do núcleo.
6: É muito importante a criação do núcleo de combate à violência doméstica, o NUSOEVID, que nós estamos levando a todo o estado do Ceará. Já são 9 municípios que passam a integrar essa rede e o NUSOEVID, ele representa uma forma mais integrada e humanizada de atuação. O propósito do NUSOEVID é acompanhar a mulher desde o primeiro contato com o sistema de justiça, identificar os riscos que ela está correndo, assegurar os encaminhamentos de que ela necessita e monitorar a situação dela até que a violência seja efetivamente interrompida. Nós sabemos que nenhuma instituição consegue enfrentar sozinha um problema tão complexo. A efetividade das medidas protetivas depende efetivamente de uma articulação entre o Judiciário, o Ministério Público, a Defensoria Pública, as Forças de Segurança Pública e os serviços municipais de saúde, assistência social e de proteção e de educação para as mulheres.
5: Para mais informações, acesse o site do Tribunal de Justiça do Ceará em www.tjce.jus.br. Eveline Urano, da Alessia FM.
1: 8h21.
0: O gaúcho Antônio Villeroy, ou Totônio Villeroy, como é conhecido, montou com seu irmão e amigos a banda CEP 9000, que desenvolvia um repertório que ia do samba funk a baladas com cores jazzísticas. Tendo Ana Carolina como sua principal intérprete, suas canções também podem ser ouvidas nas vozes de Maria Bethânia, Gal Costa, Vanessa Camargo, Luísa Posse e Preta Gil. Na Alessia FM, você ouve Amores Possíveis, na voz de Antônio Villeroy, dele em parceria com João Nabuco.

Samuel Rosa é influenciado por Bob Dylan, The Beatles, Oasis e pelo pessoal do Clube da Esquina. Ouça Três Lados, uma das composições

Souza, vocalista da banda Skank, é formado em psicologia pela Universidade Federal de Minas Gerais. O Skank é compositor das melodias da maioria das canções do grupo e uma de suas maiores parcerias é com Chico Amaral, músico e saxofonista da banda.

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2: A Anvisa, Agência Nacional de Vigilância Sanitária, determinou a apreensão de lotes falsificados do medicamento Monjaro. A medida

0: marcação fora dos padrões originais e erros de grafia na rotulagem. A mesma medida também determinou a apreensão de medicamentos sem registro, notificação ou cadastro na Anvisa, fabricados por empresas sem autorização de funcionamento. Os itens não podem ser vendidos, distribuídos, fabricados, divulgados ou utilizados. Entre eles estão lotes de medicamentos e produtos das marcas TSM Penaforte Produtos Naturais, Bálsamos Gs Suplemento Natural e Movis Indústria e Laboratório. A íntegra da Resolução 2693 de 2026 pode ser consultada no Diário Oficial da União. Da Rádio Nacional em Brasília, Osama El Gauri.
1: 8h36.
2: Oswaldo Montenegro lançou em 1990 disco homônimo, reunindo canções de sua autoria e dos parceiros como Raimundo Costa, e assina a faixa Coração de Todo Mundo e Mongol, com as canções Agonia e Taxímetro. Ouça na rádio Alessia FM, Oswaldo Montenegro cantando Travessuras. Eu...

Chuva de Prata é uma das faixas do LP Profana, de Gal Costa, lançado em 1984. A música é de autoria do cantor e compositor carioca Ed Wilson e do compositor e produtor musical carioca Ronaldo Bastos. Ed Wilson iniciou sua carreira musical fazendo parte do grupo Renato e seus Blue Caps, conjunto de rock formado por seu irmão Renato. Ronaldo Bastos

0: 8h43.
1: Em 1990, o grupo carioca Fundo de Quintal lançou pela gravadora RGE o álbum Fundo de Quintal ao vivo, reunido em 17 faixas clássicos do samba, entre eles o Pupurri com Facho de Esperança, Malandro Sou Eu e Sonhando Eu Sou Feliz, de autoria de Sereno, Moisés Santana, Sombrinha, Franco, Marquinhos PDQ, Julinho e Arlindo Cruz, que você ouve na sua Alessio FM com o grupo Fundo de Quintal.

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7: A Assembleia Legislativa do Ceará realizou nesta segunda-feira, dia 13, sessão solene em comemoração aos 10 anos da Superintendência do Sistema Estadual de Atendimento Socioeducativo, SEAS. O superintendente da SEAS, Roberto Bassan, destaca a importância da homenagem.
8: A superintendência, ela nasce aqui nessa Assembleia Legislativa com uma lei em 2016 e literalmente é a mola propulsora para a consolidação e mudança dessa política pública. Sai de um cenário de crise, quando se ouvia falar em sistema socioeducativo, se falava em tumultos, rebeliões, e hoje a gente fala em oportunidades, fala em qualificação profissional para os jovens, responsabilização, escolarização e literalmente o fortalecimento de uma política pública que é fundamental junto com o sistema de justiça para garantir realmente a responsabilização desses jovens e novas oportunidades. A gente está avançando aí para um cenário sem violação de direitos e principalmente um compromisso efetivo com esses jovens.
7: Criada por lei estadual, a SEAS é responsável pela execução das medidas socioeducativas de internação e semiliberdade no Ceará. A coordenadora de monitoramento da SEAS, Ana Maria Cruz, está na entidade há 10 anos e foi uma das homenageadas. Ela falou da emoção de receber este reconhecimento.
9: É um momento assim, de muita alegria, de muita emoção, gente que vem esses 10 anos acompanhando muito de perto a política, um pouco antes. Então hoje é um motivo assim, de muita celebração. Particularmente estou muito emocionada e feliz por ter sido lembrada por um grupo de pessoas, de colegas, no reconhecimento desse trabalho, que não é um trabalho fácil, que é um trabalho muito árduo, mas extremamente compensador quando a gente vê a transformação acontecendo em cada vida, em cada família, em cada adolescente que passa pelo sistema social educativo do estado do Ceará.
7: Ian Gomes, da Alessi FM.
5: 8h51.
6: Em comemoração aos 30 anos de carreira, o cantor e compositor cearense Francisco José Prata lançou em 2023 o EP com 8 canções autorais, que falam de amor, saudades, encontros e recomeços. Ouça na rádio Alessi FM, Bidu Noronha, cantando Despertar, dele e Marcelo Vieira.

0: parceria surgiu a música Bala com Bala. A composição foi gravada em 1971 pela cantora Elis Regina.
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0: Bala com Bala, na interpretação de Edu.

0: 59.
1: Nando Reis e Ana Cânhas são os autores da música Pra Você Guardei Amor, lançada no ano de 2009. É uma das faixas do CD Dres, Nando Reis e os Infernais. O álbum traz 12 músicas inéditas, sendo algumas composições autobiográficas. Destaques para Só Pra Só, Dres e Pra Você Guardei o Amor, com participação especial da cantora Ana Cânhas. Ouça Nando Reis cantando Pra Você Guardei Amor.